0: 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O endereço é Rua Florianópolis, número 395, Centro. Serão todos muito bem-vindos.
1: Comunicamos aos prezados ouvintes que a 29 de agosto de 2026 realizaremos mais um batismo nesta Igreja Apostólica. 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Mais esclarecimentos a respeito do sacramento do batismo poderão ser obtidos na sede desta igreja, na congregação mais próxima de sua residência ou por meio de carta endereçada à Igreja Apostólica, Caixa Postal 10.064, Código de Endereçamento Postal 030-14-970, São Paulo, capital, ou ainda pelo link contatos do site www.igrejaapostolica.org. 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

0: 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Rua Florianópolis, número 395, Centro. Caçador, Santa Catarina, com reuniões quinzenalmente aos sábados às 19h e aos domingos às 10h da manhã. Rua Capitolino de Moraes, número 10, bairro Berger. 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Rua Teodósio Maurício Vanderlei, número 127, bairro Nossa Senhora de Lourdes. Divulgamos a seguir um depoimento de fé prestado em agradecimento e reconhecimento a Deus Pai e aos seus santos.
1: Em depoimento de fé remetido de Franca, estado de São Paulo, recebido na sede desta Igreja Apostólica em dezembro de 2025, o senhor Joaquim Ferreira de Pinho direcionou ações de graças a Deus Pai, ao nosso Senhor Jesus, a Maria Santíssima, a Santa Vó Rosa e ao Santo Irmão Aldo, em reconhecimento pelas bênçãos deles recebidas. Relatou que, em duas ocasiões, devido à necessidade de se ausentar de casa apressadamente, ele deixou panelas sobre a chama ligada do fogão. Apesar das horas decorridas, os danos se limitaram à casa esfumaçada, nada mais. Fato que o levou a reconhecer que a residência dele fora divinamente protegida. Bênção que o levou a expressar ações de graças ao poder celestial, à Santa Vó Rosa e ao Santo Irmão Aldo. Num dia de setembro de 2025, esse senhor atravessava um cruzamento de ruas, seguindo em sua cadeira de rodas, quando foi atropelado por um veículo. O impacto arrancou uma das rodas da cadeira, porém, graças ao amparo celeste, esta não tombou. Proteção divina que o livrou das consequências imprevisíveis de uma queda brusca. Pessoas que presenciaram a ocorrência, muito se admiraram dele haver saído ileso daquele atropelamento. Por sua vez, o senhor Joaquim é reconhecido a Deus Pai e aos seus santos pelo livramento que lhe concederam naquela ocasião. Também por muitas outras bênçãos alcançadas para si, para o lar e a família.

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Convidamos os prezados ouvintes do programa Hora Milagrosa para que venham visitar as congregações da Igreja Apostólica nas seguintes localidades: União da Vitória, Paraná, com reuniões aos domingos às 10 horas da manhã. Rua Francisco Xavier da Costa, número 6, bairro Cidade Jardim, esquina com a rua Ivo Selbaque. Canoinhas, Santa Catarina, com reuniões quinzenalmente aos domingos às 16h30. Rua Otávio Tabalipa, número 528, bairro Campo d'Água Verde. Erval do Oeste, Santa Catarina, com reuniões quinzenalmente aos sábados às 19h30 e aos domingos às 9h30. Rua Florianópolis, número 395, Centro. Os princípios de fé e de boa conduta legados pela Santa Avó Rosa, o Consolador, e pelo Santo Irmão Aldo, o Profeta Apostólico, precisam ser difundidos para gerações seguintes, prezado ouvinte. Obediência e honra aos pais, disciplina das atitudes e ações, respeito para com todos, indistintamente, precisam ser mantidos em firme oposição à inversão de valores que tem levado a tantos resultados negativos na formação de crianças, de jovens e de adultos. Boas maneiras e bom comportamento são regras básicas que indicam como se portar e viver em sociedade.

idade, o que se deve ou não fazer, aplicáveis a crianças e adultos, e são sempre muito bem-vindos em todos os ambientes do convívio humano. Nesse sentido, o exemplo dos pais é de fundamental importância e significado para as crianças. É necessário que ambos, pai e mãe, estejam alinhados, de comum acordo, quanto às orientações que direcionam as suas crianças, ou seja, que compartilhem dos mesmos princípios, dos mesmos valores e crenças, para que possam transmitir boa educação para elas. Saibas, ó ouvinte, que as crianças ouvem e ficam mais atentas às atitudes e ações dos próprios pais do que às palavras, os conselhos ou as reprimendas que eles direcionam a elas. No geral, elas imitam os hábitos dos adultos, tanto bons quanto ruins. Estejas atento para redirecioná-las, acima de tudo, com muita fé em Deus Pai e nos seus santos, também com carinho e afeto, sem brutalidade, pois esta certamente será outra reação que, na primeira oportunidade que aparecer, elas demonstrarão. Compreendas, então, que o objetivo de se ensinar valores, bons hábitos e boas condutas para as crianças é para que elas comecem a fazer pequenas, porém significativas mudanças, aos poucos, no mundo, tornando-o um lugar melhor para todos. Também para que, no futuro, sejam reconhecidas como pessoas de bem que tiveram boa formação moral, espiritual e emocional por parte dos próprios pais.

Divulgamos a seguir um depoimento de fé enviado para a sede desta Igreja Apostólica. O senhor Antônio Pereira ficou adoentado em março de 2025 com dor de garganta e febre, sintomas que uma médica atribuiu a manifestações de gripe forte. Foi medicado e retornou para casa, onde, após algum descanso, acordou confuso, sem reconhecer as pessoas da família dele e com dificuldades para caminhar, tanto que precisou ser hospitalizado para tratamento de emergência. Foi necessário entubá-lo para estabilização respiratória, também porque ele havia convulsionado e sofrera rebaixamento da consciência, grave quadro clínico que necessitava de tratamento especializado. Nesse meio tempo, familiares pediram orações em favor dele num telefonema para a sede desta Igreja Apostólica. Continuaram, então, clamando aos céus em favor da melhora desse pai de família que, em estado crítico, fora removido para outro hospital, onde dera entrada em UTI. Graças à misericórdia divina, o senhor Antônio apresentou boa reação à terapia intensiva e apresentou condições de ser submetido aos exames detalhados necessários para o caso, cujos resultados nada indicaram que necessitasse de mais providências médicas, além do tratamento que vinha sendo ministrado a ele. Após 15 dias de hospitalização, esse senhor recebeu alta e logo apresentou boa reação, tanto que retomou as atividades de trabalho e as atividades de diácono na congregação da cidade onde reside, Curitiba, estado do Paraná, conforme informaram os filhos e a esposa dele, senhora Marley dos Santos Pereira, em depoimento de fé, datado de junho de 2025, prestado em reconhecimento e ações de graças a Deus Pai e aos seus santos, pelas bênçãos concedidas para a saúde e bem-estar do senhor Antônio. Convidamos os prezados ouvintes do programa Hora Milagrosa para que venham visitar as congregações da Igreja Apostólica nas seguintes localidades: Barracão, Rio Grande do Sul, com reuniões quinzenalmente aos sábados às 19 horas, Rua Arlindo Gradim, número 210, Centro. Blumenau, Santa Catarina, com reuniões aos sábados às 19 horas e aos domingos às 11 horas da manhã e quinzenalmente às terças-feiras às 19 horas e 30 minutos. Rua Frederico Jensen, número 4513, bairro Itoupavazinha. Erval do Oeste, Santa Catarina, com reuniões quinzenalmente aos sábados às 19 horas e 30 minutos e aos domingos às 9:30 da manhã, Rua Florianópolis, número 395, Centro.

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1: Eu lhes apresento a minha saudação a todos os nossos amados e estimados ouvintes, desejando que a graça e a bênção do nosso Deus, do seu divino Espírito Santo, igualmente a graça e a bênção de nosso Senhor Jesus, da Virgem Maria Santíssima e da nossa santa e querida Vó Rosa, nosso Espírito Consolador, juntamente com as bênçãos preciosas do nosso Supremo Pastor, o Santo Irmão Aldo, possa recair sobre a sua vida, sobre o seu lar, sobre o seu trabalho, e que possa lhes dar muita paz, muita felicidade e ajudá-los para que possam permanecer no amor divino. Prezados ouvintes, nesta oportunidade nós iremos entender sobre o batismo que foi assim pregado por Jesus. Já antes de Jesus iniciar o seu ministério, Deus o Pai enviou o profeta João Batista para que pudesse então realizar ou dar início ao batismo nas águas, para que todos quantos viessem a crer em Jesus pudesse ter uma nova vida e pudesse então desfrutar desta vida que é a vida espiritual. E São João, ao iniciar-se o batismo, ele chamava as criaturas para se arrependerem dos seus pecados, para que pudesse se converter e pudesse então mudar de vida e ter assim uma vida com Deus. E logicamente que pelos dias que estavam vivendo também pudesse crer em Jesus. Mas São João então batizava as pessoas que assim criam. E na imersão nas águas, quando emergia o corpo da pessoa, então ela recebia ali uma unção de Deus, e Deus mesmo perdoava os pecados porque encontrava na pessoa arrependimento. Tanto é que São João, ele disse, quando viu Jesus que se aproximava para receber o batismo, São João disse a ele: Mestre, convém ser eu batizado por ti, não tu por mim. Aí Jesus disse a ele: deixa por agora. Mas antes que Jesus viesse até São João, ele chegou a ensinar aquele povo e a dizer, quando viu Jesus que vinha se aproximando, ele disse: este que vem após mim tem o poder, a virtude e a unção de batizar com o Espírito Santo, disse São João. Eu os batizo nas águas, mas aquele que virá após mim, este o batizará com o Espírito Santo. Daí então Jesus, se aproximando de João Batista para receber o batismo, ele, João Batista, disse a Jesus: Mestre, convém que tu me batize, não eu os batizar. E Jesus disse: deixa por agora. Isso quer dizer, fica como exemplo para aqueles que crêem em mim possam então ser batizados. Jesus tinha o poder de batizar com o Espírito Santo. Mas como que nós chegamos a uma conclusão de entender porque existe dois batismos? Sim, um é com o Espírito Santo e o outro é o batismo nas águas. E agora nós passamos a fazer uma análise, a meditarmos como que se dá isso. Porque Jesus tinha mais poder de São João e ele batizava com o Espírito. Porque Jesus, ele iria vencer e ganhar a grande vitória em poder dar a vida, não só ao corpo, como ao espírito da criatura. Porque a vida no corpo, Jesus até mesmo deu, antes de ser ele preso e crucificado, quando ele chamou Lázaro que estava no sepulcro e assim o ressuscitou. Mas a missão que Jesus veio trazer era a vida espiritual, vida com Deus, a vida que não se acaba, não tem fim, a vida eterna. Por isso, então, foi ele ungido e abençoado naquele momento, embora já havia nascido com todas as virtudes, mas quando João Batista emergiu sobre as águas ao se levantar, veio sobre ele e repousou em figura de uma pomba branca o Espírito do nosso Deus, o qual até disse: este é o meu filho amado em quem me comprazo. E aí Jesus iniciou o seu ministério, levando a verdade, o arrependimento das criaturas para a conversão. pregando uma doutrina e uma disciplina que moralizava e transformava a vida daqueles que ouvissem a sua palavra. E aí então Jesus, ele dava o poder da vida. E quando a pessoa entendia a sua mensagem, a pessoa passava a se arrepender dos seus erros, porque aí passava a obedecer a sua doutrina e a sua disciplina. Então a pessoa passava da morte para a vida, porque ele vinha e dava a unção do Espírito Santo, e para alcançar esta virtude ela precisa novamente se entregar a Deus, a Jesus, e nesses dias atuais a Santa Vó Rosa, que veio também com a mesma missão de Jesus em dar a vida, porque ela é o consolador de sua promessa. E Jesus deu a ela esse poder e autoridade também de batizar com o Espírito Santo. Por isso que para aceitar ou para nascer de novo, é preciso que a pessoa seja ensinada, doutrinada. E é para isso que Jesus ordenou que a Santa Vó Rosa formasse a sua igreja ou restaurasse a igreja dos Santos Apóstolos e pudesse levar ao conhecimento dos nossos ouvintes a doutrina, os ensinos, uma disciplina que ele deu para a sua igreja, para que a pessoa possa entender o certo e o errado. E quando então passam a ouvir, às vezes a hora milagrosa ou algumas de nossas reuniões, os nossos ouvintes, eles passam a fazer uma conclusão da sua vida e vai deixando dos vícios, dos maus costumes, vai colocando a sua roupa na disciplina apostólica, seus cabelos, enfim, passa a ter um aprimoramento, um conhecimento melhor, e passa então a viver para Deus, para Jesus. Quando há o arrependimento, isto é, quando a pessoa, ela entendeu que o que fazia estava errado e não era bom para si, ela se arrepende e pede perdão a Jesus. Nos dias atuais, a Santa Vó Rosa, a Deus, ao Santo Irmão Aldo, a Virgem Maria. Neste mesmo momento, quando a pessoa assim faz com muita fé, com devoção, a Santa Vó Rosa, em nome do Pai de Jesus, vem e unge o espírito da pessoa através da unção do Espírito Santo. Aí a pessoa então passa a ter uma nova vida, a vida espiritual, que se permanecer neste santo caminho, com a fé e aquilo que aprende, a pessoa, mesmo que tenha que passar pela morte física, o seu espírito já é de Deus e tem a vida eterna, porque a unção do batismo do Espírito Santo. E o batismo nas águas? Por quê e para que serve o batismo nas águas? O batismo nas águas, ele é oferecido como uma prova de fé, porque toda pessoa que troca de caminho, ou até mesmo aqueles que nascem nesta igreja, ela precisa confirmar que a sua vida é de Deus, é de Jesus, e que se existir pecado, possa ser perdoados e limpos até o seu corpo e o seu espírito, de todo o pecado que havia originado na sua vida ou adquirido através do seu viver. Então, quando passam a crer, confiar, então passam a modificar a sua vida, passam a viver uma vida correta diante de Deus. Então, a pessoa viu que o caminho que vivia era errado, a pessoa então passou a crer e a confiar na Santa Vó Rosa, em Jesus, em Deus, no Santo Irmão Aldo, na Virgem Maria. Então, querem seguir o caminho certo, querem ficar nesse santo caminho. Então é oferecido o batismo nas águas para que a pessoa possa então ser perdoada por Deus. E se fizerem com muita fé, com muita devoção, no momento em que será emergido o corpo nas águas, todo o passado é apagado por Deus. Veja que importante, estimados ouvintes. Tudo aquilo que era pecado, Deus apaga e não se lembra mais. Aí a pessoa passa a ter uma nova vida com Deus. E esta vida é tão importante que é um selo do Espírito Santo que estará na vida da pessoa, e se ela fazerem com fé e devoção e ela permanecer fiel, ela é como uma pessoa que nasceu originalmente de Deus. É aquela nova vida que Deus criou desde quando nasceu nesta terra. Então é muito importante o batismo nesta igreja, e nós os convidamos para que venha nesse próximo batismo se batizar, porque é um ato de fé, é um ato de amor, é um ato de nova vida que irá ter para com o nosso Deus. Pois através do batismo recebe a unção do Espírito Santo e o selo da sua vida, para que se permanecer, possa, quando terminar esta vida, ser levada à glória celestial. Venha se batizar. Ouça mais vezes os nossos programas Hora Milagrosa. Se for possível, passe a frequentar as nossas congregações, que até mesmo são transmitidos seus endereços através deste programa Hora Milagrosa. Venha ficar com o Reino dos Céus. E agora irei orar em vosso favor. Santíssimo Eterno Deus, nosso poderoso Pai Celestial, adoramos e glorificamos o Senhor e seu Divino Espírito Santo. A Jesus, seu amado Filho, a Virgem Maria Santíssima, com a Santa Vó Rosa e o nosso Supremo Pastor e Santo Irmão Aldo. Jesus deu para nós, para poder nos ensinar, nos doutrinar e fazer-nos conhecer a verdade do Reino dos Céus. Tenho transmitido a Santa Vó Rosa essas palavras aos nossos ouvintes e até convidados para batizar. Abençoa aqueles que estão crendo, que estão seguindo esta igreja, ou aqueles que têm o desejo de seguir. Dê a eles força, fé, sabedoria, compreensão para modificar o seu modo de ser, de viver, para transformar a sua vida. Aqueles que têm ainda alguns vícios, dê a tua graça, a sua bênção, afasta da vida deles esse desejo, às vezes de fumar, beber, ou usar até entorpecente. Santa Vó Rosa, Virgem Maria Santíssima, Santo Irmão Aldo, em nome do Pai de Jesus, dê a tua graça e a tua bênção. Creia, ó estimados ouvintes, que nesse momento a Santa Vó Rosa está lhes abençoando, está lhes ajudando, e a sua pessoa, se ter esta fé, vai ter força suficiente para deixar todos os vícios e até mesmo para poder ter uma vida honrada, disciplinada para o Reino dos Céus. Santa Vó Rosa, pelo poder que a senhora recebeu do Pai de Jesus, juntamente com a Virgem Maria e o Santo Irmão Aldo, unja esta água, unja esse óleo e ajuda que, ao fazer o uso desses elementos, sejam ricamente ajudados e abençoados. Tenha misericórdia daqueles que estão doentes, acamados, hospitalizados, enfermos. Envie os teus anjos e santos para neutralizar toda a doença, toda a enfermidade que está causando sofrimento. E teus filhos e filhas, esses ouvintes que estão crendo, possam fazer uso desta água, deste óleo, e possam ser bem-sucedidos e ter as suas dores aliviadas e até mesmo as suas enfermidades curadas com o teu poder e a tua graça. Prezados e amados ouvintes, receba nesse momento a graça e a bênção do nosso Deus, do seu Divino Espírito Santo. A bênção e a graça de Jesus, da Virgem Maria Santíssima, da Santa Vó Rosa e do nosso Supremo Pastor, o Santo Irmão Aldo. Tenha vida, paz e felicidade. Amém.
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0: Ótimo fim de semana para você que tá ligado junto com a gente para mais uma edição do nosso Conexão Mix. É um prazer maravilhoso poder estar junto com vocês, hein? Meu muito obrigado pela companhia, pela amizade, que você tem aí um excelente final de semana, hein? Obrigado pelo carinho da sua audiência. A partir de agora, a nossa conexão, ela só aumenta, viu? Valeu pela companhia, meu muito obrigado pela amizade também. E para começar, tem a Simone Mendes, ela que vai cantar pra gente a música Erro Gostoso, lançada em 2023 no projeto Cintilante. Esse foi o seu primeiro projeto em carreira solo e rendeu à cantora várias premiações e recordes. 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

0: Felipe Araújo, estranho de novo, é moda boa, hein? Essa música, ela faz parte do EP Eu, Felipe Araújo, volume 1, hein? Essa faixa aí, ela fala sobre como é difícil encontrar um ex-amor e ter que fingir que vocês são apenas dois desconhecidos. Ainda teve Turma do Pagode, junto com Belle Sorriso Maroto, Leonardo cantou aqui pra gente amanhã, essa música faz parte do projeto também que comemora os 40 anos, 4 décadas de carreira do nosso Leonardo. E abrimos o Conexão desse final de semana com a Simone Mendes e o Erro Gostoso. Para você que ligou agora o seu rádio, bem-vindos ao nosso Conexão Mix. Essa conexão maravilhosa para você que sintoniza aqui a nossa rádio, você que dá carona pra gente também, viu? Meus amigos motoristas, um abraço muito, muito especial para vocês aí. Valeu pela companhia, valeu pela amizade de cada um de vocês. Esteja onde você estiver conectado, ligadinho no Conexão Mix.
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0: Fala, meu povo, já estamos de volta. Isso é o Conexão Mix. É o seu programa de final de semana junto com vocês. E atenção, gente, após o projeto Modão é Sempre Modão, com releituras de clássicos da música sertaneja, os irmãos Edson e Hudson lançaram a inédita e romântica Papel de Homem. Essa música, ela foi escrita pela Fátima Leão, autora de sucessos como Domina a Praça, entre outros sucessos, grande compositor e cantora também, a nossa Fátima Leão.

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1: Meninos do Country Beat, um maluco cowboy. Essa música viralizou também no Barretão do ano passado, hein? Os figuraças do grupo Country Beat, um maluco cowboy. Ainda teve Lagoon, The Weeknd. E a gente abriu a sequência com o talento de Edson Hudson, papel de homem. Aí é moda, hein? Moda ajeitada que você curte com a gente no melhor final de semana do seu rádio, hein? Meu muito, muito obrigado pela escolha, pela amizade, pela companhia. Você que tá aí ligadinho com a gente no nosso Conexão Mix. O seu programa de fim de semana volta já já. Segura aí.
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4: Alô, você, excelente fim de semana pra você que tá com a gente ligadinho aqui. A música não para. É hora de Fernanda e Fabiano com o Panda.

0: Jorge Mateus, essa música é linda demais, hein? Sol nos olhos. Essa música é de novembro do ano passado. Ela fala sobre amores que iluminam, uma letra maravilhosa aí que resgata o romantismo que acompanha aí há duas décadas essa dupla maravilhosa. Pelo amor de Deus, Jorge Mateus. Ainda teve Diego e Vitor Hugo, Natan junto com a Anitta. E a gente abriu a sequência com o Fernando e Fabiano junto com o Panda. Bom fim de semana pra você, você e você também. Meus amigos que estão aí trabalhando com o Radinho Ligado nesse fim de semana também. Tem muita gente na labuta aí trabalhando, né? Você que tá em casa, só de boa, só curtindo o nosso fim de semana recheado de música boa. Meu muito obrigado, hein? Pela escolha, pela amizade e pela companhia também.
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4: Olá, ouvinte, tudo bem? Eu sou o Cadu Reis, repórter da Rede de Notícias Acaerte, e nesta semana vamos ouvir a Subprocuradora-Geral de Justiça para Assuntos Institucionais do Ministério Público de Santa Catarina, Ellen Correa Sanches. A Procuradora de Justiça preside o Conselho Gestor do Fundo para Reconstituição de Bens Lesados. O que é este fundo e como ele funciona, procuradora?
5: É um instrumento que os promotores de justiça e outras instituições usam para destinar recursos que são oriundos de multas compensatórias, aquelas multas que são aplicadas em relação a empresas ou a pessoas físicas que violam direitos de toda a coletividade, de toda a sociedade. Essa multa, então, ela vai para esse fundo que tem como objetivo devolver esse recurso à própria sociedade.
4: Quem pode apresentar projetos para obtenção de custeio por meio deste fundo, procuradora?
5: Os municípios, o governo do estado e também as entidades da sociedade civil podem apresentar projetos para financiamento pelo fundo, apresentando um plano de trabalho que demonstre por que que esse recurso é necessário, para que que ele vai ser destinado, como vai ser aplicado, sem perder de vista o objetivo principal, que é devolver esse recurso à sociedade. Então, nós temos eventualmente alguns equipamentos para hospitais, criação de espaços de lazer, praças. São várias as possibilidades quando a gente pensa como devolver esse dinheiro que é da sociedade em benefício de toda a população.
4: Procuradora, e como funciona a avaliação dos projetos para contemplação pelo Fundo para Reconstituição de Bens Lesados?
5: O fundo ele tem um conselho gestor presidido pelo Ministério Público, mas é um fundo público. Então, várias instituições compõem esse conselho gestor. Instituições do próprio governo do estado, mas também entidades da sociedade civil. Nós hoje contamos com 4 entidades da sociedade civil que se inscrevem para participar e que auxiliam, então, na definição da destinação desses recursos. Hoje, nós ainda temos 38 milhões de recursos para novos projetos nesse ano e no ano que vem. E nós temos, normalmente, um incremento muito considerável ao longo do ano. E o nosso propósito esse ano é garantir a abertura de editais regionais, que os recursos fiquem na região de origem.
4: Esta Subprocuradora-Geral de Justiça para Assuntos Institucionais do Ministério Público de Santa Catarina e presidente do Conselho Gestor do Fundo para Reconstituição de Bens Lesados, Procuradora de Justiça Ellen Correa Sanches. Ficamos por aqui com o Minuto de Santa Catarina desta semana. Até logo!

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4: As irmãs Maiara e Manaísa estão chegando pra cantar aqui pra gente, hein? No nosso Conexão Mix. A música chama-se Vai Lá. Essa música, ela fala de uma mulher ciumenta. É, e essa faixa, ela faz parte do álbum Imensidão, que foi gravado em Goiânia pelas gêmeas Maiara e Manaísa.
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1: Gustavo Mioto com Murilo Huff pra fechar nossa primeira hora juntos. Ainda tive Malta, Dona da Voz. Essa música é momento TBT aqui no nosso Conexão pra você recordar essa música do ano de 2015. Grace Abrams. E a gente abriu a sequência junto das gêmeas Maiara e Maraísa. Vai lá. O nosso Conexão faz uma pequena pausa. Eu já faço convite pra você. Vem aí a segunda hora deste final de semana, gente. Tem cada música legal, cada sucesso que tenho certeza que você vai amar. Continue com a gente.
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1: Seguimos aqui no seu Conexão Mix e agora começando bem demais com a segunda hora. E quem vai cantar pra gente é a dupla Júnior e César. Eles que lançaram em novembro do ano passado a música que é um sucesso. Chama-se Cheiro de Culpado, hein? Essa música, ela faz parte do projeto Daquele Jeitão. E essa faixa, ela virou um fenômeno nacional, alcançando aí o top 3 do Spotify Charts no Brasil, gente. Entre as mais tocadas no rádio também, hein?

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1: Felipe Rodrigo canta aqui pra gente, Dois Gumes. Essa moda é boa, hein? Ela fala aí do lado bom e ruim de acabar uma relação. Essa moda, ela faz parte do projeto Velhos Hábitos, que tem uma parte gravada em Nashville, lá nos Estados Unidos, hein? O berço da música country. Você curtiu também o comandante, ele mesmo, Xan de Avião, junto dos irmãos Henrique e Juliana, hein? Essa parceria aí que vinha sendo desejada pelos artistas há muito tempo e se concretizou aí no ano passado, em outubro, né? Xan de Avião e os irmãos Henrique e Juliano. Ainda teve Diego e Arnaldo. E a gente abriu a segunda hora de hoje com Júnior e César, Cheiro de Culpado. É a melhor programação do rádio. É o Conexão Mix que tá junto com você e faz uma pausa bem rapidinha e volta já já.
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1: Fala, meu lindo e minha linda, já estamos de volta. O Conexão Mix tá bom demais aqui na sua rádio favorita. Quem vai cantar? Quem? Quem? Eles, João Bosco e Vinícius, eles que lançaram em setembro do ano passado a música Medida Protetiva, em parceria com o Gustavo Lima. E essa música, ela faz parte do EP Deixa o Barulho e fala sobre a dor de não conseguir esquecer um grande amor.
2: E

0: Aí tem talento, hein, gente? Eles são demais, é o Fred e Fabrício, Poder Que Você Tem. Essa moda, ela faz parte do DVD Sertanejo, Respira, os afinadíssimos Fred e Fabrício. Ainda teve Vitor Clay com Jorge Mateus, Justin Bieber cantou aqui pra gente e abrimos a sequência com João Bosco e Vinícius, junto do Gustavo Lima e a Medida Protetiva. É a melhor programação do rádio, no melhor final de semana, todo mundo ligadinho com a gente, curtindo aqui a melhor playlist musical do rádio, sem dúvida alguma, está aqui no seu Conexão, que faz uma pausa e volta já.
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0: Seguimos aqui no seu Conexão Mix e agora você vai curtir a música Olha Onde Eu Tô, gente. Essa música é de julho do ano passado, hein? Ela foi aí lançada pela Ana Castela e ela faz parte do álbum da boiadeira Let's Go Rodeio, reforçando aí a conexão da boiadeira com o universo agronejo.
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5: Você sabe.

0: moda agitada, hein? Uma das minhas preferidas, uma das mais tocadas no Brasil também. O show, showman Luan Santana e o Olho Marrom, hein? Essa música é linda demais. Pra quem pôde acompanhar o clipe também dessa canção, ela foi gravada em Lisboa e contou aí com a Jade Magalhães. É, ela que é a esposa do Luan Santana. Ainda teve Marcos e Belucci com Nadson Ferinha. Você curtiu a Manu Batidão. E abrimos a sequência ao som de Ana Castela. Olha onde eu tô. Um excelente final de semana pra você. Chegou agora? Pode ficar à vontade. Esse é o Conexão Mix. Aqui na sua rádio favorita. É uma honra, uma alegria imensa contar com a sua audiência.
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0: Seguimos aqui no seu Conexão Mix, na rádio que só toca moda boa, só música boa, gente. É o nosso Conexão, que agora traz pra vocês Danilo e Davi, hein? Eles vão cantar Sofrência, apaga, apaga, apaga, hein? Essa moda faz parte do DVD Toma Essa Verdade. E essa música foi lançada em 2024.
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0: parece que é mentira até hoje, hein, gente? Saudades da nossa eterna rainha da sofrência, Marília Mendonça. Leão, ainda teve Dodô e toda a rapaziada do Pixote, Coração e Cadeado, Benson Bon. E também teve Danilo e Davi. E assim a gente fecha muito bem a nossa programação de hoje. Foi bom demais estar conectado, estar junto de você, seja em casa, seja aí trabalhando, enfim, esteja onde você estiver. Um abraço muito especial e até o nosso próximo encontro. Tchau, tchau.
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2: Bom final de semana, tá no ar o nosso programa Top 30 Nejo. Ei, que bom, tudo bem? Espero que estejam ótimos. Estamos chegando aqui, na verdade já é o último final de semana do mês de julho, hein, gente? Como o tempo passa rápido, agosto chegando por aí. E a partir de agora, as 30 mais do sertanejo você vai curtir na nossa programação. A gente faz a ordem inversa para você, da 30ª para a primeira. E a 30ª de hoje chega com a dupla Marcos e Belucci. Eles lançaram no ano passado, lá em abril, o EP Energia, né? Em abril de 2025. Eles lançaram 5 faixas novíssimas para aquecer o coração, para dar aquele famoso quentinho no coração. E uma dessas faixas é Sonho de Todo Casal. E ela fala sobre a sorte de encontrar a pessoa certa. Vamos curtir esse som?
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0: 27ª posição, Israel Rodolfo, arruma um bom, tá bom? Já que você tá reclamando, né? Você tá questionando o seu, alguém tá questionando o seu valor, então pede pra pessoa arrumar um bom, né? É do álbum, projeto Termômetro, da dupla Israel e Rodolfo, 27ª posição de hoje. Na 28ª, Jorge e Matheus cantaram com o Matheus e Cauã Gaivota, e na 29ª, Country Beat, o Maluco Cowboy. A gente volta já.
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0: Super final de semana por aqui no Top 30 Nejo. Agora a gente segue com a 26ª posição da nossa lista, do nosso ranking das 30 mais do sertanejo, com Henrique e Juliano cantando Seja Ex.
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0: 23ª com a Simone Mendes Me Ama ou Me Larga. Antes, a Paulinha Fernandes, direto do EP Simplesmente Eu, falando sobre equilíbrio da vida pessoal e profissional. A canção Amar de Novo, na 24ª. Na 25ª posição, Júnior e César com Cheiro de Culpado. E o nosso programa Top 30 Nejo volta já, não saia daí.
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0: Tá tudo bem por aí no nosso programa? Tá ótimo, um bom final de semana. Top 30 Nejo tá de volta. Meu povo, agora tem o Henrique Castro. Olha que legal essa participação aqui do grupo Menos é Mais. Gente, ele é conhecido aí pelos bastidores do mundo da música como um grande compositor. E agora tá cantando também. Chamou aí o grupo Menos é Mais. 22ª posição de hoje com ele.
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0: Essa foi a 21ª com Cleiton, Romário, Zé Neto e Cristiano no nosso Top 30 Nejo. E agora aquele nosso quadro Retronejo tem Israel Novaes. Nós vamos relembrar o sucesso Vai Entender, que foi lançado em 2014 pelo Israel Novaes, junto com a dupla Jorge e Matheus. A música que faz parte do álbum Ao Vivo em Goiânia.
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0: posição com o Gustavo Lima, aquela sofrência que o público dele adora. Retrovisor, você curtiu aqui. E o nosso programa volta já.
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0: Tá de volta no seu rádio, melhor da música sertaneja, no Top 30 Nejo. Agora a gente vai dar uma viajada com a Marília Mendonça na 19ª posição do nosso ranking de hoje. Tem Segundo Amor da Sua Vida.
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0: Essa é de 2024, hein? Felipe Rodrigo gosta de rua. Só pra você saber, gente, essa música na época alcançou o segundo lugar na lista Hot 100 da Billboard Brasil, tá? Ocupando aqui no nosso ranking de hoje a 16ª posição de hoje. Fred e Fabrício na 17ª cantaram Te Amar é Meu Talento e a 18ª da Elis Just Insônia da Madrugada. Tá tudo bem por aí? Bom final de semana. O Top 30 Nejo volta já.
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0: Oi, oi, oi, fala comigo que eu tô de volta. Tô de volta aqui no nosso Top 30 Nejo. Super final de semana pra você. Agora ocupando a 15ª posição do nosso ranking, o Bruno Rosa vai cantar Atriz Demais. Mistura sertanejo, forronejo, sofrência e fala, né, daquele assunto. Desilusão amorosa. Vamos curtir o som.
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0: 12ª, na 13ª tivemos medida protetiva Gustavo Lima e João Bosco Vinícius, João Bosco Vinícius e Gustavo Lima. E a 14ª posição de hoje veio do Hugo e do Guilherme, todo mundo menos eu, com a Ana Castela. Tá tudo bem por aí? A gente volta já.
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0: Super fim de semana pra você que tá nas estradas, viajando e curtindo a nossa programação. Quem vai cantar é Lauana Prado, ocupando a 11ª posição da nossa lista, escrito nas estrelas.
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0: Então, do nosso ranking do Top 30 Nejo deste final de semana, Trai a Véia, lembrança boa, produção musical do Dudu Borges. Fala sobre guardar os momentos bons mesmo depois que uma relação chega ao fim. Mais uma do quadro Retronejo, a gente vai relembrar agora o sucesso Tó, Sou Seu, da dupla Fred e Gustavo, participação do Wesley Safadão. A música foi lançada em 2014 lá no DDD Pra Ser Tudo Perfeito.
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0: Seguro, tá? Eu Te Seguro, grande sucesso, alcançou o topo das paradas lá em setembro, né? Nesse início desse ano, não foi? Ah, é verdade, lançou em setembro do ano passado, mas no início desse ano de 2026, essa música alcançou o topo das paradas aí. É da Sony Music Brasil, super romântica, do álbum Panda Sem Moderação, volume 1. Curtiu? A gente volta já. Bom final de semana.
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0: Fala comigo, eu tô de volta aqui no seu Top 30 Nejo. Agora tem a oitava posição de hoje. Diego e Victor Hugo, Beijei a Cura.
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1: E essa foi a nossa quinta posição com Murilo Rufi, Saudade Estranha. É, quinta posição. Na sexta, Zé Neto e Cristiano, Cadeira Cativa. E tivemos Danilo e Davi na sétima com Não Mexe Nas Minhas Gavetas. Pra você que tá até agora com a gente, não saia daí, porque o Top 30 Nejo vai pro nosso último intervalo e a gente volta na sequência com as quatro mais de hoje.
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1: Fala comigo, eu tô de volta no seu programa Top 30 Nejo. Olha, tem hora que tem que admitir as coisas, vou te falar, né? Matheus e Cauã com a Lauana Prado gravaram aí. Admita. Você já admitiu? Admita então. Quarta posição de hoje.
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0: Beleza, quem sente saudade sou eu, segunda posição, medalha de prata, e na terceira posição, Zezé de Camargo, irmão da Lua, amigo das estrelas. Sim, eu sei, você quer saber qual é a primeiríssima de hoje? Então chegou a hora. Na primeira posição tem o Gustavo Mioto e o Murilo Rufi com o sucesso Novo Sozinho. A música faz parte do projeto Inconfundível e fala de uma traição, e a gente ouve agora.
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0: Gustavo Mioto, senhoras e senhores.
1: E com essa pedrada, a gente fecha o nosso Top 30 Nejo de hoje, agradecendo o carinho da sua audiência, Gustavo Mioto e Murilo Rufi, novo sozinho. Gente, valeu demais, bom final de semana, fiquem com Deus e até mais.
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0: Bandas, pra você que curte os bandão aqui do sul do Brasil, vamos curtir uns modão. Como é que tá esse churrascão aí, bom? Então aumenta o volume que nós estamos chegando com Nave Som. Beijo bom!
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0: sua vez. Antes, rainha musical Fígado de Aço e Porto do Sol, Minha Cama Só Quer Você. Programa Só Bandas, volta já.
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0: meio solteiro, banda Mercosul não me valorizou. Tivemos Silverson cantando Nós com Bino e Cosmo Express. Tá faltando amor. E é isso aí, eu volto já, hein?
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0: do Sul, com passarela amiga.com e o que deu em mim, e também faz de conta aquele medley esperto.
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0: da G10 Cristal Quebrado, direto de 2007, e o nosso programa volta Rapidex, não saia daí.
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0: a banda 10 mandou aí, ó, Marte Ouça Tudo. Indústria musical, o barbeiro com rainha musical e San Marino, essa cama não vendo, sabia? É umas frases interessantes. Ô, gente, tá trabalhando no final de semana, curtindo a nossa programação, que bacana, obrigado pela sua audiência, voltamos já.
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0: banda Chá de Amor, tivemos Danúbio Azul cantando Amei Antecipado e Destaque Nacional mandou Haja Pinga e Bateria. E o nosso programa volta, ó, Rapidex.
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0: copo vazio.
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0: som, duvido. André Renner e banda Alô, Ex-Amor e Corpo e Alma Bandida. O nosso programa volta já já. Você tá curtindo sua banda? Então fica com a gente que tem muito mais daqui a pouquex.
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0: E Grupo Carisma mandou 10 latinhas. E você, quando para pra beber, quando dá aquela sentada pra beber, é uma latinha, duas, três, dez, uma dúzia? Quantas você já bebeu? Conta pra nós. O programa Só Bandas volta já.
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0: JM, eu também já. Portal do Sul por trás de uma garrafa e energia nova, o amor da minha vida com a participação de Rainha Musical. Gente, valeu demais o Só Bandas de hoje. Fica por aqui, fiquem com Deus. Um forte abraço e até mais.
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1: Buenas, Indiana Bacanuda, gurizada fandangueira de todos os pagos. O programa mais bagual do teu final de semana está entrando no ar, trazendo a boa música do Rio Grande, cultura da tradição gaúcha, através da boa música, aqui na tua rádio favorita. Sou Paulo Isaías e tô contigo a partir de agora, durante as próximas 2 horas, neste final de semana, flor especial, trazendo muita música bagual do teu final de semana. Esse final de semana que é marcado pelo dia do colono e do motorista, e também dia dos avós, né? 25, colono e motorista, e 26, dia dos avós. E a gente está aqui para comemorar junto com vocês e trazer a boa música do Rio Grande. Paulo Isaías da comunicação, com muita alegria te fazendo companhia e abrindo o programa de hoje com Tchê Chaleira, Você é Gaúcho.
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0: Tá aí o César Oliveira e Rogério Melo arrastando as alpargatas no Ritmos do Sul. Antes, marcação, prepara o laço. Grupo Bailaço Sedutor e Tixaleira, você é gaúcho. Primeiro bloco já se foi, a gente vai pro intervalito e volta já já.
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0: Então tá bom, tchê, voltamos, porque o nosso Ritmos do Sul não para. É muita música boa, é muito gauchismo no teu rádio, a partir de agora, te fazendo companhia na tua rádio favorita. E agora tem Tchê Garotos, pega que o bagual é teu, tchê, é a nova deles.
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0: Tá aí o som do Magal Déria, voo a Porto Alegre aqui no Ritmos do Sul. Teve por aqui também o JJSV atual da Minha Ex e Estação Fandangueira participando junto com eles. Os Monarcas, Essência Galoponeira e Tchê Garotos. Pega que o bagual é teu, tchê. Já volto, não sai daí.
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0: 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Tá bom então, gente, voltamos com o nosso Ritmos do Sul. É o programa mais bagual do teu final de semana. Um abraço pra ti que tá ligado com a gente em casa, no trabalho, onde quer que tu esteja. Tá valendo demais a tua audiência, a tua companhia. Santo Fora e canta, Abacaxi Sem Freio.
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0: Walter Moraes, fechando mais um bloco do Ritmos do Sul com um dia de chuva. João Chagas Leite, Esperança e Fetter por aqui também, e Santo Poli, Abacaxi Sem Freio. Eu já volto, não sai daí.
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0: Ritmos do Sul de volta, o programa que traz a boa música do Rio Grande, os sucessos do passado eternizados através dos nossos cantores e as músicas mais recentes, os lançamentos que estão estouradaços nas paradas de sucesso do Rio Grande. Agora tem Baitaca, Galoponeiro e Aporreado.
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0: Daí o som do Talagaço fechando mais um bloco. Quem de nós dois antes? Luiz Carlos Borges, Milongão de La Sartoro com Mauro Ferreira, não é Pereira, é Ferreira? E Baitaca, Galo Poneiro e Aporreado. Em seguida tem mais Ritmos do Sul por aqui, não sai daí. 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
0: Muito bem, meus amigos, muito bem, minhas amigas, e já chegamos aí à metade do programa, estamos entrando na última hora do Ritmos do Sul de hoje. Se tu tá chegando agora, seja bem-vindo, obrigado pelo carinho da companhia, já estavas por aqui, que bom ter a sua audiência conosco. Agora Tim Barbaridade vem chegando, junto com Paulinho Mussolim, a Bruta.
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0: Aí a voz forte dele, João de Almeida Neto, o coração do gaúcho aqui no Ritmos do Sul.
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0: Esse feat de milhões fechando o bloco, hein? Estação Fandangueira e Sorriso Lindo, Definições. Antes, Tchê Guri, Não Vá. João de Almeida Neto, Coração do Gaúcho. E Tchê Barbaridade com Paulinho Mocelinha Bruta. Daqui a pouquinho tem mais música, Tchê, não sai daí.
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0: Ritmos do Sul. Alô, meus amigos, alô, minhas amigas do interior do município, você da colônia, você que tá ligado no interior, aquele abraço, obrigado pelo carinho, obrigado pela companhia, o pessoal aí dos sítios, das granjas, das pequenas e grandes propriedades, o meu carinho, meu abraço, um ótimo final de semana para ti. Agora, Sandro Coelho, acho que tô incomodando.
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0: fechando mais um bloco do Ritmos com o grupo Manotaço, Tchê, Sou do Sul. Antes, ano de 1996, grupo Minuano, Amor de Verão. Os Tiranos, De Valor e Sandro Coelho, Acho Que Tô Incomodando. Já voltamos, Tchê, não sai daí.
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0: Muito bem, meus amigos, muito bem, minhas amigas, voltamos com o Ritmos do Sul, aqui na tua rádio favorita, te fazendo companhia. É bom demais ter o seu carinho, a sua audiência, tu que está em casa aí ouvindo o nosso programa, tá descansando, fazendo aquela linda de casa, sempre tem alguma coisinha pra fazer em casa, né, final de semana, sempre a patroa bota a gente a fazer alguma coisa. Minhas amigas dentro de casa, dando aquele trato na casa para mais uma semana, meu carinho, meu abraço para vocês. Agora Tomás Machado chegando com os Monarcas participando juntos, Sobra de Baile.
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1: O Portal Gaúcho canta junto com o Xeloquedo, eu e o Pingo.
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0: Fronteiras, fechando mais um bloco, Rainha do Rodeio. Antes, João Luiz Correia, Noite de Lua, Portal Gaúcho, Eu e o Pingo com Xiloquedo e Thomas Machado, Sombra de Baile, junto com os Monarcas. É isso aí, gente, último intervalo tá chegando, eu volto já.
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0: É isso aí, meus amigos, é isso aí, minhas amigas, tudo que é bom dura pouco e a gente está chegando ao final do nosso programa de hoje. Tava flor de especial, como sempre, né? Nossa produção sempre se puxando com o melhor da música gaúchesca, cultuando a tradição do Rio Grande. Agora tem Chiquita e Bordadeio, Coca com Fernet, a participação do Corpo e Alma. O melhor.

0: e com grande satisfação que eu convido nesse momento o grande grupo Portal Gaúcho para cantar comigo esta canção.
1: Estamos chegando, Chiro Missioneiro. Também tive que dar aquela parada.

Aí o som do Candiro, das Brutas no Ritmos do Sul. Antes tinha Cacaré com Gaúcho de a Cavalo. Chiro Missioneiro, Parei com a Gandaia, com a participação do Portal Gaúcho. E Chiquito Bordoneio, Coca com Fernê, com a participação do Corpo e Alma. Muito bem, vamos ficando por aqui, agradecendo o seu carinho, a sua companhia no Ritmos do Sul deste final de semana, te desejando um excelente restante de final de semana e uma semana mais do que especial, com muitas bênçãos de Deus sempre na tua vida. Tá bom? Um beijo grande, semana que vem, se o patrão velho lá de Rio assim o permitir, estaremos de novo com o nosso Ritmos do Sul no ar aqui pra você. Valeu, gente, beijão!

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0: Obrigado.
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0: Essa linda.
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3: Bom dia, gente amada de Deus. Domingo, dia do Senhor. E hoje celebramos os vovô, o nono, a nona, São Joaquim e Santa Ana, que foram os avós de Jesus. Que bonito. E a palavra de Deus nesse domingo é Mateus 13, 42, 52. O reino do céu é semelhante a um tesouro escondido no campo. Quando um homem o encontra, volta a escondê-lo e compra aquele campo. O reino do céu também é semelhante a um comerciante que andava à procura de pérolas. Tendo encontrado uma pérola de grande valor, a comprou. O reino do céu também é semelhante a uma rede que recolheu todo o gênero de peixe. Quando estava cheia, recolheram os bons em cestos e jogaram fora os que não prestavam. Por isso, todo escriba que se tornou discípulo do reino do céu é semelhante ao chefe de família que tira do seu tesouro coisas boas e antigas. Palavra da salvação. Glória a vós, Senhor. Gente querida, um homem encontra um tesouro escondido em um campo. Ele vende tudo que tem e compra o campo. Não pelo campo, mas pelo valor do tesouro escondido no campo. O tesouro vale muito e o campo também. O que é esse campo? É o mundo, a igreja, a sua comunidade, a pessoa. O tesouro os valoriza, mas está oculto. Só o sábio o descobre. Encontro uma pérola que vale mais do que tudo que possuo. Vendo tudo que tenho para ficar com ela. É assim o reino dos céus? Sim. Pois tendo a pérola, tenho tudo, porque nela está tudo o que eu procuro e tudo do que preciso. Gente querida, quem é a pérola? É o Senhor Jesus, com tudo o que ele significa de teórico e prático, de verdades absolutas e de existência humana compartilhada. Mamãe querida, ajuda-nos. Rezemos. Ave Maria, cheia de graça, o Senhor é convosco. Bendita sois vós entre as mulheres, e bendito é o fruto do vosso ventre, Jesus. Santa Maria, Mãe de Deus, rogai por nós, pecadores, agora e na hora da nossa morte. Amém. Rogai por nós, Santa Mãe de Deus, para que sejamos dignos das promessas de Cristo nosso Senhor. Amém. E que Deus abençoe a todos. Muita paz. Gente querida, ao final da nossa reflexão, de ouvirmos a palavra de Deus, eu gostaria muito de vos abençoar. Então, o Senhor esteja convosco, Ele está no meio de nós. Por intercessão da nossa querida mãe, desça sobre cada um de vós, vossas famílias, vossos trabalhos, a bênção de Deus Todo-Poderoso, o Pai, o Filho e o Espírito Santo. Amém. A alegria do Senhor seja a vossa força.
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0: expresso meu agradecimento. Hoje, final de mês, mais um programa especial, somente musical. Trata-se da Tertúlia Serrana. Muita música para vocês. 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
0: 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Pois bem, senhoras e senhores, gauchada amiga, quem eu convidei para subir e cantar nesse palco imaginário com os serranos, nesta tertúlia serrana de hoje, é um artista nascido em Seberi, aqui no nosso Rio Grande, o qual, depois de uma trajetória como cantor em alguns conjuntos, passou a se dedicar mais efetivamente às composições. Isso a partir de 2022. E de lá para cá, suas criações são festejadas e gravadas por muitos artistas do nosso cancioneiro, inclusive por consagrados artistas e grupos. Ele é um fecundo compositor. O artista de que falo é bicampeão do Ronco do Bugio, Festival de São Francisco de Paula. Foi campeão também do Festival Cante Uma Canção em Vacaria, juntamente com Rico Basqueira, com a música Zé Mendes Tá Vivo. Ele tem mais de 700 músicas gravadas. Como cantor, gravou 6 CDs com conjuntos musicais dos quais ele participava. Em carreira solo, já lançou 5 CDs. Tendo o mais recente, o nome De Fundamento. Neste ano de 2026, segue sua carreira solo e por vezes vai lançando novas composições nas plataformas digitais. O artista convidado chama-se Dionísio Costa, ao qual dou as boas-vindas e peço que ele saúde aos ouvintes de nosso encontro nesta tertúlia.
2: Buenas, meu amigo Edson Dutra. Prazer imenso estar mais uma vez no encontro com os serranos e poder saudar e mandar um forte abraço aos seus incontáveis fãs, amigos e seguidores pelo Brasil e pelo mundo. E desta feita, tendo a alegria de poder participar da Tertúlia Serrana e aproveitar o espaço, além de agradecer este baita convite, entregar para os amigos as nossas canções e também deixar o contato deste modesto poeta e cantador. 51 98583 8588, a região da Grande Porto Alegre. 51 98583 8588. E um forte abraço.
0: Valeu.

colega e amigo Dionísio. Agora anuncio a música Serenata na tua interpretação. E em seguida os serranos cantam Eu Voltei. Vai lá, Ganso!

0: Rodamos com Dionísio Costa, dele e do Eliseu Vargas, a obra Serenata. Em seguida, do Raí, na interpretação dos Serranos, essa linda música Eu Voltei. Breve pausa e já já estaremos de volta.
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0: O programa Encontro com Serranos volta à audiência de todos que nos prestigiam com essa amável sintonia. 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
0: Retorno com o programa, trazendo novamente o colega e amigo Dionísio Costa, nosso convidado desta tertúlia serrana. Ele interpreta Todo Mundo Deve Um Pouco. E depois os Serranos Nos Varzedos da Fronteira e ainda o Vaneirão Fandango no Rodeio em Vacaria. Vai lá, Ganso!

0: Dionísio Costa cantou de sua autoria a música Todo Mundo Deve um Pouco. E em sequência os serranos cantaram a clássica Nos Varzedos da Fronteira, composta por Mano Missioneiro e Nilton Ferreira, e do Gonzaga dos Reis, brilhante gaiteiro serrano de São Francisco de Paula, o vaneirão solo Fandango no Rodeio em Vacaria, um entreveiro de gaita aí que vocês devem ter gostado. Meus ouvintes, pequena interrupção e já já regressaremos.
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0: Voltando à agradável companhia dos nossos fãs e amigos com o programa Encontro com os Serranos. 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
0: Meus ouvintes, trago mais música dos serranos pra vocês. Agora é a vez de rodarmos o chamamê Volver em Guitarra e, em seguida, Vaneira Serrana. Depois, com Dionísio Costa, rodaremos Trancão dos Cola Grossa. Vai lá, ganso!

0: Trouxemos a vocês com os Serranos o clássico Chamamê Correntino, Volver em Guitarra, obra composta por Roberto Galarza. Depois, Vaneira Serrana, composta por Emerson Francisco Becker Dutra, João Francisco Becker e por mim, Edson Dutra. E concluindo o bloco e o programa na parte musical, Dionísio Costa cantou Trancão dos Cola Grossa, composta por ele e Zilmar Santos. Expresso mais uma vez meu agradecimento a todos pela companhia da audiência e também agradeço às empresas que anunciam localmente e às nossas parceiras diretas. 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
0: 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Mais uma vez, obrigado a todos os ouvintes, obrigado ao parceiro aqui do estúdio, o diligente operoso Ganso, e a Jesus Cristo, o grande arquiteto do universo. E até a semana que vem, mais um programaço dos Serranos por essa grande emissora. Até lá, gauchada do Rio Grande, do Brasil e do mundo.
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Prezados ouvintes da Hora Milagrosa, convidamos a todos para que venham participar das reuniões da Igreja Apostólica que são realizadas nesta cidade de Erval do Oeste, estado de Santa Catarina, com reuniões quinzenalmente aos sábados às 19h30 e aos domingos às 9h30. O endereço é Rua Florianópolis, número 395, Centro. Serão todos muito bem-vindos. A Igreja Apostólica mantém este programa A Hora Milagrosa. A seguir, prestamos mais alguns esclarecimentos a respeito da nossa fé. Na antiguidade, homens piedosos foram enviados por Deus para divulgar ensinos de valor eterno, a fim de que todo aquele que os aceitasse tivesse força moral para se livrar do engano e do pecado, merecesse o perdão divino e passasse a viver conforme a vontade do Pai Celestial. Assim procedeu o profeta Isaías, para anunciar as circunstâncias da vinda do Messias e transmitir valiosos ensinos, tais como: buscai o Senhor enquanto se pode achar, invocai-o enquanto está perto, deixe o perverso o seu caminho mau, o pecador os seus pensamentos, converta-se ao Senhor, que se compadecerá daquele que se converter, e volte-se para o nosso Deus, porque é rico em perdoar. O salmista Davi também deixou ensinos de grande valor registrados no livro de Salmos. Entre eles, lâmpada para os meus pés é a tua palavra e luz para os meus caminhos. E ensina-nos a contar os nossos dias para que alcancemos coração sábio. Ele foi o autor de cânticos de louvor, de adoração e de súplica ao Senhor Deus, tais como: cria em mim, ó Deus, um coração puro e renova dentro de mim um espírito inabalável. O profeta Moisés não vacilou diante da autoridade de um rei, seguiu fielmente as ordens divinas e foi bem sucedido. O profeta Santo Elias não temeu a ira dos governantes de sua época e cumpriu fielmente a sua missão. O profeta Eliseu foi protegido por santos e anjos enviados por Deus Pai e superou as adversidades que dificultavam o cumprimento de sua missão. Leal e temente a Deus, o profeta Daniel deu fiel testemunho de sua fé, foi livre da cova dos leões e revelou profecias de profundo significado. Os santos apóstolos e seus fiéis seguidores trabalharam intensamente para anunciar a doutrina de nosso Senhor Jesus Cristo aos povos de sua época e legaram grande exemplo de coragem e fé. Nosso Senhor Jesus, Maria Santíssima, a Santa Avó Rosa e o Santo Irmão Aldo, o pastor da promessa do Divino Mestre, cada um ao seu tempo, cumpriram fielmente a missão de preparar filhos e filhas para Deus Pai. Nos dias presentes, esses santos poderosos, ao lado de muitos outros, continuam lutando para santificar tantos quantos neles vierem a crer, a fim de que estes alcancem a perfeição do Espírito, sejam puros, irrepreensíveis, virtuosos e bem-aventurados, produzam frutos para o engrandecimento de Deus Pai e Senhor. Prezado ouvinte, medite no incomparável tesouro de fé, constituído por ensinos de eterno valor e significado que os santos de Deus legaram para a santificação do seu viver e a salvação da sua alma.

0: Divulgamos a seguir um depoimento de fé prestado em agradecimento e reconhecimento a Deus Pai e aos seus santos.
1: Dores frequentes nas costas passaram a dificultar a locomoção do senhor Cláudio Matheus, situação que levou um médico a diagnosticá-lo com desgaste ósseo na bacia, degeneração nas vértebras e compressão dos nervos da coluna vertebral, manifestações mais conhecidas como bico de papagaio e hérnia de disco, situações inoperáveis devido à idade avançada desse paciente, segundo o médico especialista. Ele se apegou com a Santa Vó Rosa e com o Santo Irmão Aldo e pediu orações em favor da superação daquela situação doentia por meio de carta endereçada à sede desta igreja apostólica. Depois dessa providência de fé, o senhor Cláudio apresentou a melhora desejada, passou a caminhar com firmeza e sem dores, e por fim superou aquele estado doentio. Bênçãos que possibilitaram que ele recuperasse a boa disposição, pelas quais direcionou ações de graças ao poder celestial, à Santa Vó Rosa e ao Santo Irmão Aldo, como informou em depoimento de fé prestado no mês de outubro de 2025, remetido de Marília, estado de São Paulo.
0: Convidamos os prezados ouvintes do programa Hora Milagrosa para que venham visitar as congregações da Igreja Apostólica nas seguintes localidades: Barracão, Rio Grande do Sul, com reuniões quinzenalmente aos sábados às 19 horas, Rua Arlindo Gradim, número 210, Centro. Blumenau, Santa Catarina, com reuniões aos sábados às 19 horas e aos domingos às 11 horas da manhã e quinzenalmente às terças-feiras às 19 horas e 30 minutos. Rua Frederico Jensen, número 4513, bairro Itoupavazinha. Erval do Oeste, Santa Catarina, com reuniões quinzenalmente aos sábados às 19 horas e 30 minutos e aos domingos às 9:30 da manhã. Rua Florianópolis, número 395, Centro.

0: A bendita Mãe Maria Santíssima foi o anjo da guarda da Santa Vó Rosa e do Santo Irmão Aldo. Além de proteger a vida física deles, livrando-os dos mais diversos perigos e males, ela muito colaborou para que ambos se tornassem nos poderosos santos que hoje são, o Consolador da promessa do Divino Mestre e o Santo Pastor, aquele que conduziria os fiéis no caminho do bem e da verdade, conforme foi anunciado por Nosso Senhor Jesus. No tempo presente, tempo da regeneração, Maria Santíssima recebeu o encargo de agregar os filhos e filhas de Deus ao tabernáculo do Pai na terra, ou seja, com amor divinal. Ela manifesta o poder dos céus para que muitas pessoas boas de coração tenham uma oportunidade de conhecer a doutrina do Evangelho do Reino dos Céus, a mesma que Nosso Senhor Jesus ensinou quando esteve neste mundo. Também ampara e protege a cada fiel para que possa participar regularmente das reuniões desta Igreja Apostólica, como ensinou o Santo Irmão Aldo, falando em nome da Santa Vó Rosa a respeito da vida e missão dessa bendita Mãe Celeste. Por tudo quanto realizou e realiza em favor dos filhos e filhas de Deus e da manutenção da verdadeira fé na missão do amado Filho Jesus, nós agradecemos, reverenciamos e adoramos a ela, Maria Santíssima, bendita Mãe Celestial.
1: Comunicamos aos prezados ouvintes que a 29 de agosto de 2026 realizaremos mais um batismo nesta Igreja Apostólica. A celebração se dará em local consagrado e adequado para esse sacramento, nas dependências da sede desta igreja em São Paulo, capital. 29 de agosto será um sábado. 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O encerramento dessa celebração será na segunda-feira, dia 31 de agosto. Sugerimos que continuem ouvindo assiduamente a Hora Milagrosa e que permaneçam interessados em aprender sempre mais a respeito da nossa fé e dos sacramentos que Deus Pai e Nosso Senhor Jesus Cristo instituíram para os seus filhos e filhas. Mais esclarecimentos a respeito do sacramento do batismo poderão ser obtidos na sede desta igreja, na congregação mais próxima de sua residência, ou por meio de carta endereçada à Igreja Apostólica, Caixa Postal 10.064, CEP 03014-970, São Paulo, capital, ou ainda pelo link Contatos do site www.igrejaapostolica.org. Conforme anunciado no início deste comunicado, a realização do próximo batismo na Igreja Apostólica será no dia 29 de agosto de 2026.

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1: Comunique-se com a Igreja Apostólica através do e-mail conselhodeliberativo@igrejaapostolica.org. Repetindo, conselhodeliberativo@igrejaapostolica.org ou pelo site ouvidoria.igrejaapostolica.org.
0: Vamos a seguir um depoimento de fé enviado para a sede desta Igreja Apostólica. O bebê de apenas 8 dias de vida, Caio Vinícius Marques, se engasgou ao tomar leite de uma mamadeira. De imediato, a mãe, senhora Rosiane Figueiredo Oliveira Marques, e uma avó clamaram pela misericórdia divina em favor desse bebê que, após o uso de água ungida, reagiu e voltou a respirar normalmente. No entanto, ele passou a apresentar uma tosse contínua, que de início pareceu normal para a mãe e a avó dele. Decorridos 20 dias, o pequeno Caio foi acometido por febre, diagnosticada como decorrência de pneumonia, processo infeccioso identificado numa região bastante delicada de um dos pulmões desse bebê. Submetido a tratamento específico por 2 dias, ele não apresentou a melhora desejada, situação que requeria tratamento em UTI neonatal, como informou a médica responsável pelo caso. Diante dessa delicada situação, a senhora Rosiane solicitou que a mãe dela telefonasse para a sede desta Igreja Apostólica para pedir a bênção do primaz Santo Irmão Aldo em favor do filhinho. Ambas confiaram na intercessão do profeta apostólico que, naquele ano de 2005, ainda cumpria seu ministério terreno. Depois dessa providência de fé, o Caio passou a apresentar boa reação ao tratamento, superou a pneumonia sem precisar de UTI. Daí a 6 dias recebeu alta hospitalar. Encaminhado para fisioterapias respiratórias, recuperou a normalidade pulmonar com apenas poucas sessões, sem sequelas. Reconhecida pela saúde e boa disposição desse filho, atualmente um jovem bem disposto, com 20 anos de idade, a senhora Rosiane direcionou ações de graças em seu nome, desse filho e de familiares, ao Santo Irmão Aldo, à Santa Avó Rosa e à Bendita Mãe Virgem Maria Santíssima, extensivas a Deus Pai e ao Nosso Senhor Jesus, por meio de seu depoimento de fé, remetido de Campinas, Estado de São Paulo, em outubro de 2025.

0: Estamos apresentando a Hora Milagrosa e na sequência vai falar-lhes o pastor Carlos Gasques Nardo.
1: Amados ouvintes, lhes apresento os meus cumprimentos com a paz do Senhor, desejando que as bênçãos e a paz de nosso Deus, de Jesus, de Maria Santíssima, da Santa Vó Rosa, nosso Espírito Consolador, e do Santo Profeta Irmão Aldo, seja consigo e com a sua família. Lhes agradeço em poder contar com a sua audiência, pois esta atitude de fé é aprovada pelos céus. Grande é o poder de Deus e de seus poderosos santos, que no infinito amor e misericórdia envolve os humildes e sinceros. Hoje nós iremos meditar sobre o amor e a misericórdia de nosso Deus e seus santos, visto porque muitos pensam que por Deus nosso Pai ser amor e misericórdia, não precisam se preocupar com as coisas espirituais. No caso, não se preocupam em ter uma vida regrada e de moral elevada. Muitos agem assim por comodidade e outros por não conhecerem a verdade do Evangelho do Reino dos Céus. O nosso Santo Irmão Aldo, doutrinando a nossa Igreja Apostólica e os nossos ouvintes deste programa A Hora Milagrosa, em nome de Jesus, de Maria Santíssima e da Santa Vó Rosa, pediu com insistência que priorizássemos em viver em consagração para termos direito às bênçãos e à misericórdia divina. Jesus nosso Senhor deu-nos grande alerta sobre este assunto ao dizer: ide, porém, e aprendei o que significa misericórdia quero e não sacrifício. Amados, obedecer aos preceitos sagrados, ter uma vida justa, conduta honrada, procurando sempre amar a si e ao próximo, evitar tudo que é pecado, como os vícios, fugir da promiscuidade, de falar mentiras, de enganar os outros, não é sacrifício. Quem obedece por amor e tem prazer na lei do Senhor, nunca acha sacrifício. Quem obedece por amor e tem prazer na lei do Senhor, nunca acha sacrifício perdoar o seu próximo. E sente satisfação em sempre fazer o bem e manifesta sua atitude de amor com seu semelhante. Atendem o pedido do Mestre da vida quando disse: ameis uns aos outros como eu vos amei. Mas se alguém acha que amar a Deus e ao próximo, que evitar o pecado para obedecer os mandamentos sagrados, é um fardo pesado, lhes faço um convite especial em nome de Nossa Mãe Maria Santíssima, da Santa Vó Rosa e do Santo Irmão Aldo, para que aceitem o convite de Jesus quando afirmou: se alguém quiser me seguir, negue-se a si mesmo, tome a tua cruz e siga-me. Mesmo que alguém ache que é carregar uma cruz seguir a Jesus e o Consolador, não está sendo dispensado desta responsabilidade, deste seu sagrado dever. Nosso Deus nos enviou Jesus, Maria Santíssima, a Santa Vó Rosa e o Santo Irmão Aldo, na plenitude do seu infinito amor, bondade e misericórdia. Enviou os santos profetas e os santos apóstolos para nos instruir no caminho da verdade. Jesus Cristo, Deus em sacrifício vivo, na mais profunda expressão de amor e misericórdia, para salvar entre a humanidade os contritos, humildes e sinceros, mas nos mostrou o caminho do reino dos céus. E o apóstolo São Paulo foi bem claro em dizer: irmãos, pela misericórdia de Deus, apresentei o vosso corpo em sacrifício vivo, na obediência, consagração e santificação, com atitude que agrada a Deus, que é o vosso culto racional. Ou seja, com sinceridade e boa vontade é que deve obedecer e agir com sabedoria e no verdadeiro amor. Vós foi concedido não somente crer em Jesus Cristo, mas obedecer os seus ensinos. Disse ainda mais o amado apóstolo: se estamos debaixo da graça de Deus, poderemos pecar? E responde ele: de modo nenhum. E o apóstolo São Tiago disse o seguinte: o juízo será sem misericórdia sobre aqueles que não fez misericórdia, pois a misericórdia triunfa sobre o juízo. Meus irmãos, o que aproveita alguém disser que tem fé e não tiver as obras? Porventura, a fé pode salvá-lo? Amados ouvintes, por muitas e muitas vezes, a misericórdia de nosso Deus se fez atuante por meio de seus enviados, os quais nosso Deus os designou como seus profetas e porta-vozes, mostrando o caminho da salvação, para que a humanidade, ao praticar as leis do Senhor, pudessem usufruir da infinita misericórdia de nosso Deus e do Divino Espírito Santo. Como registra o apóstolo São Lucas, citando palavras da Virgem Maria Santíssima, quando afirmou: e a sua misericórdia é de geração em geração sobre os que o temem. A vinda de Jesus a este mundo foi, é e será a eterna expressão do amor, bondade e misericórdia de nosso Deus, como disse o apóstolo São Paulo. Deus é riquíssimo em misericórdia e nos vivificou em Cristo Jesus, assim como nos tempos passados. Queridos ouvintes, nos tempos atuais, nosso Deus onipotente, com Jesus nosso Senhor e a bendita Mãe Maria Santíssima, manifestando o poder e a glória de amor e bondade, de misericórdia de nosso Deus e do Divino Espírito Santo, novas providências tomaram em prol da humanidade com a magnífica obra de salvação. Quando nosso amado Jesus cumpriu a sua promessa quando disse que enviaria o outro Consolador, o Espírito da Verdade, nas virtudes do Espírito Santo, e que o seu amor estaria com todo esplendor, anunciando o Evangelho do Reino dos Céus para todos os tementes a Deus e que sejam herdeiros da misericórdia celeste. Conforme disse Jesus, o Espírito Consolador que Ele enviaria com o nosso Pai, o nosso Deus, faria lembrar dele Jesus e de sua misericórdia e anunciaria o que haveria de vir. O que Ele, Jesus, com a sua santa bendita Mãe e com o Consolador e o Santo Pastor, faria nova todas as coisas, e que Ele, Jesus, não abandonaria o seu povo ao dizer: eis que estou convosco até a consumação dos séculos. Queridos ouvintes, aceitem as boas novas do Reino dos Céus, que a nossa Igreja Apostólica está proclamando para toda a humanidade e anunciando que estamos no tempo da regeneração, tempos de salvação. A Santa Vó Rosa, o Santo Irmão Aldo, com a mensagem de nossa Igreja Apostólica, são fontes de mananciais de virtudes e poder, junto a Deus Pai, com Jesus e nossa Mãe Maria Santíssima. Daí, meus amados, você, Senhor, Senhora, que tem o prazer em fazer o bem, procura agradar a Deus com um modo justo e honrado de se apresentar e no proceder. Continue priorizando pelas coisas boas e aproveite a grande oportunidade de aprender sempre mais com a mensagem de nossa Igreja Apostólica, para que se cumpra em nossas vidas o que disse Jesus: quem é santo, santifique-se ainda mais. Aos que pensavam que basta a misericórdia de Deus e seus santos, tomem nova decisão em sua vida. Abram o seu entendimento, o seu coração, e aceitem Jesus e o Consolador. Confiem em Maria Santíssima, em nosso irmão Aldo. Sejam sedentos de sempre fazer o bem. E que Deus, o Pai, Jesus nosso Senhor, a nossa Mãe Maria Santíssima, a Santa Vó Rosa e o Santo Irmão Aldo, com todo o poder celestial, sejam glorificados com seus atos de justiça e aceitem o convite de Jesus quando disse: se alguém tem sede, venha a mim e beba. Quem crê em mim, como diz a Escritura, rios de água viva correrão do seu ventre. E que todos sejam sempre felizes e bem-aventurados, e ao praticarem os preceitos sagrados, Deus e seus santos recompensarão com as bênçãos celestes. Agora, convido-lhes que acompanhem com muita reverência a oração que eu passo a fazer. Ó Senhor Deus, a Ti, ao Divino Espírito Santo, Jesus Cristo, bendita Mãe Maria Santíssima, Santa Vó Rosa e Santo Irmão Aldo, e ao Reino dos Céus, lhes exaltamos por nos fazer compreender vosso infinito poder, amor, bondade e misericórdia, e nos dar sabedoria e fé para obedecer o Evangelho do Reino dos Céus, para sermos herdeiros das bem-aventuranças e do amor divinal. Rogo em favor desses ouvintes, concedendo saúde aos doentes, emprego aos desempregados, onde ganham seu sustento, na indústria, no comércio, enfim, onde ganham honestamente o seu pão de cada dia. Que os anjos da guarda os proteja, sejam prósperos, felizes e bem-aventurados com a sua família, pois estão entendendo que precisam ser justos e fazer a sua parte para terem direito a toda a proteção celestial. Que as vossas bênçãos, ó Deus, Jesus, Maria Santíssima, Santa Vó Rosa e querido irmão Aldo, seja com todas as pessoas, de boa vontade e fé, com todas as criancinhas. Santa Vó Rosa, querido irmão Aldo, peço que unja a água e o óleo que os nossos ouvintes colocaram junto a este receptor, e ao fazerem uso desses elementos com fé, também sejam beneficiados. Prezados ouvintes, confiem e recebam as bênçãos de Jesus nosso Senhor, de Nossa Mãe Maria Santíssima, da Santa Vó Rosa e do Santo Irmão Aldo, em nome do poder de nosso soberano e eterno Deus e do Divino Espírito Santo, ao Reino dos Céus nosso louvor, para todo sempre. Amém.
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4: 7:50.
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0: Em nome do Pai, do Filho e do Espírito Santo. A graça e a paz de Deus, nosso Pai, e de Jesus Cristo, nosso Senhor, estejam convosco.
1: Bendito seja Deus que nos reuniu no amor de Cristo.
0: Irmãos e irmãs, sejamos bem-vindos para esta Santa Missa do 17º domingo do tempo comum. Que alegria nos encontrar em torno da mesa do Senhor, para juntos nos alimentar da palavra, da Eucaristia, que fortalece a nossa vida, a nossa caminhada, que nos dá esperança e força em nossa vida. Que possamos pedir no início desta semana a graça de Deus sobre cada uma de nossas vidas, apresentando as nossas intenções, os nossos pedidos. Nesta celebração, de modo especial, nós queremos rezar por todos os avós, celebrando nesse dia São Joaquim e Santa Ana. Queremos nos recordar especialmente dos avós aqui presentes ainda, rezar por eles, pedindo saúde, paz e proteção em suas vidas, e também por aqueles que já partiram. Queremos nos lembrar também, de modo especial, pedindo para que Deus possa acolher a todos no seu reino, através da sua misericórdia, para o descanso definitivo. Com essa nossa intenção especial neste domingo, com aquelas que trazemos em nossos corações, rezando por cada um de vocês, queremos iniciar esta celebração reconhecendo as nossas faltas. De coração contrito e humilde, aproximemo-nos do Deus justo e santo, para que tenha piedade de nós, pecadores. Cantemos.

Deus Todo-Poderoso, tenha compaixão de nós, perdoe os nossos pecados e nos conduza à vida eterna. Amém. Glorifiquemos a Deus cantando.

Oremos. Ó Deus, amparo dos que em vós esperam, sem vós nada tem valor, nada é santo. Multiplicai em nós a vossa misericórdia, para que, conduzidos por vós, usemos agora de tal modo os bens temporais, que possamos aderir desde já aos bens eternos. Por nosso Senhor Jesus Cristo, vosso Filho, que é Deus, e convosco vive e reina, na unidade do Espírito Santo, por todos os séculos dos séculos. Amém.

Leitura do primeiro livro dos reis. Naqueles dias, em Gabaon, o Senhor apareceu a Salomão. Em sonho, durante a noite, ele disse: pede o que desejas, eu te darei. E Salomão disse: Senhor meu Deus, tu fizeste reinar o teu servo em lugar de Davi, meu pai. Mas eu não posso de um adolescente que não sabe ainda como governar. Além disso, teu servo está no meio do teu povo eleito, povo tão numeroso que não se pode contar ou calcular. Dá, pois, ao teu servo um coração compreensível, capaz de governar o teu povo e de discernir entre o bem e o mal. Do contrário, quem poderá governar esse teu povo tão numeroso? Essa oração de Salomão agradou ao Senhor, e Deus disse a Salomão: já que pedisses esses dons e não pedisses para ti longos anos de vidas, nem riquezas, nem a morte de teus inimigos, mas sim sabedoria para praticar a justiça, vou satisfazer o teu pedido. Dou-te um coração sábio e inteligente, como nunca houve outro igual antes de ti, nem haverá depois de ti. Palavras do Senhor.

0: Como eu amo, Senhor, a vossa lei, vossa palavra. Todos.
1: Como eu amo, Senhor, a vossa lei, vossa palavra.
0: É esta parte que escolhi por minha herança, observar vossas palavras, ó Senhor. A lei da vossa boca para mim vale mais do que milhões em ouro e prata.
1: Como eu amo, Senhor, a vossa lei, vossa palavra.
0: Vosso amor seja um consolo para mim, conforme o vosso servo prometeste. Venha a mim o vosso amor e viverei, porque tenho em vossa lei o meu prazer.
1: Como eu amo, Senhor, a vossa lei, vossa palavra.
0: Por isso amo os mandamentos que nos destes, mais do que o ouro, muito mais que o ouro fino. Por isso eu sigo bem direito às vossas leis, detesto todos os caminhos da mentira.
1: Como eu amo, Senhor, a vossa lei, vossa palavra.
0: Maravilhosos são vossos testemunhos, eis porque meu coração os observa. Vossa palavra, ao revelar-se, me ilumina. Ela dá sabedoria aos pequeninos.
1: Como eu amo, Senhor, a vossa lei, vossa palavra.

0: Leitura da carta de São Paulo aos Romanos. Irmãos, sabemos que tudo contribui para o bem daqueles que amam a Deus, daqueles que são chamados para a salvação de acordo com o projeto de Deus. Pois aqueles que Deus contemplou com seu amor desde sempre, a esses predestinou a serem conformes à imagem do seu Filho, para que este seja o primogênito numa multidão de irmãos. E aqueles que Deus predestinou, também os chamou. E aos que chamou, também os tornou justos. E aos que tornou justos, também os glorificou. Palavra do Senhor.
1: Graças a Deus.

0: Naquele tempo, disse Jesus a seus discípulos: O reino dos céus é como um tesouro escondido no campo. Um homem o encontra e mantém escondido. Cheio de alegria, ele vai, vende todos os seus bens e compra aquele campo. O reino dos céus também é como um comprador que procura pérolas preciosas. Quando encontra uma pérola de grande valor, ele vai, vende todos os seus bens e compra aquela pérola. O reino dos céus é ainda como uma rede lançada ao mar e que apanha peixes de todo tipo. Quando está cheia, os pescadores puxam a rede para a praia, sentam-se, recolhem os peixes bons em cestos e jogam fora os que não prestam. Assim acontecerá no fim dos tempos. Os anjos virão para separar os homens maus dos que são justos. E lançarão os maus na fornalha de fogo. E aí haverá choro e ranger de dentes. Compreendestes tudo isso? Eles responderam: Sim. Então Jesus acrescentou: Assim, pois, todo mestre da lei que se torna discípulo do reino dos céus é como um pai de família que tira do seu tesouro coisas novas e velhas. Palavra da salvação.
1: Glória a vós, Senhor.
2: Podemos nos sentar um instante, irmãos, celebrando neste final de semana, neste domingo, o 17º domingo do tempo comum, esse tempo tão bonito em que nós, pela liturgia, somos convidados a estar na escola do discipulado, ou seja, a vivermos como os discípulos do Senhor, ouvindo a palavra dele e tornando esta palavra uma prática em nossa vida, nos formando como discípulos do Senhor, como discípulos do Mestre Jesus. A liturgia desse domingo, portanto, nos convida a olharmos para aquilo que buscamos e, ao mesmo tempo, aperfeiçoar em nossa vida a capacidade de discernir por aquilo que é bom, né? Optarmos sempre por aquilo que vem de Deus, escolhermos sempre aquilo que nos faz bem. Se nós olharmos a primeira leitura, nós vamos ver ali uma experiência muito bonita de Salomão com Deus através de uma oração. Salomão havia se tornado rei de Israel após Davi, e diante disso nós vemos então que Salomão se volta a Deus em oração, e diante desta oração pede para que Deus lhe dê a graça da sabedoria, para que Deus lhe dê a graça de bem governar o seu povo, né? Salomão busca especialmente esta sabedoria, esta inteligência, para que pudesse governar com verdade, com justiça, governar especialmente concedendo a todos a melhor forma, né, de viver o bem. Nós vemos, portanto, nesse diálogo entre Salomão e Deus, né, que Deus se coloca diante de Salomão e diz, né, para que ele possa pedir qualquer coisa e ele seria contemplado, né? E Salomão pede, portanto, essa graça. E diante disso, Deus fala, né? Porque não pedistes nem riquezas, nem poderes, eu vos darei, né, a sabedoria para que sejas um homem sábio e assim possais governar o seu povo da melhor forma possível. Vejamos, nessa primeira leitura nós temos um elemento muito importante, né, para a nossa reflexão. Nós vemos Salomão que busca a sabedoria para governar o seu povo, busca a inteligência para que possa bem viver, né, enquanto governante de Israel, enquanto rei de Israel. Na oração, portanto, Salomão busca essa inteligência, essa sabedoria para a sua vida. E nos convida, né, em nossa vida também a olharmos para aquilo que estamos pedindo, para aquilo que estamos buscando, né? O que que nós pedimos para Deus? O que que nós buscamos em Deus em nossas orações? Salomão pediu a sabedoria para que possais bem governar o seu povo. Que nós possamos também ter especialmente essa inteligência de Salomão para pedir especialmente a sabedoria para que possamos também bem viver a nossa vida. Sabedoria, inteligência para que possamos aproveitar todos os instantes, todos os momentos. A sabedoria e inteligência para que possamos viver lá em nossas casas, em nossos lares, a nossa vida da melhor forma possível, reconhecendo especialmente em todos a presença de Deus, em todos, especialmente a graça de Deus que se realiza em nossa vida. Então que nós possamos especialmente buscar esta graça. Às vezes pedimos tanto para Deus e nos esquecemos de pedir para que Ele nos ajude a bem viver a nossa vida, para que Ele nos ajude a bem vivermos diariamente a nossa caminhada cristã. Então Salomão nos ajuda especialmente a pedir, a buscar de Deus aquilo que precisamos para bem viver a nossa vida, especialmente a sabedoria. Se nós olharmos para o Evangelho, nós vamos ver que Jesus conta hoje três parábolas, Nós vemos as duas primeiras que são semelhantes e a terceira que tem um outro significado. As duas primeiras, primeiro nós vemos Jesus que fala que um homem encontra em um campo, um tesouro, e ele vai e vende todos os seus bens para adquirir aquele campo e portanto permanecer com aquele tesouro. E depois nós vemos que Jesus fala de um comprador de pérolas que encontra a maior de todas as pérolas, a pérola mais preciosa, e vende todas as outras pérolas para permanecer, para ficar com aquela pérola preciosa. Nestas duas primeiras parábolas, Jesus compara o reino de Deus exatamente com este tesouro encontrado no campo e com esta pérola preciosa que vale mais do que todas as outras pérolas. De fato, estas duas parábolas, irmãos e irmãs, querem significar exatamente aquele que se encontra com Deus, aquele que se encontra verdadeiramente com o Senhor. É como aquele homem que encontra este verdadeiro tesouro no campo, é como este homem que encontra esta pérola valiosa que vale mais do que todas as outras pérolas. Aquele que se encontra com o Senhor é aquele que exatamente deixa tudo, para adquirir este bem, para permanecer com o Senhor, para ficar com este tesouro que vale mais do que qualquer coisa. Portanto, quando nós pedimos a sabedoria, quando nós buscamos esta sabedoria como Salomão, nós conseguimos adquirir especialmente esta graça de encontrar em nossa vida esta preciosa pérola que é o Senhor. Saber viver a nossa vida, e é isso que nós queremos pedir ao Senhor, é saber encontrar todos os dias no campo da nossa vida este grande tesouro. É saber encontrar todos os dias da nossa vida esta preciosa pérola. E vejamos, irmãos e irmãs, o que nós estamos procurando, Deveríamos nós nos perguntar o que, que nós buscamos, o que, que nós procuramos em nossa vida, Deveríamos nós ter o nosso coração capaz de encontrar Deus todos os instantes, porque aquele que encontra Deus é como este homem, que vende tudo, que deixa tudo para ficar com este tesouro, reconhece que nada mais importa, tudo é passageiro, tudo é efêmero, só Deus permanece. Que nós, portanto, possamos buscar exatamente na nossa vida, encontrar esse Deus que é a razão da nossa vida, é a razão da nossa caminhada. Que possamos encontrar este verdadeiro tesouro em nossa vida. Que possamos, portanto, buscar a sabedoria de Deus para encontrar este tesouro, que é o grande bem da nossa vida. E assim, encontrando este tesouro, convidados a encontrar esse tesouro, somos também chamados a fazer um discernimento. A terceira parábola, nós vemos que Jesus fala que o reino de Deus é como aqueles pescadores que lançam as redes para o mar e puxam, e vem uma tamanha quantidade de peixes, bons e não tão bons, e são separados. Os bons são colocados em cestos e os não bons são colocados novamente ao mar, são deixados novamente ao mar. Vejamos, há uma escolha, há um discernimento aqui. Esse convite também é para cada um de nós, né? Nós somos convidados também na nossa vida, ao lançar as redes no mar da nossa existência, a separar aquilo que é bom daquilo que não é bom. À medida que buscamos, à medida que encontramos o Senhor e à medida que vivemos, né, a nossa caminhada a partir da orientação, dos ensinamentos do Senhor, somos convidados a viver esse discernimento daquilo que congrega, daquilo que me acrescenta, daquilo que faz bem, daquilo que me forma, daquilo que, né, de fato me faz viver bem a minha vida e a minha fé, daquilo que, pelo contrário, né, não agrega, não acrescenta e, pelo contrário, me separa desse projeto de Deus. Portanto, que possamos também fazer esse discernimento em nossa vida. O que tem nos deixado, né, para trás? O que tem nos deixado viver uma vida que talvez não consiste com o plano de Deus? Né, que possamos deixar para trás isso, né? Fazer esse processo de renúncia, de deixar para trás aquilo que não nos faz bem, para abraçar aquilo que faz bem e aquilo que nos ajuda a bem viver a nossa caminhada cristã. Portanto, que a liturgia deste dia, né, desse domingo, nos ajude a buscar, né? Buscar a inteligência e a sabedoria para bem vivermos a nossa vida. Que essa inteligência, esta sabedoria nos ajude a encontrar todos os dias Deus, que é o grande tesouro da nossa vida. E que este encontro, né, por Deus, este grande tesouro valioso na nossa vida, nos faça todos os dias também discernir por aquilo que é bom, por aquilo que nos faz verdadeiramente viver a nossa vida, especialmente escolhendo aquilo que é de Deus, todos os momentos, em cada situação, em cada circunstância. Buscar, encontrar e discernir. Louvado seja nosso Senhor Jesus Cristo.
3: Para que sempre seja louvado.
2: Em pé, irmãos, professemos a nossa fé. Creio em Deus Pai Todo-Poderoso, Criador do céu e da terra, e em Jesus Cristo, seu único Filho, nosso Senhor, foi concebido pelo poder do Espírito Santo, nasceu da Virgem Maria, padeceu sob Pôncio Pilatos, foi crucificado, morto e sepultado, desceu à mansão dos mortos, ressuscitou ao terceiro dia, subiu aos céus, está sentado à direita de Deus Pai Todo-Poderoso, donde há de vir julgar os vivos e os mortos. Creio no Espírito Santo, na Santa Igreja Católica, na comunhão dos santos, na remissão dos pecados, na ressurreição da carne, na vida eterna. Irmãos e irmãs, sabendo que tudo contribui para o bem daqueles que amam a Deus e seguem seus projetos de salvação, invoquemos com toda confiança: Senhor, dai-nos um coração sábio e inteligente.
4: Pela Santa Igreja, para que viva sua vocação de ser servidora da vida no coração do mundo, rezemos.
5: Senhor, dai-nos um coração sábio e inteligente.
4: Pelo Papa Leão, pelos bispos da Igreja, presbíteros, diáconos e outros ministros, para que sejam guardados e encorajados no profetismo, rezemos.
5: Senhor, dai-nos um coração sábio e inteligente.
4: Pela humanidade, para que se desperte diante da graça de Deus, presente na história e na vida dos pobres e sofridos deste mundo, rezemos.
5: Senhor, dai-nos um coração sábio e inteligente.
4: Pelas pessoas desempregadas, para que encontrem uma oportunidade digna de construir a fonte do seu sustento, rezemos.
5: Senhor, dai-nos um coração sábio e inteligente.
2: Pelos avós e todas as pessoas idosas, cujo dia hoje recordamos, para que recebam sempre de seus familiares e amigos e da igreja a devida atenção e sejam guardados pela cultura do cuidado e da valorização da vida. Rezemos.
1: Senhor, dai-nos um coração sábio e inteligente.
2: Em nome de Jesus, nós vos pedimos, ó Pai, atendei as nossas súplicas, vós que sois nossa esperança e nossa salvação.
1: Amém.
2: Façamos nosso ofertório cantando.

0: Procurai, irmãos e irmãs, para que o meu e o vosso sacrifício seja aceito por Deus Pai Todo-Poderoso.
1: Receba, ó Senhor, por tuas mãos esse sacrifício, para a glória de seu nome, para o nosso bem e de toda a sua santa igreja.
0: Aceitai, Senhor, nós vos pedimos os dons que recebemos de vossa generosidade. E agora vos apresentamos para que estes santos mistérios, pelo poder da vossa graça, nos santifiquem na vida presente e nos conduzam à felicidade eterna. Por Cristo nosso Senhor. O Senhor esteja convosco.
1: Ele está no meio de nós.
0: Corações ao alto.
1: Nosso coração está em Deus.
0: Demos graças ao Senhor nosso Deus.
1: É o nosso dever e nossa salvação.
0: Na verdade, é digno e justo, é nosso dever e salvação dar-vos graças, Senhor, Pai Santo, sempre e em todo lugar, Deus eterno e todo-poderoso. Em vós vivemos, nos movemos e existimos, e ainda em nossa condição corporal, não só sentimos todos os dias as provas de vosso amor de Pai, mas também já possuímos o penhor da eternidade. Pois, tendo recebido as primícias do Espírito, pelo qual ressuscitaste Jesus dentre os mortos, esperamos a plena realização do mistério pascal. Por isso também nós vos louvamos, com todos os anjos, cantando em alegre celebração a uma só voz. Música.

0: Na verdade, vós sois santo, ó Deus do universo, e tudo o que criastes proclama o vosso louvor. Porque por Jesus Cristo, vosso Filho e Senhor nosso, e pela força do Espírito Santo, dais vida e santidade a todas as coisas, e não cessais de reunir para vós um povo que vos ofereça em toda parte, do nascer ao pôr do sol, um sacrifício perfeito. Por isso, ó Pai, nós vos suplicamos, santificai pelo Espírito Santo as oferendas que vos apresentamos, para serem consagradas, a fim de que se tornem o corpo e o sangue de vosso Filho, nosso Senhor Jesus Cristo, que nos mandou celebrar estes mistérios.
1: Enviai o vosso Espírito Santo.
0: Na noite em que ia ser entregue, Jesus tomou o pão, pronunciou a bênção de ação de graças, partiu e o deu a seus discípulos, dizendo: tomai todos e comei, isto é o meu corpo, que será entregue por vós.

Do mesmo modo, no fim da ceia, ele tomou o cálice em suas mãos, pronunciou a bênção de ação de graças e o deu a seus discípulos, dizendo: Tomai todos e bebei, este é o cálice do meu sangue, o sangue da nova e eterna aliança, que será derramado por vós e por todos para a remissão dos pecados. Fazei isto em memória de mim.

0: Mistério da fé. Anunciamos, Senhor, a vossa morte e proclamamos a vossa ressurreição.
1: Vinde, Senhor Jesus.
0: Celebrando agora, ó Pai, o memorial da paixão redentora do vosso Filho, da sua gloriosa ressurreição e ascensão ao céu, e enquanto esperamos a sua vinda, nós vos oferecemos em ação de graças este sacrifício vivo e santo.
1: Aceitai, ó Senhor, a nossa oferta.
0: Olhai com bondade a oblação da vossa igreja, reconhecei nela o sacrifício que nos reconciliou convosco. Concedei que, alimentando-nos com o corpo e o sangue do vosso Filho, repletos do Espírito Santo, nos tornemos em Cristo um só corpo e um só Espírito.
1: O Espírito nos una num só corpo.
0: Que o mesmo Espírito faça de nós uma eterna oferenda, para alcançarmos a herança com os vossos eleitos, a Santíssima Virgem Maria, Mãe de Deus, São José, seu esposo, os vossos santos apóstolos e gloriosos mártires, São Joaquim e Santa Ana, e todos os santos que não cessam de interceder por nós na vossa presença.
1: Fazei de nós uma perfeita oferenda.
0: Nós vos suplicamos, Senhor, que este sacrifício da nossa reconciliação estenda a paz e a salvação ao mundo inteiro. Confirmai na fé e na caridade a vossa igreja, que caminha neste mundo com o vosso servo, o Papa Leão, o nosso bispo Mário, com os bispos do mundo inteiro, os presbíteros e diáconos, os outros ministros e o povo por vós redimido. Atendei propício às preces desta família, que reunistes em vossa presença. Reconduzi a vós, Pai de misericórdia, todos os vossos filhos e filhas dispersos pelo mundo inteiro.
1: Dai-vos, ó Pai, da vossa igreja.
0: Acolhei ainda com bondade no vosso reino os nossos irmãos e irmãs que partiram desta vida. Hoje nos lembremos 4 anos de falecimento de Nelson Zago, também 15 anos de Ataíde Assis da Silva, 9 dias de Hildo da Silva. Demais intenções que estão sobre este nosso altar, amigos, familiares, também a voz de cada um de nós já falecidos e todos os que morreram na vossa amizade. Unidos a eles, esperamos também nós saciar-nos eternamente da vossa glória. Por Cristo, Senhor nosso, por ele dais ao mundo todo bem e toda graça. Por Cristo, com Cristo e em Cristo. A vós, Deus Pai Todo-Poderoso, na unidade do Espírito Santo, toda honra e toda glória, por todos os séculos dos séculos.
1: Amém.
0: Guiados pela sabedoria do Evangelho e formados por seus divinos ensinamentos, ousamos dizer: Pai nosso que estais nos céus, santificado seja o vosso nome. Venha a nós o vosso reino. Seja feita a vossa vontade, assim na terra como no céu. O pão nosso de cada dia nos dai hoje, perdoai as nossas ofensas, assim como nós perdoamos a quem nos tem ofendido, e não nos deixeis cair em tentação, mas livrai-nos do mal. Livrai-nos de todos os males, ó Pai, dai-nos hoje a vossa paz, ajudados pela vossa misericórdia, sejamos sempre livres do pecado e protegidos de todos os perigos, enquanto aguardamos a feliz esperança e a vinda de nosso Salvador, Jesus Cristo.
1: Vosso é o reino, o poder e a glória para sempre.
0: Senhor Jesus Cristo, dissestes aos vossos apóstolos: eu vos deixo a paz, eu vos dou a minha paz. Não leio os nossos pecados, mas a fé que anima a vossa igreja. Dá-lhe, segundo o vosso desejo, a paz e a unidade. Vós que sois Deus com o Pai e o Espírito Santo.
1: Amém.
0: Como filhos e filhas de Deus, da paz, saudai-vos com um gesto da comunhão fraterna. Cordeiro de Deus, que tirais o pecado do mundo,
1: tende piedade de nós. Cordeiro de Deus, que tirais o pecado do mundo, tende piedade de nós. Cordeiro de Deus, que tirais o pecado do mundo, dai-nos a paz.
0: Provai e vede como o Senhor é bom, feliz de quem nele encontra o seu refúgio. Eis o Cordeiro de Deus que tira o pecado do mundo.
1: Senhor, eu não sou digno de que entreis em minha morada, mas dizei uma palavra e serei salvo.

0: Oremos. Recebemos, Senhor, o divino sacramento, memorial perpétuo da paixão do vosso Filho. Concedei, nós vos pedimos, que sirva para nossa salvação o que ele mesmo nos deixou em seu inefável amor. Por Cristo nosso Senhor. Amém. Podemos nos sentar um instante, irmãos, para os nossos breves avisos. Apenas lembrando que nas gôndolas, nas saídas, nós temos os nossos flyers da programação do nosso novenário do Senhor Bom Jesus, que começa no dia 8, né? No próximo, fora o próximo sábado, no outro, dia 8, nós iniciamos então o novenário em honra ao Senhor Bom Jesus e também em preparação para a nossa festa do Bom Jesus. Então são 9 dias de missas, vocês podem adquirir ali os flyers que vai ter a informação dos horários e dos padres que estarão junto conosco nessa novena preparatória. Então venha rezar, especialmente pedindo a graça que tu necessita ao Bom Jesus e também agradecendo, né, por tantas coisas que recebemos das mãos do nosso bom e amável Jesus. Também no verso do nosso flyer, nós temos as informações da reforma da nossa igreja matriz, algumas fotos e também as orientações como você pode nos ajudar através do seu gesto de fé, através do seu gesto de amor, com esta obra de revitalização da nossa igreja matriz. Também, queridos irmãos e irmãs, celebrando neste domingo o Dia dos Avós, nós queremos agora, nesse instante, dar a bênção para os nossos queridos avós. Então, nós queremos chamar aqui à frente todos aqueles que já são avós, né, para que possam receber a bênção de Deus nesse dia especial em suas vidas e para que essa bênção também se estenda para os seus filhos e netos. Podem vir aqui à frente para que nós possamos abençoá-los nesse instante. Pastoral familiar também vai entregar uma lembrancinha para vocês nesse dia especial, tá bom? Pode vir aqui, ficar mais perto, pode chegar mais para cá, assim, para que todos possam ficar bem perto. Pode vir mais para frente, isso. Então, hoje, celebrando São Joaquim, Santa Ana, os avós de Jesus, queremos pedir a bênção, através da intercessão destes santos, dos avós de Jesus, para as vossas vidas, para que vocês tenham a luz, alegria, paz, a saúde, né? E para que essa bênção também possa alcançar vossos filhos e vossos netos, bisnetos, né? Que assim possa também alcançar cada membro de vossas famílias. O Senhor esteja convosco.
1: Ele está no meio de nós.
0: Derramai, Senhor Deus, de bondade sobre todos os avós aqui presentes, também aqueles que nos acompanham através da rádio, para que esta bênção possa trazer a eles a graça, a paz, a proteção divina, saúde e paz. Que desça sobre eles, nesta bênção, a graça de viverem bem as suas vidas, a sabedoria para que possam, exercendo esta vocação de ser avó, avô, cuidar de seus filhos e netos com o amor com que nós vemos que São Joaquim e Santa Ana cuidou da mãe de Jesus. Que Deus Pai Todo-Poderoso derrame sobre eles a bênção do alto dos céus, em nome do Pai, do Filho e do Espírito Santo.
1: Amém.
0: Ave Maria,
1: cheia de graça, o Senhor é convosco. Bendita sois vós entre as mulheres, e bendito é o fruto do vosso ventre, Jesus. Santa Maria, Mãe de Deus, rogai por nós, pecadores, agora e na hora de nossa morte. Amém.
0: Muito bem, então, uma salva de palmas aos nossos avós. Vocês podem ficar aqui, que a pastoral familiar da nossa paróquia vai entregar uma lembrancinha para vocês nesse dia. E lembrando todos nós que estamos nesta celebração, né? Se nós temos os nossos avós presentes conosco ainda, não deixe de dar um abraço nesse dia e dizer o quanto esta pessoa é especial na nossa vida, em sua vida, né? E se você não tem o avô presente na sua vida, que você possa rezar nesse dia e de modo especial pedir para que ele possa cuidar de você lá do alto dos céus, tá bom? Vamos ficar de pé, pedir a bênção de Deus. O Senhor esteja convosco.
1: Ele está no meio de nós.
0: Desça sobre cada um de vós a bênção do Deus Todo-Poderoso, Pai, Filho e Espírito Santo.
1: Amém.
2: A alegria do Senhor seja a vossa força, e de em paz e que o Senhor vos acompanhe.
1: Graças a Deus.

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7: Aqui no domingo, nesta manhã, é domingão. E claro, o domingo, para ficar melhor, tem que estar na companhia da Líder FM. Até o meio-dia, vamos juntos. Estou pedindo licença para entrar aí na sua casa, no seu carro, no seu trabalho, porque tem gente que trabalha assim no domingo também. Aliás, bom trabalho para todos que estão trabalhando. E aqui tem muita música, tem muita prosa, entretenimento, tem diversão, tem positividade na manhã. Muito prazer, mais uma vez, eu sou Odinei Gonçalves, com vocês aqui, estou acompanhado dele, Gabriel Platal, nos auxiliando, me auxiliando aqui no programa e atendendo também a sua participação via WhatsApp. Participe a partir de agora, quero ouvir a sua voz, um tostão da sua voz. 984377826 é o WhatsApp Líder. 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E por falar em prêmio, hoje temos um baita prêmio também, um almoço para você, é isso mesmo, por conta da Líder e do restaurante Sabor do Meio Dia. Então participe, quem sabe você pode ser o felizardo ou a felizarda e vai ganhar este super almoço na faixa então. Beleza? Combinado? Então participe. Eu quero, antes da gente rodar a primeira música, só parabenizar também a todos os avós. Hoje é dia dos avós, parabéns vovô, parabéns vovó, e a data é em homenagem a Santa Ana e São Joaquim, pais de Maria e avós de Jesus Cristo. Então, a todos os avós que estão em sintonia, parabéns pelo seu dia. Bora começar, Gabriel Platal, a parte musical aqui do programa. Tem música chegando para você. Bom dia, bom domingo.

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Este é o Domingo Líder, boa manhã de domingão pra você, aonde quer que você esteja, muita gente aí que tá trabalhando também, dividindo este domingo, nossos amigos que trabalham na segurança pública, nossos amigos da saúde, você que tá aí de repente num posto de combustível, frentista, você taxista, motorista de aplicativo, você que de repente também é caminhoneiro, aliás ontem foi dia também do motorista, parabéns a todos os motoristas e também aos colonos, dia do motorista e dia do colono também, a todos os nossos agricultores aí desejo um ótimo fim de semana, a gente chama de colono, mas é o agricultor, e é graças a cada um de vocês aí que a gente tem comida na mesa, tanto o agricultor que planta, que colhe, né? Que cultiva e também ao motorista que transporta as nossas riquezas, transporta também os nossos alimentos, são profissões muito mega importantes. Mais uma vez, então, gratidão, obrigado por vocês existirem. Ok? Vamos aqui seguindo com a programação de domingo, que é muito melhor aqui na Líder FM.

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1: E é hora da gente ir, sabe pra onde? Para o WhatsApp, que tá chamando. Tem bastante gente já esperando pra falar comigo e quer concorrer ao almoço lá do restaurante Sabor do Meio Dia. Simbora para o WhatsApp. Alô, bom dia.
2: Bom dia, Rádio Líder Inês Cordeiro. Quero participar do sorteio. Coloco o Alexandre também no sorteio. Um grande abraço, um ótimo domingo pra nós.
3: Eu digo, meu nome é Daiane da Fonseca, aqui do bairro Vila Rica. Gostaria de participar do sorteio de hoje. Desejo a você um domingo muito abençoado.
4: Bom dia, Dinei. Bom domingo, que Deus abençoe a todos nós. Abençoe meus filhos, meus netos e minha família, né? Ó, coloca uma música para mim. Pode ser Morena Luxuosa, porca velha. Sou eu, a Pete. Fica com Deus.
5: Bom dia, meu amigo Aneli da Estação. Abençoado domingo. Hoje quero oferecer o programa para todos os avós, que hoje é dia deles. E me coloca no sorteio e toca para mim, pode ser Mississippi. Um abraço e fica com Deus.

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1: 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Bom domingo pra você.
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1: Hora certa aqui na Líder, 9:31.
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0: O WhatsApp tá chamando 984377826, valendo hoje um super almoço para você retirar na semana que vem, tá? Lá no restaurante Sabor do Meio Dia. Um abração pro Alexandre e também para o Ivaíro Passarelinha e a todos os demais colaboradores. O WhatsApp chama e a gente coloca no ar o povão. Alô, bom dia!
1: Bom dia, meu menino de olho da Vozinha Gostosa. Eu queria que tu mandasse os parabéns hoje para os motoristas e também os colonos e os avós, tá? E para todos que estão sempre, para todos que estão de aniversário também nesse dia, né? Um beijo grande para vocês aí, tudo de bom. Um beijo grande para ti, querido.
2: Bom dia, Ednei. Aqui é a Zilda Garcia da Silva, do bairro Sala de Fátima. Eu quero participar do sorteio.
3: Bom dia, meu amigo Ednei. É a Alzira de Valdo Oeste. Se tiver sorteio, coloca o nome da minha neta que mora em Joaçaba, na Vila Simone, a Brenda Valentina. E desejar um bom domingo, uma ótima semana. E um abraço e um beijo para todos os avós. O dia dos avós e dos motoristas, agricultor. Muita saúde. Um abraço.
4: Bom dia, Odinei. Bom dia, Fabiano. Eu gostaria de concorrer a esse sorteio aí e desejar um feliz dia dos avós para todos os avós desse mundão de meu Deus aí. E queria ouvir a música A Flor do Meu Jardim. E oferecer para a Dayana Fonseca, que é a mãe dela, e todos meus amigos de sempre. Agradeço por atendido. Coloque minha esposa Natália no sorteio, que ela é boa.

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0: Você está ouvindo o Domingo Líder de hoje, dia 26 de julho, dia do vovô, dia da vovó. Parabéns a todos os avós que estão em sintonia. Muita gente ligado em toda a nossa região, até onde chega aí o sinal alto e claro da Líder, através do rádio, você nos ouvindo através do bom e tradicional e velhinho rádio, mas sempre atual. Aliás, o rádio acompanhou as transformações, o rádio surgiu há muito tempo e aí surgiram outras mídias, surgiu a TV e surgiu a internet. Muita gente falava, ah, o rádio vai acabar, que nada, se aprimorou, tá cada vez mais forte, cada vez melhor, informação de qualidade, de primeira, instantânea, indo em lugares que muitas vezes a internet não chega, o rádio chega. Então, ó, obrigado por você preferir o rádio. Ontem no programa Sábado Show, inclusive, eu perguntei o que não pode faltar no seu fim de semana e muita gente me respondeu que não pode faltar a Rádio Líder. O radinho, ó, ligadinho na Líder no fim de semana, aliás, não só no fim de, todo dia, viu? Pelo amor de Deus, de segunda a segunda. Um abração pra você, então, simbora com mais música por aqui no seu domingo.

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1: Vamos em frente com mais participações do WhatsApp Líder, valendo hoje um almoço do restaurante Sabor do Meio Dia. Vamos ouvir, vamos saber quem é que tá conosco. Alô, bom dia, seja bem-vindo à Líder FM.
2: Bom dia, Odinei. Sou José aqui do bairro Nossa Senhora Aparecida. Coloca meu nome e do meu filho Adriano Fernando dos Santos no sorteio. E se puder ajudar aquela música do JM Vídeo de Perfume, eu agradeço. Tenham todos um ótimo domingo. Abraço.
3: Bom dia, Odinei. Bom dia, Odinei. Tudo bem? Terezinha Menezes do bairro Santa Teresa. Meia gripada, meia ruim. Pio, quero participar desse sorteio aí. Ganhar o almoço lá dos avós, acho que eu mereço, né? Faz tempo que eu não ganho mais nada da rádio. Hoje, manda uma música dos avós pra nós, né? Escutar, estamos na audiência aí todo dia, tá bom? Um abração pra vocês, um bom domingo.
4: Bom dia, meu amigo. Me ponha no sorteio e a música Rastinho na Areia. Rasto na Areia. Antoninha daqui do Bela Vista 2. Antoninha Souza Belo.
5: Bom dia, Dinei. É o Paulo aqui do centro. Dinei, gostava de ouvir a música Cadela Baia. Oferecei para quem gosta, né? Participar do sorteio nesse domingão aí ensolarado. E estamos aí, né? Ouvindo a rádio de manhã à noite.

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2: Agora são 10h01.
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0: Pronto, tá bom, um abraço, até.
1: Bom dia, Dinei, Ari aqui do Santa. Quero participar do sorteio e desejar a todos os motoristas e a todos os agricultores de um modo geral, os parabéns pelo dia deles. Se puder, eu gostaria de ouvir uma música com o Teixeirinha, motorista.
2: Bom dia, oi, Rádio Líder, eu queria participar do sorteio, meu nome é Yasmin e ser cavaleiro. Tchau, obrigada, fica com Deus.
3: Dia, Rádio Líder, aqui é a Jurandilene Serino de Oliveira, Ju, de Joaçaba. Gostaria de estar participando do sorteio de hoje. Coloco meu marido, o Lourdes Jesus Camargo, também no sorteio. Obrigada e um final de semana lindíssimo para nós todos.

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0: Você está ouvindo a Rádio Líder FM e o Domingo Líder. Que prazer, que maravilha, que bom saber que você está aí conosco, nos ouvindo, nos prestigiando, valendo hoje um super almoço. É isso mesmo. Você que quer um almoço aí, ó, por conta da Líder, completinho, você vai lá, vai comer o que você quiser por conta da Líder, lá no restaurante, no Sabor do Meio Dia. Quero agradecer a parceria, mandar um abraço para o Alexandre, também para o Passarelinha, o Ivair, e a todos os demais colaboradores, a todo o pessoal da cozinha que faz aquele almoço, ó, delicioso. Eu almocei essa semana, almocei na segunda-feira, estava sensacional, comida maravilhosa. Então, de parabéns, tá? E aqui a gente Não fica só falando, a gente roda a música também, claro, atende você, peça a sua música através do nosso WhatsApp, a música que você gosta, pode ser sertaneja, pode ser gauchesca, pode ser de banda, aqui a gente é eclético e roda de tudo um pouco para você.

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1: E é hora da gente ir, sabe pra onde? Para o WhatsApp, que tá chamando. Tem bastante gente já esperando pra falar comigo e quer concorrer ao almoço lá do restaurante Sabor do Meio Dia. Simbora para o WhatsApp. Alô, bom dia.
2: Dinei, tudo bem com você? Sou a Rosa de Oliveira, aqui da Senador Eusebio, e gostaria de participar do sorteio. Coloco o nome da minha filha Manuela também no sorteio. Um parabéns bem grande a todas as avós e as bisavós.
3: Dia, que é Judito, gostaria de que colocasse no sorteio. Tenha um bom dia, um ótimo domingo.
4: Bom dia, meu amigo Dinei, meu nome é Elisabeth Aparecida Silva, me coloco em sorteio aí, me com meu esposo Juarez Gonçalves da Silva e minha filha Fernanda Gonçalves da Silva. Coloco pra mim Ana Castela e Felipe Sobocamente, se puder. Fico com Deus, meu amigo, tchau.
5: Bom dia, Dinei, tudo bem? Hoje quero ouvir a música com Teodoro Sampaio, Não Sou Páreo Pra Você. Tenha um ótimo dia, meu amigo, fica com Deus. Sou a Maria Madalena da Luz.

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0: WhatsApp tá chamando 984377826, valendo hoje um super almoço para você retirar na semana que vem, tá? Lá no restaurante Sabor do Meio Dia. Um abração pro Alexandre e também para o Ivaíro Passarelinha e a todos os demais colaboradores. O WhatsApp chama e a gente coloca no ar o povão. Alô, bom dia!
1: Bom dia, Odinei, aqui na Trinha Sul, bairro São Jorge. Peço para você me mandar uma música, Meu Rei Encantado, com Daniela e seu pai. Eu feliz para todos vocês. E para quem gostar da música, tenha um bom dia. Quero concorrer ao sorteio. Coloco minha neta Henrique Manuel no sorteio.
2: Bom dia, Dinei. Sou neta aqui do bairro Santo Antônio. Gostaria de participar do sorteio. E toca qualquer música.
3: Bom dia, quero desejar um abração para todas as avós e para os caminhoneiros, dia do colono. E quero participar do sorteio, Marilene da Cruz e Alex Rafaela de Jacomete. Tá bom? Um abração para vocês e da rádio.
4: Bom dia, Dine. É Bernardina Lopes da Silva, Balançório Fátima. Quero colocar meu neto Jonathan Luiz da Silva. Ele tá de aniversário hoje, ofereceu uma música pra ele, Paró do Alemão. Ele tá de aniversário hoje. Se tiver sorteio, me coloca no sorteio. Eu agradeço se for atendido.

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5: Você está ouvindo a Rádio Líder FM e o Domingo Líder comigo, Odinei Gonçalves. Muito prazer, sempre pedindo licença para você, para entrar aí na sua casa, no seu carro, no seu trabalho. Sempre também pedindo a proteção divina que nos possibilita estar aqui todo dia com você na programação da Líder FM. Eu sempre falo que sempre tem um comunicador amigo em cada horário, sempre tem alguém te fazendo companhia. Essa é a Líder FM. Gabriel Platal tá aqui comigo me auxiliando, atendendo as participações também. Pode mandar mensagem, de preferência de áudio, não esqueça, tá? Áudio bem bonito, alto e claro e com o seu nome, de onde você tá falando, e também pede música e fique à vontade que o programa é todo seu, é feito com muito carinho para você e por você, ouvinte Líder.

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1: Vamos em frente com mais participações do WhatsApp Líder, valendo hoje um almoço do restaurante Sabor do Meio Dia. Vamos ouvir, vamos saber quem é que tá conosco. Alô, bom dia, seja bem-vindo à Líder FM.
2: Bom dia, Odinei, tudo bem com você? A Líbera, gostaria de participar do sorteio, tenha um ótimo domingo.
3: Bom dia, Odinei, aqui é a Vanessa Cavanini, do bairro Santo Antônio. Quero participar do sorteio e oferecer a próxima música para meus filhos, Juliano e Franciele, meu netinho, que hoje estão aqui em casa, e quero participar do sorteio. Um bom domingo a todos vocês. Um abraço.
4: Bom dia, Odinei. Tudo bem? É Juraci Guarani. Eu quero participar daquele almoço lá que hoje é dia dos avôs, tá bom? Tudo de bom para você e na Rádio Líder. Tenha um ótimo domingo. Beijo, fique com Deus. Tchau, Odinei.
5: Bom dia, meu amigo Odinei. Giovanete do Rosário, José Rupi. Me põe nesse sorteio aí um abraço aí para todos os motoristas aí, os avós e para todos que estão ouvindo a Rádio Líder.

0: 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Bom domingo para você.
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0: Agora são 11:02.
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1: Vamos para o WhatsApp rapidamente então ouvir as participações para quem está participando, mandando áudio para 984377826. Até a 30 segundos, não esqueça, tá? Concorrendo hoje, valendo um almoço no restaurante Sabor do Meio-Dia. Quem fala comigo?
2: Bom dia, Ednei, tudo bem? Como é que você está? Como é que está a tua família? Aqui é a Tere. Gostaria de participar do sorteio também e pedir uma música, quero oferecer para toda a minha família, quem está na escuta da Rádio Líder. Amor Andarilho, com o Zé Moraes. Faz favor, um abraço, fica com Deus, um bom domingo abençoado para vocês todos da rádio.
3: Bom dia, Dinei, bom dia, amor, viu, Dinei? Eu acho que eu vou almoçar fora hoje, né? Vou ganhar esse almoço, né? Então, coloca daí eu, meus filhos, no sorteio, e você também, coloca você, viu, Dinei? Então, essa música que eu vou pedir é pra você, é pra você, que ninguém pede pra você a música, eu peço. O Alemão do Forró, pode ser? Então chuta ali o Alemão do Forró, é pra você, Dinei. Obrigado, amor, bom domingo pra você, beijo.
4: Bom dia, Odinei. Aqui é Inês Soares de Souza. Eu quero participar do sorteio. E toca a música Os Pontinhos. Obrigada e tenha um bom domingo para você.
5: Odinei, meu amigo, bom dia, bom domingão. É a Neide aqui do Fátima. Por favor, me coloque no sorteio. A música que eu gostaria de ouvir é Vestido Azul. Bom domingo, amigo. Feliz Dia dos Avós para todas. Tchau. Obrigada.

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1: Você está em companhia, em sintonia aqui através do rádio em 107,5 e através da internet, aqui com a Rádio Líder FM, através do nosso aplicativo, através do nosso site. Aliás, acesse o nosso site líderfm1075.com.br para você ficar bem informado. As informações estão lá postadas e também estão nas nossas redes sociais, no nosso Instagram e também no nosso Facebook. Você ainda não segue nosso Insta? Não acredito. Siga lá. Rádio Líder FM 107 também tem o nosso Facebook, a gente traz informação também, as promoções, tem lives, enfim, essa semana eu fiz uma live, eu e o Paulo Barbosa aqui, essa semana eu estive substituindo o colega Carlos Ferrari, e aí eu mostrei os bastidores, como é que é, enquanto tá tocando música, enquanto está no comercial, o que a gente fica fazendo aqui, nesse caso, claro que a gente bateu um papo também, mas tá lá, no nosso Facebook, a live que eu fiz, tá bom? Chega de prosa, bora de música aqui, não é mesmo, Gabriel Platá? Vamos atender o povo participando aqui no Domingo Líder. Bom dia pra você.

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1: E é hora da gente ir, sabe pra onde? Para o WhatsApp, que tá chamando. Tem bastante gente já esperando pra falar comigo e quer concorrer ao almoço lá do restaurante Sabor do Meio Dia. Simbora para o WhatsApp. Alô, bom dia.
2: Bom dia, Ednei. Por cá, alturas minhas do bairro Santa Teresa aí. Manda uma música no nosso fundo, no nosso bairro aqui. Fundo da Grota, pode ser, tá? Bota no sorteio aí também, meu amigo. Tamo aí, sempre junto aí.
3: Bom dia, meu anjo lindo. É a Roseli aqui da Vila Remor. Gostaria de parabenizar todas as vovós, principalmente eu, né, que sou vó de 6 meninas. E desejar um domingo abençoado para todos vocês aí da rádio e para quem está escutando o programa. Beijos, fique com Deus.
4: Bom dia, amigo. Quero participar do sorteio hoje. Márcio Odete Della Costa, Lisandra Pereira e Angelim. Quero dar os parabéns a todas as vós. Muito obrigada, amigo. Bom domingo.
5: Bom dia, Dinei, Henrique e Gabriel. Queria pedir uma música pro meu pai Valdemar Pereira dos Santos, porque hoje é dia dos avós e ele é avó, né? Rancho do Capivari com Teixeirinha. Nós somos aqui de Bicaré, nós queríamos participar do sorteio também. Muito obrigada, tchau. Rancho bonito.

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1: O WhatsApp tá chamando 984377826. Valendo hoje um super almoço pra você retirar na semana que vem, tá? Lá no restaurante Sabor do Meio Dia. Um abração pro Alexandre e também para o Ivaíro Passarelinha e a todos os demais colaboradores. O WhatsApp chama e a gente coloca no ar o povão. Alô, bom dia.
2: Bom dia, Dinei. Aqui é a Jucimara Pereira da Silva. Queria participar do sorteio e gostaria de ouvir a música com Leonardo Cristal, Leandro Cristal Quebrado.
3: Bom dia, meu amigo Dinei. Meu nome é Sueli Gomes. Quero pedir uma música, Querência Amada. Ofereço isso para todos os caminhoneiros que rodam nosso país e para todos os avós. Hoje é dia dos avós. Eu já não tenho mais meus avós vivos, mas ofereço para todos quem tem os avós vivos ainda. E me coloca no sorteio de hoje, tá bom, amigo? Um abençoado domingo para todos.
4: Bom dia, Odinei. Bom dia a todos aí. Aqui é o Claudir Maia do bairro Rupi. Tô aí no, na escuta do programa. Só para participar aí, no mais, e um ótimo domingo a todos aí. Tudo de bom.
5: Bom dia, Odinei. Me coloca no sorteio. Eu gostaria de ouvir a música Mesa de Bar com Marcos Paulo e Marcelo. É a Telha de Santo Antônio. Bom domingo. Obrigada.

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0: 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Maravilha, chegou o momento da gente fazer o sorteio de hoje e agradecer a todos que participaram aqui nesta manhã de domingão. Foi um prazer dividir esta manhã, mais uma manhã de domingo, não só a manhã de domingo, foi um prazer dividir a semana inteirinha com você. Vocês fazem a diferença pra mim, tá? Obrigado. Aliás, quero agradecer também aqui nesse momento a Clélis. Essa semana ganhou um presentão, não só eu, o pessoal aqui, a turminha da rádio toda ganhou um presentão da Clélis. Ganhamos alguns docinhos, também bolo, estava tudo muito delicioso. Muito obrigado mesmo de coração pelo carinho, tá, Clélis? Não sei se a gente merece tanto. E agradeço pelo carinho da sua audiência, de cada um de vocês, pela amizade que a gente faz por aqui. Agradeço às vovós e vovôs que participaram, parabéns mais uma vez, tá? Pelo dia de hoje, aos motoristas e colonos pelo dia de ontem também, obrigado, gratidão. E eu gostaria de dar um presente para cada um de vocês, mas não é possível, apenas uma pessoa pode ganhar aqui. Então, ó, sem muito papo, vamos fazer o sorteio, vamos saber quem será o felizardo ou a felizarda a faturar esse almoço lá do restaurante Sabor do Meio Dia em Joaçaba, lá pertinho do antigo Terra Brasília, está? Não tem erro, não. Então, bora lá. Obrigado, Alexandre. Obrigado, Ivair, que é o parcelerinho, o proprietário do restaurante, também aqui da padaria Gostinho da Manhã, e que sempre estão nos possibilitando levar ao ar o programa e também fazer o sorteio para vocês. Então, gratidão mais uma vez. Simbora então saber quem vai levar esse prêmio, que é um almoço que você vai poder almoçar na semana que vem, tá bom? Então, bora lá, cruza os dedos, que rufem os tambores.
1: Bom dia, tudo bem? Aqui é a Ana Fernandes, gostaria de participar do sorteio de hoje e desejar um domingo abençoado a todos.
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0: Parabéns! Então basta vir aqui na Rádio Líder, retirar o valezinho, venha em horário comercial, falar com a Sabrina ali na recepção e depois vai lá no restaurante Sabor do Meio Dia e se deliciar com um belo almoço. Combinado? Obrigado mais uma vez, desejo a você um bom domingo, um bom almoço, Deus abençoe seu almoço, aí você que tá no churrasquinho, você com a família ou você sozinho mesmo, que seja maravilhoso o seu almoço, no simples ou que não seja, no simples seja num banquete, e o importante é que você tenha saúde, que você tenha Deus no seu coração. Gratidão, Gabriel Platal, desejo a você desde já então uma ótima semana e a gente se encontra amanhã aqui na Líder FM. Até lá, tchau, tchau.
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1: Buenas, Indiana Macanuda, gurizada fandangueira de todos os pagos. O programa mais bagual do teu final de semana está entrando no ar, trazendo a boa música do Rio Grande, cultura da tradição gaúcha, através da boa música, aqui na tua rádio favorita. Sou Paulo Isaías e tô contigo a partir de agora, durante as próximas 2 horas, neste final de semana, flor especial, trazendo muita música bagual do teu final de semana. Esse final de semana que é marcado pelo dia do colono e do motorista, e também dia dos avós, né? 25, colono e motorista, e 26, dia dos avós, e a gente está aqui para comemorar junto com vocês e trazer a boa música do Rio Grande. Paulo Isaías da comunicação, com muita alegria te fazendo companhia e abrindo o programa de hoje com Tchê Chaleira, Você é Gaúcho.

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0: Tá aí o César Oliveira e Rogério Melo arrastando as alpargatas no Ritmos do Sul. Antes, marcação, prepara o laço. Grupo Bailaço Sedutor e Tixaleira, você é gaúcho. Primeiro bloco já se foi, a gente vai pro intervalito e volta já já.
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0: Então tá bom, tchê, voltamos, porque o nosso Ritmos do Sul não para. É muita música boa, é muito gaúcho.

0: Batismo no teu rádio a partir de agora, te fazendo companhia na tua rádio favorita. E agora tem Tchê Garotos, pega que o bagual é teu, tchê, é a nova deles.
1: Buenas, tchê. Esse é o Ritmos do Sul.
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0: uma Galdéria, vou a Porto Alegre aqui no Ritmos do Sul. Teve por aqui também o JJSV atual da Minha Ex e Estação Fandangueira participando junto com eles. Os Monarcas, Essência Galoponeira e Tchê Garotos. Pega que o bagulho é teu, tchê. Já volto, não sai daí.
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0: Tá bom então, gente, voltamos com o nosso Ritmos do Sul. É o programa mais bagual do teu final de semana. Um abraço pra ti que tá ligado com a gente em casa, no trabalho, onde quer que tu esteja. Tá valendo demais a tua audiência, a tua companhia. Santo Fora e canta, abacaxi sem freio.
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0: Walter Moraes, fechando mais um bloco do Ritmos do Sul com um dia de chuva. João Chagas Leite, Esperança e Féter por aqui também, e Santo Fole, Abacaxi Sem Freio. Eu já volto, não sai daí. 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
0: Ritmos do Sul de volta, o programa que traz a boa música do Rio Grande, os sucessos do passado eternizados através dos nossos cantores e as músicas mais recentes, os lançamentos que estão estouradaços nas paradas de sucesso do Rio Grande. Agora tem Baitaca, Galoponeiro e Aporreado.
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1: Luiz Carlos Borges, saudoso, Luiz Carlos Borges vem chegando com o Milongão de Laçar Toro e a participação do Mauro Ferreira.

0: foi lindo.
1: Daí o som do Talagaço fechando mais um bloco. Quem de nós dois antes? Luiz Carlos Borges, Milongão de La Sartoro com Mauro Ferreira, não é Pereira, é Ferreira? E Baitaca, Galo Poneiro e Aporreado. Em seguida tem mais Ritmos do Sul por aqui, não sai daí.
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1: Muito bem, meus amigos, muito bem, minhas amigas, e já chegamos aí à metade do programa, estamos entrando na última hora do Ritmos do Sul de hoje. Se tu tá chegando agora, seja bem-vindo, obrigado pelo carinho da companhia. Já estávamos por aqui, que bom ter a sua audiência conosco. Agora Tim Barbaridade vem chegando, junto com Paulinho Mussolim, a Bruta.
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0: Aí a voz forte dele, João de Almeida Neto. O coração do gaúcho aqui no Ritmos do Sul.
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0: esse feat de Milhões fechando o bloco, hein? Estação Fandangueira e Sorriso Lindo, Definições. Antes, Tchê Guri, Não Vá. João de Almeida Neto, Coração do Gaúcho. E Tchê Barbaridade com Paulinho Mocelinha Bruta. Daqui a pouquinho tem mais música, Tchê, não sai daí.
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0: Alô, meus amigos, alô, minhas amigas do interior do município, você da colônia, você que tá ligado no interior, aquele abraço, obrigado pelo carinho, obrigado pela companhia, o pessoal aí dos sítios, das granjas, das pequenas e grandes propriedades, o meu carinho, meu abraço, um ótimo final de semana pra ti. Agora, Sandro Coelho, acho que tô incomodando.
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0: fechando mais um bloco do Ritmos com o grupo Manotaço, Tchê, Sou do Sul. Antes, ano de 1996, grupo Minuano, Amor de Verão. Os Tiranos, De Valor e Sandro Coelho, Acho Que Tô Incomodando. Já voltamos, Tchê, não sai daí.
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0: Muito bem, meus amigos, muito bem, minhas amigas. Voltamos com Ritmos do Sul, aqui na tua rádio favorita, te fazendo companhia. É bom demais ter o seu carinho, a sua audiência. Tu que está em casa aí ouvindo o nosso programa, está descansando, fazendo aquela linda de casa, sempre tem alguma coisinha pra fazer em casa, né? Final de semana, sempre a patroa bota a gente a fazer alguma coisa, minhas amigas andando de casa, dando aquele trato na casa pra mais uma semana, meu carinho, meu abraço pra vocês. Agora, Tomás Machado chegando com os Monarcas participando juntos, Sobra de Baile.
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1: O Portal Gaúcho canta junto com o Xeloquedo, eu e o Pingo.
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0: com Fronteiras, fechando mais um bloco, Rainha do Rodeio. Antes, João Luiz Correia, Noite de Lua, Portal Gaúcho, Eu e o Pingo com Xiloquedo e Thomas Machado, Sombra de Baile, junto com os Monarcas. É isso aí, gente, o último intervalo tá chegando e eu volto já.
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0: É isso aí, meus amigos, é isso aí, minhas amigas, tudo que é bom dura pouco e a gente está chegando ao final do nosso programa de hoje. Tava flor de especial, como sempre, né? Nossa produção sempre se puxando com o melhor da música gaúchesca, cultuando a tradição do Rio Grande. Agora tem Chiquita e Bordoneio, Coca com Fernet, a participação do Corpo e Alma. O melhor.

0: grande satisfação que eu convido nesse momento o grande grupo Portal Gaúcho para cantar comigo esta canção.
1: Estamos chegando, Chiru Missioneiro. Também tive que dar aquela paradinha.

0: Aí o som do Candiro, das Brutas no Ritmos do Sul. Antes tinha Cacaré com Gaúcho de a Cavalo. Chiro Missioneiro, parei com a Gandaia, com a participação do Portal Gaúcho. E Chiquito Bordoneio, Coca com Fernê, com a participação do Corpo e Alma. Muito bem, vamos ficando por aqui, agradecendo o seu carinho e a sua companhia no Ritmos do Sul deste final de semana, te desejando um excelente restante de final de semana e uma semana mais do que especial, com muitas bênçãos de Deus sempre na tua vida. Tá bom? Um beijo grande, semana que vem, se o patrão velho lá de Rio assim o permitir, estaremos de novo com o nosso Ritmos do Sul no ar aqui pra você. Valeu, gente, beijão, tchau, tchau.
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4: Oi, oi, oi, gente boa do meu coração, está no ar mais uma edição do nosso Mega Fã. E hoje, o nosso programa abre espaço para contar a história da dupla que revolucionou a música sertaneja no Brasil. Vamos falar deles, Jorge e Matheus. Jorge Matheus, o nosso mega fã de hoje, e o amor pela música começou bem cedo, ainda na época da escola. Jorge percebeu seu talento no ensino fundamental quando cantou pela primeira vez para os colegas e chamou a atenção dos seus pais. Já Matheus era figurinha carimbada em festivais escolares, sempre conquistando as primeiras colocações. Isso depois de aprender a tocar os seus primeiros acordes de violão com a própria mãe. Meus amigos, bora curtir então? Jorge Matheus, aqui no Mega Fã.
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0: Jorge e Matheus, eles que nem se conheciam, mas ambos participavam de festas e festivais de música em Itumbiara. Eles foram apresentados por um amigo em comum e se apresentaram juntos pela primeira vez num churrasco para colegas. A parceria deu super certo e eles se tornaram de fato uma dupla.
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nos palcos, aconteceu no dia 26 de maio de 2005, em uma boate na cidade natal deles, em Tubiara, lá em Goiás. E diante de uma plateia cheia de jovens estudantes, o show foi um sucesso total. Animados com a recepção carinhosa, no ano seguinte, em 2006, eles decidiram dar um passo corajoso e gravar um disco totalmente independente na garagem da casa de Matheus, meus amigos. Tem muita história boa hoje no nosso Mega Fã. Bora então curtir mais uma deles?

0: Matheus. Depois do break, tem mais pra você.
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2: Já estamos de volta, coisa boa ter você conosco, bem-vindos e bem-vindas, mais um final de semana que estamos por aqui para contar história boa de mais uma dupla maravilhosa, hoje Jorge e Matheus, o Mega Fã. E foi o ano de 2007 que marcou o início profissional da dupla no mercado nacional. Eles gravaram o CD e DVD ao vivo em Goiânia e a canção de trabalho Pode Chorar bateu recordes, ganhou certificação de ouro e colocou os meninos de Itumbiara direto na lista das 100 músicas mais tocadas do Brasil naquele ano. Vamos curtir então.

Jorge Mateus por aqui no nosso Mega Fã. E depois do sucesso Pode Chorar, a carreira de Jorge Mateus despontou e evoluiu a cada ano. E foi no ano de 2008 que eles tiveram a primeira música emplacada em uma novela. De Tanto Te Querer fez parte da trilha sonora da novela A Favorita. E no mesmo ano, os cantores subiram em um trio elétrico no Carnaval de Salvador. Bora curtir mais deles!

trazendo para você toda a trajetória de Jorge e Matheus. E no ano de 2009, com o segundo CD e DVD O Mundo é Tão Pequeno, Jorge e Matheus alcançaram o disco de platina e realizaram a primeira turnê internacional com shows nos Estados Unidos. No ano de 2012, eles lançaram o CD e DVD A Hora é Agora, ao vivo, em Jurerê. Mega!

0: Mega Fã, trazendo toda a trajetória de Jorge e Matheus. Já já tem mais um encontro especial por aqui.
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0: Tô de volta, meus amigos, com Jorge e Matheus, e foi no ano de 2015 que eles lançaram o álbum Os Anjos Cantam, com mais de 80 mil cópias vendidas em menos de 2 meses. E no mesmo ano, a dupla foi indicada ao Grammy Latino de

2016, para celebrar os 10 anos de carreira, eles realizaram apresentações gigantescas no estádio Mané Garrincha, em Brasília. E foi nessa época que o país parou para ouvir Sosseguei. A canção explodiu nas rádios, se tornando uma das músicas mais ouvidas.

0: Deus, meus amigos. E foi no ano de 2018 que eles lançaram o Festival Único, uma grande festa com mega produções e convidados especiais para celebrar a carreira. E além do show principal, o palco recebia convidados especiais para celebrar a trajetória da dupla.
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0: Jorge Mateus, o nosso mega fã, meus queridos. Depois do break, tem mais uma seleção pra você.
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0: Estamos de volta com mais uma seleção de sucessos do nosso mega fã com Jorge e Matheus. E foi durante a pandemia que eles realizaram a histórica transmissão ao vivo na garagem pelo YouTube. A transmissão alcançou um pico impressionante de 3,1 milhões de acessos simultâneos, um recorde mundial de audiência naquela época. Bora curtir mais?
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Jorge e Matheus no Mega Fã, foi no ano de 2024 que eles decidiram retomar a parceria com o produtor Dudu Borges para dar vida ao álbum Check-in, recheado de hits como Dói e Haverá Sinais. A icônica parceria com Lauana.

iniciativa gigantesca de 20 anos que rodou o país em 2025, os parceiros confirmaram que fariam uma pausa por tempo indeterminado. A ideia é tirar um ano sabático para oxigenar as mentes, descansar e planejar as diretrizes para os próximos 20 anos. Sem que isso, claro, signifique o fim da dupla. Aliás, ele segue.

0: Jorge Mateus hoje, toda a trajetória deles no nosso Mega Fã. E não dá pra negar que eles ditaram as regras do sertanejo universitário. São mais de 23 milhões de cópias vendidas, 97 milhões de seguidores e uma coleção de prêmios nacionais e internacionais. Eles são mais do que uma dupla de sucesso, eles são a própria referência de uma geração do sertanejo. Beijinhos e até o próximo Mega Fã.
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0: Campeonato Brasileiro. Arana Fonte Nova na linda Salvador do meu velho Bump. Bahia e Coringão. Corinthians e Bahia. Este jogo que vamos mostrar para você aqui na Pan, para a loja Zin, é sensacional nas lojas Zin, Motorola, Signature, 5G, memória de 512 GB, câmera com alta definição, apenas 5.998 à vista, ou 10 de 599 e 80 por mês em juros das lojas Zin. 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Eu quero voltar tarde no meu parceiro Vitor Boni para Bahia e Corinthians, e já perguntaram, tem outras escalações. Boa tarde, Boni.
1: Muito boa tarde, Fausto Favara, amigos ligados aqui na jornada esportiva da Jovem Pan. O Bahia e o Corinthians se enfrentam na Fonte Nova, o sexto e o sétimo colocados. Timão, que conseguiu uma reação importante nos últimos jogos, agora está na parte de cima da tabela. E o Bahia, que vem de uma sequência de resultados também positivos, que dão força para o trabalho do técnico Rogério Ceni. As duas equipes, a de Diniz e a de Rogério Ceni, já escaladas, meu caro Fausto Favara.
0: Tá falado! Que saudades! Vamp, eu não faço com você há mais de um mês, hein? Não faço jogo com você há mais de um mês.
2: Mais do que a gente teve.
0: Nós não
2: Copa?
0: Fizemos na Copa, Copa do Mundo, né? Não é. Fizemos na Copa.
2: Boa tarde,
0: Vamp! Boa tarde, parabéns! Você acertou tudo na mosca, o que aconteceu na Copa do Mundo, entendeu? Já pode passar os números pra mim, porque eu quero ganhar a virada, entendeu? E aí, Vamp, tudo bem, Vamp?
2: Boa tarde, Fausto, Boni, boa tarde a todos, né? De fato, a gente tava aí, trabalhamos muito na Copa, mas não caímos no mesmo jogo, né? Então, muito bom estar do seu lado aqui. Jogão, Corinthians e Bahia, né? As duas equipes que voltaram, Bahia voltou ganhando da Chapecoense, Corinthians ganhando do Remo. Bahia ali tentando subir na tabela. Aí o Corinthians também. Vai ser um jogão, Fonte Nova lotada.
0: Ô, Vamp, ontem eu tava com meu pai, Nilson César, discutindo alguns jogadores do passado, né? Ele é um pouco saudosista, quase nada. Mas enfim, e aí eu botei na mesa ali de Djalminha e Alex. Quem foi? Eu sei que você já falou uma vez que o Alex foi um dos caras mais difíceis que você teve que marcar. Mas dos dois, quem que você acha melhor ali?
2: Os dois jogaria fácil, mas fácil, não, fácil. De olho fechado, não?
0: Sem mureta.
2: De olho fechado na seleção brasileira. Joguei com os dois. Um meia mais decisivo, mais clássico, um passo final
0: o Alex,
2: melhor,
0: né?
2: O Alex, e o Djalminha, um showman, né?
0: É.
2: Uma arte.
0: É isso. E o Ronaldinho Gaúcho? Não ele, eu coloco o Gaúcho ali, pra mim, na minha opinião, entre os três maiores que eu vi. Né? Ele só teve uma carreira mais curta, né? Mas enfim, são três gênios, né? Muito bem, vamos lá, Boni, vamos botar as escalações. Olha o povo baiano cantando linda Arena Fonte Nova, linda Arena Fonte Nova em Salvador. Teremos casa cheia, o Bahia é o sexto, o Corinthians é o sétimo, briga por Libertadores da América. Vamos lá, bora Bahia, bora Bahia, bora Bahia. Bahia e Claudinha Leite, coloca em campo, Bahia!
1: Do professor Rogério Ceni, para tentar a terceira vitória seguida em casa, para quem sabe entrar na zona de classificação para a Copa Libertadores da América via Campeonato Brasileiro. Vem a campo com o goleiro Ronaldo, a linha defensiva formada por 31, Roman Gomes, dupla de zaga com 33, David Duarte, e 21, Ramos Mingo. Era dúvida para o jogo de hoje, aparece na equipe inicial, e fechando pelo lado esquerdo, o número 66, Zé Guilherme. Meio de campo que tem 6, Jean Lucas, 5, uruguaio Acevedo, 11, Rodrigo Nestor, 7, Ademir, e no ataque, 16, Eric Pulga, e 9, reforço baiano, o argentino Alejo Veliz, que vem do Tottenham, contratação da equipe do Bahia. Este, o esquadrão de aço, que vai para cima do Corinthians na Fonte Nova, Fausto Favara. Tá parado, rapaz! Bahia e Corinthians, Corinthians e Bahia. Eu queria falar um negócio. O Vampeta, durante a Copa do Mundo, ele apareceu mas infinitamente mais do que a Virgínia. A Virgínia ficou no chinelo perto do Vamp nas redes sociais. E olha que ela é referência Vamp de mídia social. Deu um show na Copa. Um show. Pra mim, o maior personagem na Copa do Mundo, verdade, aqui no Brasil, foi o Vampeta. Mas disparado.
3: Fora o tanto de propaganda que fez.
1: Aí, a buga tá
2: filantrópico,
1: cheia.
2: Filantrópico.
1: Não veio nada pro bolso, né?
2: Não, não. Filantrópico. Copa do Mundo é o Brasil.
1: Na amizade, exato. Né? Você falou, pô, vou
2: Copa
1: fazer
2: do
1: Brasil.
2: Mundo, amigo.
1: É lógico, meu amigo. Vamos lá. Vai lá. Coloca em campo. Corinthians, Mane.
4: Técnico Fernando Diniz vive grande momento. Timão voltou com tudo, com vitória por 3-0 para cima do Remo na última quinta-feira. 10 vitórias em 17 jogos sob o comando do treinador e agora na parte de cima da tabela. Vem a campo Timão com um Hugo Souza, o goleiro. Linha defensiva com 2 Mateuzinho, dupla de zaga de 3 Gabriel Paulista e 13 Gustavo Henrique. Hoje sem Matheus Bidu. Lesionado, 26 Aguilera assume a posição na lateral esquerda. Meio de campo que tem o retorno de Ranieri, foi desfalque contra o Remo com a camisa 14. 49 André, 7 Bidu. E o retorno do argentino Rodrigo Garro. Cumpriu suspensão contra a equipe do Remo pelo terceiro cartão amarelo. Está de volta com a camisa de número 8 e a faixa de capitão do Alvinegro do Parque São Jorge. E o ataque dos artilheiros da vitória para cima do Remo. 37, Caio César fez 1. 9, Yuri Alberto fez 2. E formam mais uma vez a dupla de ataque do Timão. Repeteco do Corinthians então com o Souza, Mateuzinho, Gabriel Paulista, Gustavo Henrique Aguilera, Ranieri, André, Breno Bidon, Rodrigo Garro, Caio César e Yuri Alberto. Este ultimão que vai pra cima do Bahia em Salvador, Fausto Favara.
1: Vai, Corinthians! Vai, Corinthians! Vai, Corinthians! Tu és tradição, tu és religião. Este é o Coringão. Tu és tradição. É assim que eu gosto. A bandeira do Brasil ali, ó. Tremolando a bandeira brasileira. Quem apita na Arena Fonte Nova em Salvador?
4: Árbitro de Copa do Mundo, Ramon Abate Abel, de Santa Catarina, é o responsável pelo apito, auxiliado pelos também catarinenses Alex dos Santos e Henrique Neu Ribeiro. O quarto árbitro, também de Santa Catarina, é Júlio César Bifegler. E o VAR é também responsável por um árbitro de Copa do Mundo. Rodolfo Tosque Marques também esteve no Mundial dos Estados Unidos, México e Canadá. Do Paraná, hoje é o responsável pelo vídeo na Arena Fonte Nova, meu caro Fausto Favara.
1: Tá falado, velho Vamp, o Bahia na sexta posição, o Corinthians na sétima posição, aí é briga por Libertadores da América, né, por vaga na fase de grupos de Libertadores da América, o título, evidente que não é, né, muito difícil para essas duas equipes, mas a promessa é de um grande jogo entre Bahia e Corinthians, e hoje a sua torcida é dose dupla, porque além de corintiano, você começou no grande rival do Bahia.
2: Eu sou Vitória e Corinthians, não sou Bahia. Mas de fato, o Bahia, a torcida do Bahia incrível, sempre lotando, lá lotado. O Bahia que não tem mais nada no seu campeonato brasileiro para disputar, não jogou a Copa do Nordeste, foi eliminado na pré-Libertadores, não entrou nem na Sul-Americana, eliminado da Copa do Brasil pelo Remo. Foco total no campeonato brasileiro, está ali na sexta colocação. Se ganha, sobe também, né? Voltou da parada da FIFA, da Copa do Mundo, ganhando da Chapecoense. E hoje tem aí o Corinthians que vem de uma boa vitória diante do Remo. Esse Remo que eliminou o Bahia na Copa do Brasil. Então o jogo na Fonte Nova não é fácil. Os times tiveram aí tempo para treinar, se dedicar. Tanto o Rogério Ceni como o Fernando Diniz. Com todos os seus atletas aí aptos a estar tá jogando. Corinthians menos de pai. Mas está todo mundo. E o Bahia também, com todos os principais jogadores, Fausto.
1: Tá falado. Tá aí, portanto, nosso velho Vamp. O Vampeta
5: estará ao meu lado no jogo do Corinthians e Bahia, 16h. Você pelas ruas de São Paulo, você pelas estradas, tá curtindo o futebol da Pano 100,9 em toda a rede Jovem Panganinhos. Comigo Vitor Mone, comigo Velho Vamp, ao professor Rogério, o professor Fernando Diniz, os dois ali. Aliás, o Rogério, eu vou dizer, ele só tá no Bahia até agora, é maluco falar isso, mas graças ao grupo City, senão já teria saído. Então, os caras não querem ele mais lá, né? Impressionante, Boni.
3: Muita pressão pra cima de Rogério Ceni, como destacou o nosso queridíssimo Velho Vamp, né? Eliminação na Copa do Brasil pro Remo, eliminação nas competições continentais, na fase preliminar da Copa Libertadores da América, e só tem o Campeonato Brasileiro agora por disputar. Precisa de um bom resultado para que sua situação não fique cada vez mais insustentável no comando do Esporte Clube Bahia. Hoje tenta vencer o Corinthians diante do seu torcedor. Na Arena Fonte Nova, pelo primeiro turno, o jogo aconteceu na Vila Belmiro. Sob o mando do Timão, não tinha a Arena de Itaquera à disposição. Mandou o jogo na Vila Belmiro e perdeu pelo placar de 2-1. Primeiro jogo das duas equipes na competição. Um confronto que já aconteceu em 81 oportunidades, com 37 vitórias do Corinthians, 18 empates, 26 vitórias da equipe do Bahia. Hoje o Bahia tentando se manter na parte de cima da tabela também para dar tranquilidade para Rogério Ceni. O Fernando Diniz já vive um momento de lua de mel com o seu torcedor. Teve uma virada de chave desde a sua chegada, classificado na Libertadores, na Copa do Brasil, no Brasileiro. As duas equipes se enfrentam hoje. Quem traz as emoções é você, Fausto Favara.
5: Muito obrigado, viva árbitro, está balando. Vamos juntos nessa, caminho da emoção. Do gol!
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5: O torcedor do coach, o Pedrinho na minha seleção, depois da sessão, certo pra você, coordenação do nosso Felipão. É isso aí, rapaz, canta alto, canta forte, o torcedor pagando, vai levantar a bola na grande, levantou, afasta a zaga corintiana, tira Mateuzinho, mete a bola pela linha de fundo, escanteio pro time pagando, escanteio pro Bahia, Boni.
3: A primeira chegada do Bahia, pelo lado direito, o cruzamento veio na segunda trave, tinha o Eric Pulga como destino, Mateuzinho apareceu primeiro, deu um peixinho, manda pela linha de fundo, tem escanteio a equipe tricolor, Fausto.
5: Escanteio, canta torcedor pagando na Arena Fonte Nova, completamente lotada na Arena Fonte Nova. Tava ali, Sancia, Rodrigo Nestor, Nestor de pé na esquerda, vem pro cruzamento, sobe a zaga corintiana, insiste de novo o time do Bahia, abre o jogo pra Rodrigo Nestor, Nestor deu um tapa na bola aqui pelo lado esquerdo, o chão vai tentar cruzar, levantou, para sobrou, bate mal na bola, para foi por cima do gol, Eric Vunga bateu mal na bola, para saiu pela linha de fundo, é tiro de meta, Boni.
3: Tiro de meta, bola chegou pelo lado esquerdo, tentativa de cruzamento do Jean Lucas, desviada, sobrou nos pés do Eric Pulga, tentou um voleio ali de primeira, não pegou legal, por cima do travessão, apenas tiro de meta para a equipe do Corinthians.
5: É tiro de meta para a equipe corintiana, para sobrando pro time do Bahia, de novo no campo de defesa, trabalha para David Duarte, ele domina a cacaca, tem Mingo pedindo ao lado dele, abre o chuco na meia direita, vai trabalhando, da para de novo o time baiano, Mingo pedindo aberto aqui pelo setor esquerdo, David Duarte com a para, deixa para Ramon Gomes, o Gomes tentou passar pela marcação, que ele fez o giro, carregou o piso, voltou com o jogo, fica para Ronaldo, goleiro Ronaldo no Bahia, de perna direita ele abriu com o jogo para Acevedo, Acevedo de perna direita abrindo o jogo, trabalhando a bola de novo, tá todo mundo curtindo o futebol aqui na Panca. Obrigado, gente, obrigado pelo seu carinho, obrigado pela sua audiência, lá vem Acevedo, mete a bola, Gianluca sai para o jogo de novo aqui pelo lado esquerdo, saindo para o jogo de novo, vem com Mingo, Mingo para Jean, ele domina o cara com o Gianluca de perna direita, abre o jogo para Ramon Gomes, Gomes desce pro time do Bahia, 0-0, início de jogo para você. Hoje teremos dois grandes jogos, além de Bahia e Corinthians, teremos São Paulo e Flamengo, Flamengo e São Paulo no Rio de Janeiro, quem transmite é o Nilson César aqui na Pan, acabando ele vai mostrar para você, Flamengo e São Paulo, 18h30 no Rio, e 19h30 tem Palmeiras, tem Verdão em campo, Palmeiras e Atlético Mineiro, José Manuel de Barros transmite aqui na Pan, 0 a 0x0. 0 pro Bahia, 0 também pro time corintiano. Vem pra cá por a barriga, jogo no campo de defesa. Time corintiano vem pra cá por a barriga, jogo de perna esquerda. Avançou, joga Gabriel Paulista. Abrigo o jogo aqui na ponta. Taca para na frente, vem chegando, vai tentando seguir pro jogo. Bota a velocidade na perna direita, tenta seguir pro jogo. Recupera Yuri Alberto. Yuri Alberto meteu capara pra André. André dominou. Tem Yuri Alberto pedindo. André pisou, voltou com o jogo mais atrás. Trabalha a jogada de novo pra Ranieri. Ranieri volta, jogou de novo no campo de defesa. Lembrando que no meio de semana tem Internacional e Flamengo. Olha a bucha pro Inter, hein? Lá vai de novo. Vem trabalhando a bola aqui pelo setor direito, descendo de novo. Carregando a bola, Caio César tenta fita. Falta. O árbitro não deu nada. Mandou seguir o Caio César. Se jogou, Boni.
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5: Ah, muito obrigado. Tá todo mundo curtindo o futebol aqui na Pan. Vai sobrando de novo e perto aqui, esquerda, estica para na frente. Tá todo mundo fechado no futebol da Jovem Pan. Obrigado. Obrigado pela sua audiência. Obrigado pelo seu carinho. Para sobrando pela linha de lateral. Arremesso lateral. Arremesso lateral aqui pelo setor. Rio de Janeiro, favorecendo o time corintiano. Mateuzinho na bola. Mateuzinho falta o jogo mais atrás. Vai descendo de novo o time do Corinthians. Domina a Quare, levanta a cabeça, volta o jogo mais atrás, abre o jogo para Mateuzinho. Mateuzinho descendo, Mateuzinho meteu o capara na frente, a bola sobrando de novo para Yuri Alberto, no bate rapaz, a bola segue pela linha de lateral. Alô, meu parceiraço Bruno Prado. Pra mim, ó, the best. Cara é o monstro, sabe tudo de futebol. Alô, Isadora. Alô, Dieguinho. Todos netos do senhor Flávio Prado. E cruzeirenses, hein? Torcedores do Cruzeiro da Raposa Mineiro. Dieguinho é a maior figura que eu conheço. 0x0. 0 pro Bahia. 0 também pro time do Cone. Jogou parada, hein? Falta pra cima do André. Ele ficou com a mão no ombro ali, Boni.
8: Teve a disputa ali do camisa 49 da equipe do Corinthians com o número 31 da equipe do Bahia, o Roman Gomes. Deixou o braço ali e acabou caindo de mau jeito, André. Tanto que ele sai depois dessa disputa com a mão no ombro direito. Ficou sentindo ali, não precisou de tratamento médico, já tá em pé o camisa 49 corintiano. Segue a posse de bola do Bahia no campo defensivo.
5: Posse de bola pro time baiano. Posse de bola pro time do Bahia. A bola sofrendo de novo na perna esquerda. Lance a bola na frente. Sobe a zaga do Corinthians. Mateuzinho fica com ela. 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
5: Vem Mateuzinho. Mateuzinho descendo aqui pelo setor direito. Desce o time corintiano. Mateuzinho tem Caio César pedindo. Mateuzinho vai levando. Mateuzinho perde a bola, mas ganha. Arremesso lateral. Arremesso lateral aqui pelo setor direito, favorecendo o time do Corinthians. Toma distância aqui pelo setor direito. Vem pra cá por a bola que jogou Mateuzinho. Mateuzinho vem pra cá por a bola que jogou o professor Rogério ali, ó. Ô Rogério. Cara, tem a canetinha boa, você indica pro Rogério. Vai levando a bola na frente. A bola sobrando de novo aqui pra André. André dominou, voltou com o jogo mais atrás, trabalhando a bola. O time corintiano vai descendo pelo lado esquerdo. Descendo, vai bater, bateu.

0: isso! Que cacetada! Que paulada do Andrieri! Ele trouxe para a perna esquerda! Achou um espaço! Encheu o pé! Uma cacetada, uma paulada para dobrar a mão do goleirão! Ele até espalmou! Mas a mão dobrou e a bola foi pro fundo da rede, pra festa da Fiel, pra festa do meu irmão Vamp, pra festa da torcida corintiana em todo o Brasil. Tu és religião, Timão. Tu és religião do Timão. Corinthians 1, Andrieri 0 pro Bahia. E aí, Ronaldo, vai fazer o quê? O detalhe é todo seu, Boni.
1: O Anguileri ganhando oportunidade no time titular por conta da lesão de Matheus Bidu. Ele que ameaçou fazer o lançamento pro outro lado, viu que o espaço se abriu, ajeitou o corpo, ajeitou a perna esquerda e soltou um balaço. O Ronaldo até conseguiu encostar na bola, mas ela morre no fundo das redes. Anguileri, o primeiro dele com a camisa do Corinthians. E para deixar o Timão na frente na Arena Fonte Nova, 1-0. Corinthians do técnico Fernando Diniz voando, meu caro Fausto Favara.
0: Vamp, o voo foi lindo da bola também, Vamp. Que golaço, Vamp.
2: O Andrieri que ameaçou deixar o Corinthians, teve o contrato renovado, né? Teve espaço, entrou como queria. Primeiro gol inesquecível. Que golaço, hein, Fausto?
0: Que golaço. Lá vem Bahia, levantou, subiu. Passa a catira de qualquer maneira. E são gols que a gente tá vendo cada vez menos, Vamp. Porque os caras não arriscam. Os caras não chutam. Tem que chutar.
2: Na Copa a gente viu.
0: Tem que ver no Campeonato Brasileiro. É uma dureza.
2: É. Tem que ver.
0: É, os caras têm medo de chutar. Aí quando chuta, acerta, olha que beleza. 1-0 pro Coringão. Lá vem de novo o time bagando. Falta. A CB do seguiu. Ele rolou para na frente, vai desviar. Desviar!

0: temos o semiautomático?
1: Já temos.
0: Então, meu amigo. Olha, o Boni, pra mim tava impedido, Boni.
2: Aí a gente vai ter a resposta, meu caro Fausto Favara, teoricamente muito rápido. Porque o impedimento semiautomático já vale a partir desta 20ª rodada do Campeonato Brasileiro. O Eric Pulga recebeu já dentro da área o passe em profundidade, fez uma finalização barra cruzamento ali e a bola toca na cabeça do Alejo Vélez antes de entrar no fundo das redes. Pelo que deu para ver aqui no replay, posição irregular, gol anulado, meu caro Fausto Favara. E rapidinho, hein?
0: Ah, graças a Deus, né, Mônica? Porque se a gente... Se o Brasil atrapalhar esse negócio de semiautomático também, aí vai ser o fim do mundo, né? Vai ser o fim do mundo. Vamp!

0: Por quê? Teve alguma dúvida, meu amigo PH Sperber?
1: Nada, nenhuma dúvida. Falei nada.
0: Nenhuma dúvida. Eu
2: teve. Ah, então teve, Zuzugo. Teve a dúvida ontem, Atlético Paranaense tubando
0: aí. Quanto foi?
2: Dois.
0: Dois, né? E você sabe quem o Inter vai pegar meio de semana? Flamengo. Flamengo, fala.
3: Não, ô Fausto, só uma percepção aqui, porque no Campeonato Brasileiro é novidade impedimento semiautomático, mas essa projeção 3D que foi pra transmissão me pareceu um pouco estranha, pelo menos não me pareceu muito clara ali a projeção 3D. É diferente do que era a Copa do Mundo, que aí tinha um lado mais claro, talvez outro lado mais escuro, e ficava bem claro qual parte do corpo estava impedida. Eu só achei, isso é percepção pessoal, um pouco estranha essa projeção 3D. Mas aí o impedimento semiautomático, a tecnologia, já fazendo valer a sua implementação no Campeonato Brasileiro.
1: E só uma observação também com relação a isso. A angulação é diferente. No campeonato, por exemplo, da Premier League, eles deixam a câmera reta, digamos assim, uma angulação reta. Nessa não, ela fica na diagonal. Não sei por quê, mas ela fica diferente do que é o padrão do semiautomático nos outros campeonatos.
0: Porque algumas coisas, né? Então vamos ver se não vai atrapalhar. Jogo tá parado, Boni!
3: Jogo tá parado e o jogador do Corinthians tá caído. Gabriel Paulista tá ali com a mão na anca, o camisa de número 3 da equipe corintiana, no campo defensivo, ficou caído, não precisou de atendimento médico, está se levantando agora com dificuldades, mas a partida está paralisada. Enquanto isso, o professor Fernando Diniz aproveita para passar orientações tanto para o Ranieri quanto para o Breno Bidon. Falta está marcada a favor do Alvinegro, que vai ganhando pelo placar de 1-0, Fausto.
0: Vai ganhando por 1-0, Coringão. 13 minutos passados neste primeiro tempo, 1-0. 1-0 para o Coringão, para cima do time bagano. Jogou, está parado de novo. Parado, jogou de novo, é Poaciri para o time corintiano. Eu não gosto de árbitros com caras e bocas, sabe? Eu acho que tem que fazer e pronto, mas não precisa fazer muita. É igual o Daronco. O Daronco ama aparecer. Não gosto de árbitro que aparece, Boni.
3: E o Ramon Abachabel apareceu bastante na Copa do Mundo. Ele, o Wilton Pereira Sampaio, Rafael Claus, os árbitros brasileiros, Boni, que estiveram no Mundial.
2: Ele apitou quantos jogos na Copa? 2 ou 3?
3: Vou buscar aqui a informação. Nosso PH Esperber vai buscar aqui a informação, mas se eu não me engano, eu lembro de 2 com ele. Lembro de 2 com o Ramon Abachabel. Mas agora a falta foi marcada a favor do Corinthians. Timão já perdeu a posse, está com o Bahia.
1: 2 jogos, e o Bélgica 1, Egito também 1, Suíça 2, Canadá 1. Os jogos apitados pelo Ramon Abachabel, que voltou a apitar no Campeonato Brasileiro, porque ele voltou depois da Copa contra num Goiás e Sport.
0: Quantos jogos?
1: 2 jogos.
0: Dois jogos.
1: Mais do que o Vamp na Copa, cara. Verdade, velho.
0: Lá vai o Bahia aqui. Eu tava esperando esse xarope.
1: Não,
0: eu
1: é
0: olhei
1: verdade,
0: pra ele,
1: cara,
0: pra ver se ele ia falar
1: isso. É verdade,
0: isso.
1: Mais do que o
0: tava
1: Vamp.
0: Tava esperando na... esse
1: é verdade
0: xarope.
1: Que o Vamp jogou 1 jogo, né?
2: Um jogo eu tenho mais título do que o Inter, viu? Mundial.
0: Isso é uma verdade.
2: Um jogo isso eu tenho é mais título do que o Inter, viu? Mundial.
0: Engole seco aí, camarada.
1: É, 1-0.
0: Oi.
1: O Danilo também. O Danilo, aquele do Botafogo, que tava contado pra ir pro Palmeiras, também tem mais minutos na Copa, nessa Copa, do que o Vamp.
2: E eu tenho mais título mundial do que
1: pode
2: todos.
1: Pode ser também. Jogou um joguinho
2: só. Como
1: que
2: eu posso ter mais do que uma instituição?
1: O nosso pentacampeão do banco, velho Vamp.
0: Esse cara é uma piada, né? Esse cara não existe.
2: Ele tá bom, tá humilde, tem futuro. O cotista que é jovem passeitor.
0: Essa é uma verdade. Falta o soco de pé na direita. Toca para aqui na manga direita, vem chegando. Trabalhando para o time corintiano. Falta o soco aqui na ponta direita, trabalhando de vem. Quando vem o time corintiano, vem trabalhando com o carro. Carro meteu o capara na ponta esquerda. Giliere deu, Bobeira perdeu. Olha o contrato aqui do time baiano. Descendo lá pelo setor direito, o Bahia manda pro fundo. Ficou no céu, é falta. Vai tomar cartão amarelo, Giliere.
3: Tomou cartão amarelo, lateral esquerdo da equipe corintiana, que inclusive estava pendurado. Pendurado o argentino, camisa de número 26, agora fez a falta para cima do Ademir, que vinha partindo pelo lado direito do ataque. Tá fora da próxima partida, tá fora do duelo contra o Atlético Paranaense no meio da semana, na próxima quinta-feira. Leva o cartão amarelo, Anguileri, e tem a falta marcada a favor do Bahia pelo lado direito do ataque, meu caro Fausto Favara.
0: Vai levantar a bola dentro da grande área. Um pulo dos jogadores dentro da grande área. Toma distância. De perna que esquerda lá pelo setor direito. 1-0 pro Coringão. Pra cima do Bahia. Rodrigo Nestor da bola. Olha o Nestor aí. Nestor da bola. O Bahia quer o gol de empate. O Corinthians vence por 1-0. Rodrigo Nestor na bola. Rodrigo Nestor vem pra cobrança. De perna que esquerda. Dunque sobe da barreira. Nestor bateu. Bate. Eu tive a impressão de bater na trave. Eu não sei se foi o Hugo que rebateu. Mas a bola saiu pela linha de fundo, mano.

0: saiu pela linha de fundo, a cobrança foi direta do Rodrigo Nestor tentando achar o gol, surpreendeu o goleiro Gonçalves, estava ligado, ele espalmou, ainda pegou no defensor do Corinthians e sai pela linha de fundo. Tem escanteio Bahia, nova oportunidade de alçar a bola na área, Fausto.
1: Novamente Nestor, Nestor vem para a cobrança, lá pelo centro direito e de pé na esquerda, Rodrigo Nestor na bola, daria o árbitro conversando com a rapaziada lá frente, Rodrigo Nestor autorizado, Nestor tem pedido aí, rapaz, ridículo, né? Será que o David Duarte não sabe que tem câmera hoje pra tudo que é lado, né? Não sei se chegou a pegar ou não a cabeçada, mas é muito juvenil. É muito juvenil.
2: Tem VAR, tem tudo. Olha lá.
1: É, isso é, não pegou, Vamp, mas só, eles.
2: Não foi nada.
1: Não, não foi, Vamp, mas evita. O cara pode interpretar no VAR que ele tentou dar uma cabeçada, sabe?
2: O Garro também tem que saber que tem VAR, os dois.
1: É, lógico, é, porque por causa de simulação também, exatamente.
2: Também tem isso.
1: Fala, meu caro Boni.
0: É, foi um cabeça com cabeça ali do David Duarte com o Garro. O Garro deu uma valorizada, né? Essa é a grande verdade. A gente viu o replay ali do momento. O David Duarte até leva o cartão amarelo. Tá amarelado, então, o defensor do Bahia. Deixa eu ver se ele tava na lista de pendurados. Estava também na lista de pendurados. David Duarte pendurado, tá fora do próximo jogo, fora do compromisso que o Bahia tem contra o Fluminense na próxima quarta-feira. Mas foi uma discussão ali que, pela imagem, o Garro ele meio que conquista esse cartão amarelo.
1: É, mas o que eu falei, mas o David Duarte foi juvenil.
0: Mas foi juvenil, porque tem câmera pra todo lado ali, o árbitro tava perto do lance, tava todo mundo reunido ali dentro da área pra cobrança do escanteio, tá amarelado o jogador do Bahia, partida paralisada, Corinthians vencendo por 1-0.
1: E daqui a pouco, de sangue, 30 minutos, tem São Paulo e Flamengo, Flamengo e São Paulo no Maracanã, onde o São César vai ter transmitir esse jogo pra você, ao lado de toda a seleção de esportes da PAN, e um pouco mais tarde, tem que o jogo no Verdão, José Manuel de Vargas transmite. Ah, não é possível que o Garro tá caído até agora, por causa não pegou nele, cara. Ah, é essas coisas que me irritam um pouco no futebol brasileiro. Mas você sabe que ele tem que ser retirado, não tem? Teoricamente, Boni. Aí ele tem que ficar um minuto fora, por que tá demorando tanto?
0: Eu acredito que essas regras que começaram a se aplicar
1: na Copa do Mundo, sim, viu, gente?
0: Não chegaram pro Campeonato Brasileiro.
1: O último jogo foi isso aí. O último jogo que eu fiz, aconteceu isso. Do cara tem que ficar um minuto fora. É que diz que na Copa, nem na Copa, isso aí pegou tão forte, entendeu? Agora, não sei, tem regras novas que criam BPH aqui, os caras às vezes não adotam.
3: É que o que acontece, varia de campeonato por campeonato. Por exemplo, a Premier League e a La Liga, se não me engano, já informaram que não vai ter aquela revisão pelo cartão amarelo, que teve aquela expulsão daquele jogador que tomou amarelo e aí depois voltou atrás e tudo mais. Então, assim, depende de cada campeonato. Vai variar com relação a cada campeonato. O Campeonato Brasileiro pode adotar ou não. Aí ele quem escolhe. Mas se eu não me engano, Fausto, se não me falha a memória, o Campeonato Brasileiro não tem essa regra do minuto fora.
1: Vou na dele, Vamp. Vou na dele, né? Vou na dele.
2: É, quer errar, acredita.
1: Vou na dele. Ei, pega aí, espera. Esse é um show. Vai levantar a parada, a grande área levantou uma festa. O goleiro tira de qualquer maneira. Olha o time pagando, tentando chegar para a metida no meio. Dividiu de cabeça, gol! Não teve jeito, anulou de novo. Diga lá, Boni.
0: Anulou e foi um lance até esquisito. Foi uma disputa ali no rebote, depois da cobrança de escanteio, teve um chutão pro alto. E depois houve o toque de cabeça do jogador do Bahia. Mas o árbitro, o Ramon Abateabelli, já havia invalidado o lance por falta no Anguileri. Pé alto ali, jogo perigoso do camisa de número 31, o Roman Gomes. E no momento em que houve o toque do Alejo, o lance já não havia sido validado. Balançou a rede, mas o lance foi imediatamente invalidado. O Anguileri está até agora no chão, com a mão na cabeça, por conta desse choque com o pé do jogador da equipe do Bahia. Então o gol não vale também, já é o segundo gol anulado da equipe do Bahia. O Corinthians vencendo pelo placar de 1-0, meu caro Fausto Favara.
1: De novo. Mas, Vamp, acontece o seguinte, o Coringão fez o gol, mais nada, né, Vamp?
2: O Bahia vem chegando, né? O Bahia vai usando. Você vê que bola, Campeonato Brasileiro, bola para demais, né? Não foi nada, a bola foi falta, não atingiu a cabeça do Angileri. Levanta e vamos pro jogo.
1: É, vamos pro jogo. Olha o Gabriel Paulista ali. 1-0 pro Coringão. Bola rolando, jogou passando a Jovem Pan, informa o tempo pra você. 22 minutos passados deste primeiro tempo. Bahia 0, Corinthians 1.
3: E só lembrando, meu caro Fausto Favara, com bola rolando neste momento também. 0-0 Cruzeiro e Botafogo. Mais tarde tem mais partidas do Campeonato Brasileiro. Tem Flamengo e São Paulo, 6:30. No mesmo horário, Grêmio, Fluminense, Bragantino e Coritiba. 7:30 da noite, duas partidas. Remo e Vitória, Palmeiras e Atlético Mineiro.
1: É isso que eu questiono muito no futebol brasileiro. Tivemos o atendimento do Garro, uns 2 minutos paralisados. Agora também mais 2 minutos paralisados. Somando os 4 minutos de jogo parado, 4, 5 minutos de jogo parado. Isso atrapalha o jogo. Diga lá, Boni.
4: Atrapalha muito. São muitos minutos de jogo paralisado e impede o desenvolvimento da partida. E olha, acho que ele vai mandar o Anguilleri ser tratado, receber o atendimento fora do campo. Mas enfim, o Fausto, só sobre essa questão da regra, pelo que deu para ver por aqui de informação, a intenção da CBF é implementar no Campeonato Brasileiro, mas seria idealmente a partir da 23ª rodada, que a CBF ainda vai se reunir com os clubes para discutir isso. Então essas regras novas que valeram para a Copa do Mundo, de ficar um minuto fora, de demora para cobrança de tiro de meta, de lateral, tudo isso deve ser a partir da 23ª rodada do Campeonato Brasileiro. Como já é de praxe aqui, né? As coisas vão acontecendo conforme o campeonato vai andando, Fausto.
1: Exatamente. Olha o Bahia apertando. Hugo falhou. Afasta Gustavo Henrique. Que falha do Hugo. Afasta a zaga corintiana. Mete a bola pela linha de lateral. 1-0 Coringão, mas o Bahia persiste. O Bahia quer o gol de empate na Arena Fonte Nova. Coringão 1-0 pra cima do Bahia. Arremessa lateral lá pelo setor direito. 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
1: E vamos pro truco. Vai trabalhando a bola. Anguilleri lá pelo lado esquerdo. Anguilleri domina, carregou o piso. Voltou pra Gustavo Henrique. Apertada, sede ali para o time corintiano. Consegue o toque no meio. Insiste de novo o time corintiano. Dá um pico pra frente. Afasta, tira de qualquer maneira. Joga a bola pela linha de lateral. Velho Vamp. Coringão 1-0 pra cima do Bahia. O Bahia apertando, Vamp.
2: Como você falou, né? O Bahia em cima. Mas eu faço uma das melhores regras que teve. Agora foi essa da Copa do Mundo, de cair e ficar fora. Você viu como todo mundo levantava rápido?
1: Rapidinho,
2: tem que chegar logo. Tem que chegar logo aqui no brasileiro.
1: Tomara. Falta, jogou pra Ronaldo. Ronaldo de pé na direita, dança para aqui pelo setor esquerdo. Taca errado, Mateuzinho brigou por ela, insiste de novo o time baiano. Falta, jogou pra Ronaldo. Ronaldo de pé na direita. Segue o tocando da bola na ponta direita pro time do Bahia. Já dispara o Nestor. De pé na esquerda, ele meteu com a parada na ponta, vai pra dentro. Olha o time do Bahia chegando. Alexio pediu na frente, ele tenta o toque na ponta, vem cruzamento. Levantou, subiu o Ranieri, tira de cabeça. Insiste o time. Bagulho na brigadua, tenta o giro, carregou, brigou pela bola, tentou passar no meio da marcação, briga, insiste na dividida, bola sobrou na ponta, recebeu no cruzão, bate a bola na marcação, insiste, sai pro jogo o time do Corinthians, lá pelo setor esquerdo, o time do Corinthians já dispara pelo setor esquerdo, parte pro campo de ataque, o time corintiano, tem Yuri Alberto pedindo, tem Caio César passando, tenta o toque, para saiu pela linha de lateral, arremessa lateral lá pelo setor esquerdo, 1-0 pro Corinthians, pra cima do Bahia. Bola rolando, jogo passando a Jovem Pan. Informa o tempo pra você. 25:50 passados do primeiro tempo. Na Arena Fonte Nova, na linda Salvador. Bahia 0, Corinthians 1.
3: E com essa vitória parcial, o Corinthians agora se aproxima do pelotão lá de cima. Tem 30 pontos, é o sétimo colocado. Tem 2 pontos a menos com relação ao Fluminense, quarto colocado. Já o Bahia fica na sexta colocação com 30 pontos.
1: Volta, chegou de novo no campo de defesa. Taca a bola, time vagando com David Duarte. David Duarte abriu o chico pra Roman Gomes. Ele volta, chegou pra Ronaldo. Ronaldo taca a bola de novo no campo de defesa. David Duarte. David Duarte, zagueirão baiano. No campo de defesa, ele vem descendo, trouxe pra perna direita. Ele lança a bola na frente. Tegarício pedindo. Sobe, bateu 5 de cabeça. Vira pra zaga corintiana. Briga pela bola. Lá pelo setor direito, ganha arremesso lateral. O time do Bahia. Arremesso lateral. Lá pelo setor direito, favorecendo o time vagano. 26 minutos e 50 passados. Passados deste primeiro tempo, 0 pro Bahia, 1 pro time do Corinthians. Tara na fonte nova. E daqui a pouco, 18 horas e 30 minutos, em Flamengo e São Paulo. Nilson César vai transmitir pra você aqui na Pan. E depois tem Palmeiras, 19 horas e 30 minutos. E Galo Mineiro, José Manuel de Barros. Aqui vem de novo. Olha o time do Bahia descendo pelo centro direito. Piso, voltando o jogo. Vai pintar cruzamento, leva para na ponta. Vai tentar levantar, levantou, ele subiu. Levantou, subiu. A zaga bola sobrou. Bate errado. Olha o contra-ataque de novo. Caiu César. Fica no chão, pede a falta. O árbitro parou e deu. Vai pintar cartão amarelo. Jogador pagando. Tá revoltadíssimo, Boboni.
4: O Eric Pulga, camisa de número 16 da equipe do Bahia, tentou desarmar o Caio César com um carrinho, acabou acertando o jogador corintiano. A falta foi marcada e o cartão amarelo foi aplicado. Ele que também estava na lista de pendurados, na verdade foi o Zé Guilherme, que também estava na lista de pendurados da equipe do Bahia. Está fora do confronto diante do Fluminense. O lateral esquerdo, Zé Guilherme, número 66, foi punido com o cartão amarelo. Fausto Favara.
1: Tá falado! Este é o nosso Vitor Boni com a categoria de sempre. Olha o jogo de ontem, Atlético Paranaense 2, Internacional 0, Santos 2-2 e Vasco e Mirassol 1-1. Quer dizer, a única derrota de ontem, né? Foi da equipe do Internacional. Que fase do Colorado de Porto Alegre! Chance de cair, pega
3: 99,9%.
1: Que tragédia! Que tragédia, rapaz. Hoje eu já ouvi ele falando que, eu vou mudar meu time, entendeu? Vou torcer pro River.
3: Jamais,
1: ele
3: jamais.
1: Falou, vou torcer nunca pro falei River Plate. Isso. Falou aqui na minha frente, falou assim, canta do meu lado. Falei, não é possível. Falta o jogo de novo no campo de defesa. Trabalha a jogada lá pela ponta direita, vai tentando o zagueiro pro jogo, time baiano, Acevedo. Acevedo dominou, fez o giro, belo giro, carregou, meteu um bolão na frente, olha o Bahia chegando, um bolão na frente, afasta a zaga corintiana, insiste pra brincar pela bola, vem Ademir pedindo lá pelo setor direito, jogador do Corinthians que tá caído, os caras também tá amarrando o jogo, hein? Diga lá, Boni.
4: Cada hora tem um diferente caído no gramado, dessa vez, mais uma vez foi Rodrigo Gá, e também uma chegada ali forte do jogador do Bahia, pra tentar desarmar o corintiano camisa 8, ficou caído o argentino, capitão da equipe alvinegra, já tá de pé, já tá tudo certo com ele. E o Corinthians tem a posse de bola no seu campo defensivo. Já batendo 30 minutos do primeiro tempo, Corinthians vencendo pelo placar de 1-0 na Fonte Nova, Fausto.
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1: É isso aí, o Paragolão do Sugo passando, Jovem Pan, e fala o tempo pra você. 30 minutos jogados desse primeiro tempo, na Arena Fonte Nova em Salvador, Bahia 0, Corinthians 1.
3: E só lembrando, meu caro Fausto Favara, como você adiantou dos jogos de ontem, também tivemos três partidas, Atlético Paranaense 2, Internacional 0 em Curitiba, aqui na Baixada, Santos 2, Chapecoense também 2, e lá no Rio de Janeiro, no São Januário, Vasco da Gama 1, Mirassol também 1.
1: Ainda não saiu a data de Flamengo e Mirassol, né?
3: Não, ainda não tem data confirmada para esse jogo.
1: Cara, os caras vão ter dificuldade em arrumar alguma datinha, hein?
3: É só um parênteses também que você tá falando do Internacional. Joga essa semana que vem, quarta-feira, com o Flamengo e depois dois jogos contra o Corinthians na Copa do Brasil.
1: Que tragédia, hein? Que tragédia. E olha que encontro entre Corinthians e Inter não é tão bom pro Inter, não, hein?
3: E encerra contra o Palmeiras aqui em São Paulo, nessa sequência.
1: É uma sequência tranquila pro Internacional. Falta, chegou de novo, trapa na jogada, Zé Guilherme. Zé Guilherme deixa curtinho, mais atrás pra Mingo deixa pra David Duarte. Traz a bola pro círculo central, ele de perto à direita, abre o jogo pra Romã. Romã Gomes, falta, chegou pra David Duarte. David Vender o Arte, vem cá, cantar para pro time pagano. Abra o jogo aqui para Mingo. Mingo dominou, trouxe a bola pro meio do Mingo. O Pai em busca do gol de empate. Não tá fácil a vida do Pai, não. Coringão tá vencendo por 1-0. Olha o Pai atrapalhando, dá para aqui pelo setor esquerdo. Zé Guilherme. Zé Guilherme dominou, esticou para na frente. Tanto toque para Jean. Gil vai tentar chegar. Afasta a sacanete. A bola pela linha de lateral. A cabeça lateral. Esse é Lucas tentando o domínio, perde a bola. Tenta seguir pro jogo de novo aqui pelo setor direito, vai pra dentro, Gago mete a bola aqui na ponta, vai tentar chegar Yuri Alberto no corpo, Yuri Alberto chegou, cometendo a falta já batida, volta o jogo no campo de defesa do time baiano. 32 minutos passados do primeiro tempo, futebol Arapã.
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1: 32 minutos e 30. Ao Mingo aí. Mingo domina, carrega para Mingo de perna esquerda. Ele mete a bola na frente, vai descendo o time pagano. Domina na frente a bola. Eric Puga. Puga faz o jogo para Acevedo. Acevedo mete a bola fora demais. Ô Boni, aí falta aquela parceria, aquela habilidade. Chega lá, Boni.
6: Faltou um pouco de leitura do uruguaio Acevedo. Tentou um lançamento direto pro Alejo já dentro da área, mas a bola foi muito forte, teve que correr demais, se esforçar para tentar evitar a saída, não conseguiu a camisa 9 da equipe do Bahia, ela vai direto pela linha de fundo, tiro de meta pro Corinthians, que vai vencendo por 1-0.
1: Muito obrigado, Felipe, sempre até discípulo do nosso Raul Oliveira. Lá vai de novo, vem trabalhando a bola, briga Mingo, a bola sobrando, Caio César fica com o Garacá, meteu Trivela, Caio. Caio vai metendo o bolão, lá pelo lado esquerdo, Angelieri, ele domina, carrega a bola, volta o jogo de novo, pra Caio César vem chegando, abre o jogo, Angelieri, aperto lá pelo lado esquerdo, abre o jogo pro André, André na intermediária no campo de ataque, desce pro time corintiano, ele fez o giro, volta o jogo no meio pra Garro, Garro de primeiro pro Angelieri, volta o jogo pra Garro, Garro de primeiro, ataca a bola pra Bidon, Bidon pra Garro de novo pra Bidon, Bidon aberto aqui na meia esquerda, deu um totalzinho lá, Bitsocker mete a bola na ponta esquerda, Angelieri dominou, Angelieri fez o giro, Angelieri vai tentar cruzar, levantou para vai por cima do gol, pediram desvio, vamos ver se deram, deram desvio sim, diga Boni.
6: É o Corinthians voltando a frequentar o campo ofensivo depois de alguns minutos, chegada pelo lado esquerdo. O Anguilleri recebeu perto da linha de fundo, tentou o cruzamento para a área. Desviada, vai para fora, tem escanteio, Timão. A oportunidade de alçar a bola na área, meu caro Fausto Favara.
1: Ó, que linda área na fonte, ó, a presença da torcida do Corinthians, ó. Sempre lotando o seu setor. Vai levantar a bola dentro. Tu és religião, Timão. Na bola, Garro. Na bola, Garro. Garro vai meter a bola na grande área. Garro respira fundo. Lá vem Garro. Lá vem ele pra cobrança, abre os dois braços ali, Garro vai levantar, levantou, subiu para passou, sobrou para Caio, vai bater, sai Ronaldo para fazer a defesa, fala Boni.
6: Cruzamento foi aberto na segunda trave, o Caio tentou o toque de cabeça, acabou sobrando quase nos pés dele, Ronaldo saiu, fica com ela, impede a chegada do jogador corintiano. Na sequência, falta marcada, cartão amarelo para Ranieri. Ranieri leva o cartão amarelo, ele que não estava na lista de pendurados, voltando hoje ao time titular do Corinthians. Falta marcada a favor do Bahia, Fausto.
1: 1-0 pro Corinthians, pra cima do Bahia, 1-0 pro Coringão. Lá vem Bahia, vem pra dentro, bola rolando, jogou passando a Jovem Pan, informa o tempo pra você. 35 minutos e 30 passados do primeiro tempo. Na linda Arana Fonte Nova, na belíssima Salvador. Bahia 0, Corinthians 1.
3: E só lembrando, meu caro Fausto Favara, com bola rolando 37 minutos do primeiro tempo lá em Belo Horizonte. Por enquanto, Cruzeiro 0, Botafogo também 0.
1: De perna direita, joga a bola lá pelo setor direito. Tentando sair pro jogo, a bola tocada lá pelo setor direito. 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
1: Lava de perna direita, toca para lá pelo setor direito, tentando sair pro jogo lá pela ponta. Olha o time, Vampeta, 1-0 pro Coringão. Não tá mal, mas também não tá bem. Mas saiu, se aproveitando,
2: tá começando
1: de uma
2: a sair mais,
1: outra,
2: tá,
1: né?
2: Saindo mais e.
1: Olha o André aí, de pé na direita aqui, o Paulão, e vai pintar o segundo no Timão, bate mal, Ranieri fica com o cara, Ranieri, falta o jogo, bate atrás, trapara a jogada, um bolão na ponta esquerda, Ranieri pisa, falta o jogo, Antiriani, tem Garro pedindo ao lado dele, falta o jogo pra Garro, fala Vamp.
2: É, o Corinthians chega mais pelo lado esquerdo, né, o Angelelli fez o gol, e ali ele tá indo muito bem ali pelo lado esquerdo.
1: Tá indo bem sim. Este é meu parceiro velho, o Vamp, campeão do mundo, e ninguém tira, rapaz. Vem pro jogo, vai pra dentro, olha o Bahia, vai pra dentro, falta. Não, o árbitro deu vantagem, mete a bola na meia direita, olha o time baiano, vem chegando, trabalhou, Eric Puga dominou, pisou, voltou com o jogo, bate atrás, vai tentar bater, a Cebedo pediu, ele rola a bola no meio, briga, Gianluca, abre a bola na meia direita, Roman vai cruzar, cruzar na marcação, insiste de novo, bola sobrando pra Rodrigo Nestor, ele bate a bola pra fora. Quase o time baiano chegando, Boni.
3: É o Bahia tentando buscar o empate. Agora a jogada pelo lado direito do ataque, a bola sobrou pro Rodrigo Nestor, que ajeitou pra perna boa, que a canhota tentou a finalização de fora da área, ela passou por cima do travessão, sai em tiro de meta, posse de bola da equipe do Corinthians, Fausto.
1: Que beleza, ei rapaz, que beleza, 1 a 0, 38 minutos. Papi, qual é o nome que mais tem na Bahia? João, será?
2: Ser João.
1: Pode ser João. João. Né? É, então, tá vendo? 1 a 0.
2: E mulher é Penélope.
1: Penélope, 1 a 0 pro Coringão, pra cima do Bahia. Jogou parado, é o Yuri Alberto, né? Na dividida, ele ficou reclamando de uma cotovelada ali. Ele reclamou de cotovelada e colocou a mão na nuca, você viu?
3: Mas é, teve um delay ali do Yuri Alberto, né? Porque a imagem mostrou, ele ia disputar com o David Duarte a bola aérea. Acabou acertando de fato o braço ali, o jogador do Bahia, no rosto do Yuri Alberto. Mas demorou um tempo pra reagir o Yuri Alberto. Ele ainda fica na disputa, aí depois ele coloca a mão na nuca pra reclamar de falta. Tá caído agora, recebendo atendimento camisa 9 da equipe do Corinthians. Mas a curiosidade pro delay de reação de Yuri Alberto depois do choque com o jogador da equipe do Bahia, Fausto.
1: Tem gol onde, hein?
3: Em Belo Horizonte, o Botafogo abre o placar sobre o Cruzeiro.

0: Já era, rapaz. Aqui pra mim tá voltando, aí sim. Aí
1: vamos ver agora, Fausto Favara. Agora sim.
0: Vai comigo! Fala aí, meu caro.
1: O PH, como o nosso velho fala, é só o PH fazer ou falar alguma coisa que dá pane na Jovem Pan.
0: Ainda bota bem que ele assume, hein?
1: O Botafogo abriu o placar com Gabriel Justino, defensor de cabeça, 1-0 para os cariocas sobre os mineiros, lá no Mineirão. E essa vitória é importante, que bota o Botafogo na oitava colocação, tem 29 pontos, um ponto a menos com relação ao Corinthians.
2: A questão, Fausto, é a pergunta, quem está tentando calar PH Espera?
1: Ninguém, é só azarado mesmo, cara, só uma pessoa azarada.
0: Ih, mas tá muito pra baixo, autoestima muito embaixo.
2: Pra cima, cara.
0: Pra cima, meu.
2: Você é um cara de sorte.
0: A vida vai te dar coisas boas, acredite.
1: Muito sortudo, sem
0: PH, a verdade é, Boni, a verdade é uma só, nós tivemos nesse jogo aí uns 6, 7 minutos de bola parada, né? Os caras no chão, o Corinthians ficou uns 7 minutos no chão.
2: É, pouquíssimo tempo de futebol praticado, meu caro Fausto Favara. Depois do gol corintiano, é só jogador caído, falta marcada, cartão amarelo e vem o Bahia.
0: Vem Bahia, um bolão para Nestor, Nestor dominou, trouxe para a perna esquerda, vai bater, a Severo pediu, Nestor perdeu o espaço, eu faço o jogo para David Duarte, abre o jogo para Mingo, Mingo dominou, Mingo meteu o capara aqui na lateral esquerda, Zé Guilherme tenta, 20, é falta em cima dele, falta em cima dele, é falta, falta para cima do Zé Guilherme, falta para o time do Bahia, bater, Boni.
2: Tentou o corte pra dentro, agora o lateral esquerdo da equipe do Bahia, foi derrubado pelo Caio César, alguns passos à frente da linha do meio de campo, o árbitro Ramon Abateabel tava pertinho do lance, marca a falta, ficou caído ali o camisa 66 do Bahia, mas já tá de pé, tudo certo com ela, tem a falta a seu favor, a equipe da casa, meu caro Fausto Favara.
0: A falta pro time baiano batendo. Tá na distância aqui pelo lado esquerdo. Um pulo de jogador no centro da grande área. Foi pra cobrança Nestor. Nestor levantou, subiu a zagadinha. Afasta o perigo. 40 em um minuto e 40 passados neste primeiro tempo. 0 pro Bahia, 1 pro Coringão. Acabando esse jogo. 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O São César vai transmitir pra você o Flamengo e São Paulo. Grande jogo, hein? Grande jogo. E 19 horas e 30 minutos tem Palmeiras e Galo Mineiro. Tem Galo Mineiro. Toca a bola de novo lá pelo lado esquerdo. Vem chegando, vem trabalhando a bola aqui pelo setor esquerdo. Falta, ô louco! O árbitro deu vantagem, hein? Mas foi ruim pro Bahia, viu, Boni? Porque podia ter parado.
2: É, teria a oportunidade ali de chegar pelo lado esquerdo, acabou tendo a vantagem a equipe do Bahia, mas o ataque rapidamente foi interrompido, então perdeu a bola. Agora recupera a equipe tricolor, segue no campo ofensivo em busca do empate, Fausto.
0: Vem de novo, vem trabalhando a bola aqui pelo setor direito, o time baiano, falta, o árbitro mandou seguir, desce o time baiano, Acevedo recebeu na intermediária, ele dominou, prendeu o cavalo no campo de ataque, toca para Acevedo, mete a bola aqui na ponta para Zé, Zé vai tentar cruzar, vai levantar, levantou, gol, pega lá no alto, vem da defesa, tranquilo, gol, fala, Boni.
2: Tentativa de cruzamento pelo lado esquerdo dos pés do Zé Guilherme, a bola foi na segunda trave, Hugo Souza tava ligado, encaixa, fica com ela e já repõe para a equipe do Corinthians.
0: Já depois para o time corintiano, ele vai dar mais uns 5, 6 minutos de acréscimo aí. Vai trabalhando, a parada de novo, é falta. Falta lá pelo setor esquerdo, é falta. Vai tomar cartão? Vamos ver. Vai chamar, chamou, pediu calma, tranquilidade. Mas não deu cartão não, meu caro Boni.
2: Não aplicou o cartão amarelo para o jogador da equipe do Bahia, o Roman Gomes, camisa de número 31. A falta feita em cima do Breno Bidon, ainda no campo defensivo da equipe corintiana. Está distribuindo cartão amarelo o árbitro da partida hoje. Dessa vez passou ileso o jogador do Bahia, segue 1-0 para o Timão.
0: Segue 1-0 pro Coringão. 1-0 pro Timão, 1-0 pro Coringão. 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Ó, Rogério lá. É parceria para de novo aqui pelo setor esquerdo. 1-0 pro Coringão. O Bahia tentando empate, mas não tá fácil pro time baiano, não. Olha só aí o pé na linha de lateral. Tá irritado, caiu o César ali. O árbitro falou: calma, cabeça. Fala, Boni.
2: Tá pedindo ali cabeça também o jogador corintiano. E agora o Rogério Ceni ficou com a bola ali da partida, depois de ela ter saído pela linha lateral. Mas tá pegado o jogo. Agora a chegada um pouco mais forte do Jean Lucas em cima do Caio César, só na bola. Segue com a posse a equipe do Bahia, por enquanto, Corinthians vencendo por 1 a 0 em Salvador, Fausto.
0: 1 a 0 em Salvador, 1 a 0. Um pro Coringão pra cima do time pagano. O Corinthians ultrapassa o Bahia, né? Ultrapassa o Bahia, o Mingo. Mingo domina a frente, a bola. Aqui não ultrapassa?
1: Não por conta do saldo de gols. É igual a 3, tá. Só que aí, aliás, não saldo de gols. É gols marcados. 28 gols marcados tem o Bahia e 22 o Corinthians. O saldo é 13 positivo.
0: 28 contra 22?
1: Isso.
0: Ah, então não passa.
1: Não, se fizer um golzinho a mais, passa.
0: Mas por quê? Não é saldo, né?
1: O saldo é 3 positivo. Se fizer um gol a mais, passa pelo saldo.
0: Ah, perfeito. Passa, então tem que marcar mais um golzinho.
1: Isso aí,
0: tem que marcar para ultrapassar o Bahia e ocupar a sexta posição do Campeonato Brasileiro. Vamos ver quanto que ele deu de acréscimo ali. Vamos ver quanto que... 8! Foi bem, bom senso. Bom senso, porque ficou 6 minutos parado o jogo, né? 6 minutos parado. Hugo Souza vem pra cá por a bola que eu jogo. Lá vem Hugo Souza. Lá vem ele de pé na direita. Se for nesse, tá nessa onda aí, Vamp? Tá vendo como o Coringão se deu mal com os caras no chão?
3: É, mas o certo é ter a regra da Copa, né, Fábio? E aí fica melhor.
0: Eu também acho. Lá vem Coringão. Não precisa esticar tanto o acréscimo também. Lá vem Coringão. Vai trabalhando o Garro. Garro dominou de perna esquerda. Ele volta o jogo de novo. Trabalha a jogada, Garro. Volta o jogo de perna direita. Deixa a bola no meio. Já perdeu. Olha o contra-ataque do time baiano. Olha o Bahia descendo. Zafir no setor esquerdo com Puga. Puga dominou. Vai pra dentro. Eric Puga. Eric Puga trouxe pra perna direita. Levantou a bola desviada pra fora. Olha o Bahia querendo o empate. Foi o Alejo. Ele que chegou tocando ali. Diga!
2: Chegada do Bahia pelo lado esquerdo com o Eric Puga. Cortou para a perna direita, fez o cruzamento. E na marca do pênalti encontrou o Alejo. Camisa 9 argentino. Reforço da equipe do Bahia. Ele conseguiu o toque de cabeça, mas sem direção. Vai direto pela linha de fundo. Tiro de meta para o goleiro Hugo Souza.
0: Ah, que beleza, entendi, perfeito. É isso aí, estamos no Tacrassemos, meus amigos. No Tacrassemos pra você. Aqui vem de novo, vem brigando pela para a volta. Chegou de novo no campo de defesa. De perna direita, abriu o jogo aqui pelo setor esquerdo. Sai o mal, Mingo. Mingo volta, jogou pra Ronaldo. Ronaldo domina. Ronaldo meteu com a bola na ponta. Falta. Falta pro time do Bahia no campo de defesa de novo, Boni.
2: Na tentativa de saída de bola do Romano Gomes, tentava fazer o passe ali no campo defensivo da equipe do Bahia, acabou sendo derrubado pelo Yuri Alberto, chegou com excesso de vontade, camisa 9 corintiano, falta marcada, a posse segue com o esquadrão de aço.
0: Vem trabalhando, a para de novo o time do Bahia. Abre o jogo de novo aqui pela meia esquerda. Vem chegando, vem trabalhando, abrindo o jogo aqui pela ponta esquerda. Trabalhando, a para o time do Bahia com o Mingo. Mingo abre o jogo para David Duarte. David Duarte dominou, abre o jogo para Roman Gomes. Gomes dominou, trabalha o Gomes de pé na direita. Gomes tenta inverter a bola aqui na ponta esquerda. Feita a inversão, meteu a bola para Zé Guilherme. Zé Guilherme dominou, pisou, trabalhou, recolheu, deixou para Mingo. Mingo para David Duarte no círculo central. Ele desce para o time do Bahia. Abre o jogo na meia direita, atrapalha a bola de novo, abriu pra David Duarte, falta o jogo de novo na ponta pra Roman Gomes. Gomes não tocou o jogo pra David Duarte. David Duarte no meio de campo, ele desce pro time do Bahia, de perna direita, o Corinthians inteiro agora no campo de defesa. Toca a bola pra Acevedo. Acevedo meteu um polão na frente, ao Bahia chegando, vai bater, bate a bola em cima da marcação, a bola bem trabalhada, a bola, o Bahia tem que achar um espaço, Boni.
2: Boa troca de passes do Bahia na frente da área corintiana, chegou no Jean Lucas ali quase na meia-lua, encontrou o passe pro Alejo em profundidade. Tentou a finalização, o camisa 9 de perna esquerda, mas já chegava o Gustavo Henrique para fazer o bloqueio. Manda ela pela linha de fundo, segue o Bahia no campo ofensivo, agora com o escanteio, Fausto Favara.
0: Rodrigo Nestor da bola, levantou, o

0: cabeça. Rodrigo Nestor levantou. David Duarte testou firme, forte. A para no canto baixo do gol de Hugo. Pra festa do torcedor baiano. Festa do torcedor baiano em todo o Brasil. Bahia 1. Já fazia por merecer. Bahia 1. Corinthians também 1. E aí o Hugo Souza vai fazer o quê? Vitor Boni, o Bahia já fazia por merecer o empate, Boni.
1: Vinha tentando, vinha criando oportunidades em busca de igualar o marcador. E foi numa cobrança de escanteio de Rodrigo Nestor, ali na marca do pênalti. E o David Duarte subiu sozinho, completamente sem marcação, para mandar para o fundo das redes. Sem nenhuma chance para o goleiro Hugo Souza. David Duarte já havia feito gol também contra o Botafogo, marcou neste campeonato brasileiro também contra o Palmeiras. E agora marca diante do Corinthians para deixar tudo igual. Antes do fim do primeiro tempo, Fausto Favara, 1-1 na Fonte Nova.
0: Canta, tá se apagando na Fonte Nova. É a Pop. Tomou o gol no finalzinho do primeiro tempo. Olha agora, vem trabalhando um bolão pra Mateuzinho, vai cruzar, cruzando, vem com a face, ataca para São Bruno de novo, Bidon, vai bater, bate na marcação, com a face, ataca de novo, Bidon brigou, insiste no bate, rebate, tá tudo valendo, Caio César, falta de ataque agora, fora, mano.
2: Já tava amadurecendo, né, o Bahia melhor no jogo, o Bahia criando oportunidade, velocidade ali com o Pulgar, né, e aí o David Duarte que... O amarelo já estava pendurado por um lance bobo com o Garro, acaba fazendo o gol entre o André, entre o Gabriel Paulista e o Angileri, né? Sobe sozinho e empata o jogo. É o resultado justo.
0: Justo. 6 minutos para se atender. Estamos com 51 minutos e 20. 51 minutos e 20 deste primeiro tempo. Na Arena Fonte Nova em Salvador. Entra para a jogada de novo. Time Baiano lá para o jogo para Mingo. Mingo dominou, carregou. Mingo prendeu cá para Mingo. Mingo volta, jogou mais atrás. Trabalha a jogada de novo. Abrindo, jogou de novo. Time Baiano com David Duarte. Autor do gol de empate, David Duarte. 1 minuto e 20 para acabar. Mete a bola na meia esquerda. Vem chegando. Trabalhou cá para Zé Guilherme. Zé Guilherme voltou mais atrás. Pra bater, Jean, bate que se para a marcação, sobra o contra-ataque corintiano agora, mete para Yuri Alberto. Yuri Alberto domina, aberto aqui na ponta para Caio César. Caio César vai chegar por baixo, Mingo. Ih, rapaz, peitou Caio César. Aí o Caio foi pra cima. Jogo é quente, Boni.
1: O jogo começa a esquentar. Já, a gente já observou muitas faltas marcadas nesse primeiro tempo, uma troca de cartões amarelos intensa também, e agora com o empate no placar, os ânimos cada vez mais quentes. Agora a chegada um pouco mais forte do Ramos Mingo para cima do Caio César, e comemorou o desarme na cara do jogador corintiano. Aí, claro que começa a confusão, começam as discussões, os empurras, as trocas de ofensas, mas parece que está tudo se acalmando. A falta marcada ali, na verdade, a posse de bola pro Corinthians no campo ofensivo pelo lado direito. Caio César se levantando sem mais problemas, ainda manquitolando um pouquinho, mas sem mais problemas, com camisa de número 37 da equipe corintiana. Há pouquíssimo tempo de terminar os acréscimos, tem a posse o Timão no campo de ataque, Fausto.
0: E daqui a pouco, Vanderlei Nogueira vem aí, comandando intervalo diferente, inteligente na Jovem Pan. Vanderlei vai assumir o comando do intervalo aqui na Pan. Arremesso lateral favorecendo o time corintiano. Matheus Iguarapana, agora é o placar justo mesmo. Corinthians, Bahia, e amarelo pro Rogério. Amarelo pro Rogério. Ele mandou todo mundo sentar, vai todo mundo pro banco. Ó, o professor Rogério Ceni lá. Tomou amarelo o professor Rogério Ceni. Bahia 1, Corinthians também, não tá tudo igual. Vai, Ramon. Ó, Ramon lá. Tutinho de graça, fazendo pose também. Tá tudo igual, o Rogério batendo boca, agora falando com seu time. Arremesso lateral pelo setor direito, vem pra cobrança. A lateral, meu filho. Arremessa lateral aqui pelo setor direito. Vem Mateuzinho. Mateuzinho vem pra cá por a barriga. Jogou pro time corintiano. Mateuzinho volta pra cá. Caio César. Aberto aqui pelo setor direito. Tem a marcação em cima dele. Chega por baixo. A marcação ganhou o árbitro. Apita. A ponta. Centro do gramado. Vem apita. Vem do primeiro tempo. Primeiro tempo quente. Agitado na Arena Fonte Nova. Corinthians. Fechou o tempo, hein? Fechou o tempo e teve tapa na cara. Fechou o tempo. Corinthians 1, Bahia Vem aí o Vanderlei Nogueira. Boa tarde. Boa tarde, Vanderlei.
3: Opa, tem até pernada. Este é o melhor futebol do Brasil e muito emocionante pelo rádio. Isso que vocês estão acompanhando não aconteceu na Copa do Mundo. Para ficar muito claro, né? E lá os jogadores colaboraram mais com a arbitragem. E esse árbitro apitou na Copa. E 180 minutos, deve ter apitado dois jogos, alguma coisa assim. Não é isso? Ele não teve trabalho nesse tempo todo, o volume de trabalho que ele está tendo nessa partida na Bahia. Este é o melhor futebol do Brasil pelo rádio, com a emoção inigualável do rádio, pela nossa FM 100,9, a grande FM do Brasil, pela Rede News, pela Rede Jovem Pan FMs, emissoras espalhadas por todas as regiões importantes do Brasil. E pelo nosso canal no YouTube Jovem Pan Esportes, levamos para você o som da transmissão e a imagem da equipe de esportes da Jovem Pan. 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
1: Muito boa tarde, Vanderlei Nogueira, todo mundo ligado no intervalo inteligente, diferente aqui da Jovem Pan. Por enquanto, Bahia 1, Corinthians também 1. Jogo que terminou o primeiro tempo com um clima bastante quente. Ali o entrevero entre os jogadores da equipe paulista e da equipe baiana. O Alejo ficou pedindo cartão para o jogador do Corinthians depois já do apito final dessa primeira etapa, e os jogadores desceram aos vestiários num clima bastante esquentado na Arena Fonte Nova. Por enquanto, empate, um pontinho para cada lado. Temos todo o segundo tempo pela frente. O Corinthians com desfalques importantes para a partida de hoje, sem o Matheus Bidu, lateral esquerdo, mas o Anguilleri, que ganhou a posição, fez muito bem, marcou um golaço e vai tendo anotado o único gol do Corinthians na partida até aqui, o camisa de número 26, o argentino. Além do Matheus Bidu, também ficou de fora da partida de hoje Vitinho, ainda em transição física, e o Alex Santana também com um problema no joelho. O técnico Diniz teve os retornos de Rodrigo Garro e de Ranieri, que ficaram de fora da partida contra o Remo. Tem no banco de reservas Cauê, João Pedro Choca, André Ramalho, Pedro Raul, Carrilho, Pedro Milans, Matheus Pereira, Alan, tem também o Zacaria Labiade, Dieguinho e Charles, as opções do técnico Diniz. E o Rogério Ceni, que tem de volta ao seu banco de reservas Luciano Juba, recuperado de lesão, ainda não tem o reforço Marco Moreno, que passa por recondicionamento físico. Tem como opções entre os suplentes o Guido Herrera, Marcos Vitor, Canu, Luciano Juba, David Martins, Michel Araújo, Everton Ribeiro, Sanabria, Juan Pablo, Cauê Furquim, esse que deu problema com o Corinthians também, cria das categorias de base do Timão, foi recentemente contratado pela equipe do Bahia, William José e Everaldo. Esses os destaques de, por enquanto, Bahia 1, Corinthians 1, Vanderlei.
3: Boni, o Corinthians continua liquidar pelo menos um bans, é isso?
1: Isso, tem 3 transfer bans ativos neste momento. Eram 4, 3 pela FIFA, 1 por conta de atraso na parcela do acordo da CNRD, órgão da CBF. Esse da FIFA, um desses da FIFA, era por não pagamento de multas disciplinares, no valor de US$ 225 mil, um pouco acima de R$ 1 milhão. Corinthians quitou esse pagamento, então tem 3 punições ativas. 2 ainda pela FIFA, 1 por conta de atraso nos pagamentos ao Philadelphia Union pela contratação de José Martínez, outro por atraso por dever ao Midland da Dinamarca na contratação do Charles, e esse a nível nacional pela CNRD, meu caro Vanderlei.
3: Perfeito, não é uma vida tranquila financeiramente pro Corinthians, sem dúvida. Quando esse jogo terminar, nós teremos mais uma edição boa, como sempre, do JP Futebol Clube, com o nosso Vitor Boni, com o Guilherme Nápoles, com toda a nossa tropa, assim que esse jogo terminar. E a partir das 18h30, um clássico brasileiro, Flamengo e São Paulo, por todas as nossas emissoras, pela Rede News, pela nossa FM 100,9, chegando para você. Flamengo e São Paulo, jogo que acontece no Rio de Janeiro, com o nosso Nilson César, com o Flávio Prado, com o Rodrigo Viga com o microfone da Jovem Pan no Rio de Janeiro, com o Guilherme Silva, com o Kaique Lima, com toda a tropa e com você. E um pouquinho mais tarde, a partir das 19h30, também na outra tela, nosso canal no YouTube Jovem Pan Esportes, você vai acompanhar, sempre com a emoção inigualável do rádio, Palmeiras e Atlético Mineiro, com José Manuel de Barros, com Felipe Facincani, com Pedro Marques e com você. Portanto, os jogos mais relevantes desta rodada, 3 jogos nesse domingo, o Grupo Jovem Pan está mostrando para você. Nós vamos sair rapidinho, já voltaremos com a opinião sempre importante do nosso Vampeta para todos nós. Até já.
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3: Com toda a equipe de esportes da Jovem Pan, Campeonato Brasileiro voltou e pra valer. Vai terminar só na primeira quinzena de dezembro e os jogos mais importantes, mais relevantes, aqueles mais emocionantes, sem dúvida, você vai acompanhar pelo Grupo Jovem Pan com toda a nossa equipe. Agora, a opinião deste meio tempo, o jogo tá sobre a mesa, tem muita coisa pra rolar. Vamp, queremos ouvi-lo, Vampeta.
2: Professor, em relação ao jogo, né, o Andilério faz um golaço de fora da área, né? Única oportunidade que o Corinthians teve, né? Com ele, o Bahia pressionou o tempo todo, teve gol anulado pelo semiautomático, né? Que foi implantado aqui no Brasil, começou ontem no jogo do Santos contra o Chapecoense. Bahia criou, e numa bola parada, o David Duarte empata o jogo, né? É como você falou, o Ramon Abate Abel estava na Copa, marcou 2 jogos, não teve tanto trabalho na Copa do Mundo como tá tendo nesse jogo, um cai-cai, um empurrão. Eu não vejo a hora de chegar logo aquela regra de quando o jogador cai, ficar um tempo, 1 minuto fora do campo. Teve os acréscimos mais de 8 minutos. Os caras enchendo o saco da arbitragem, simulações ao tempo todo, o Garro, jogador do Bahia agora no final do primeiro tempo. Então é outro mundo, né? E o Ramon Abate Abel vai ter que se superar nisso aí, porque estava na Copa do Mundo e chegou o brasileiro, agora voltou.
3: Vamp, só para fechar, eu citei exatamente isso, você sabe. Quer dizer, na Copa do Mundo também tivemos faltas não marcadas, faltas algumas invertidas. Aquilo que acontece é aceitável, uma questão de interpretação, o trabalho da arbitragem em muitas situações. E nunca houve uma muvuca que chamasse a atenção, né? Ao longo de toda a competição, a gente não viu todos os jogos, mas vimos quase todos os jogos. Quer dizer, fica complicado realmente para a arbitragem no Brasil, ou então os jogadores não assistiram a Copa do Mundo e não viram que pode ser diferente.
2: Primeiro tempo de muita simulação, né? Por isso que 8 minutos de acréscimo, tanto por parte do Corinthians como por parte do Bahia. Jogadores simulando a todo o tempo. E ele acabou de voltar de uma Copa do Mundo. Espero que ele não embarque nessa e seja correto nos cartões.
3: Legal, Vamp, você volta daqui a pouquinho. Com toda a nossa equipe, nós vamos ter atualizações, informações, aquilo que já aconteceu, a bola já rolou, tá rolando, vai rolar, com o nosso Pedro Henrique Sperber no plantão esportivo da Jovem Pan. Até já. informação no ataque, resenha na defesa e golaço de análise. 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
3: Opa, estamos de volta com toda a equipe de esportes da Jovem Pan. Assim que esse jogo terminar, eu já falei, vou falar novamente, vai começar mais uma edição pelo nosso canal no YouTube, pela TV, o nosso Jovem Pan Futebol Clube. Vai ser muito legal, com informações e opiniões com o nosso Vitor Boni, com o Guilherme Nápoles e com toda a tropa. E a partir das 18:30 tem Flamengo e São Paulo, grande clássico brasileiro, com o Nilson César e toda a nossa equipe. E às 19:30 também por todas as nossas plataformas, Palmeiras e Atlético Mineiro, com José Manuel de Barros e com muita emoção para todos nós. Atualizações sobre o Campeonato Brasileiro com o nosso Pedro Henrique Sperber.
12: Exatamente, Vanderlei, boa tarde pra você, boa tarde pra todo mundo ligado aqui na Jovem Pan. Este intervalo inteligente, diferente aqui da PUD, por enquanto, Bahia 1, Corinthians também 1, e no outro jogo das 16:00, vitória parcial do Botafogo, 1-0 sobre o Cruzeiro, fora de casa, lá em Belo Horizonte. Jogo que já começou, inclusive, segundo tempo aqui, que teve um tempinho a mais, digamos assim, de acréscimo, por isso vai demorar um pouquinho ainda pra retornar Bahia e Corinthians. Ontem tivemos 3 partidas, Santos 2, Chapecoense também 2, Atlético Paranaense 2, Internacional 0. Também tivemos Vasco e Mirassol lá no Rio de Janeiro, 1-1, empate entre Vasco e Mirassol com gols em São Januário. Mais tarde, Vanderlei, 18:30 tem Flamengo e São Paulo. No mesmo horário, Bragantino e Coritiba, Grêmio e Fluminense em Porto Alegre. 19:30, 2 partidas, tem Remo e Vitória e também Palmeiras e Atlético Mineiro. Lembrando, Flamengo e São Paulo, Palmeiras e Atlético Mineiro, partidas com transmissões aqui da Jovem Pan. Lembrando também, a classificação de momento do Campeonato Brasileiro. Tem o Palmeiras, líder com 44 pontos, 7 pontos a mais com relação ao Flamengo, segundo colocado, que tem 37 pontos. Mas lembrando, o Flamengo tem um jogo atrasado, que é contra o Mirassol, ainda sem data confirmada, viu, Vanderlei? Não tem nenhuma data confirmada para esse jogo de Flamengo e Mirassol. Portanto, a gente vai ter, no decorrer do campeonato, um jogo atrasado, único jogo atrasado, que é o Flamengo e Mirassol. Terceiro colocado, o Atlético Paranaense, com a vitória de ontem, chegou à terceira colocação com 36 pontos. Ele tem um ponto a menos com relação ao Flamengo, viu? Atlético Paranaense, querendo ou não, com o Odair Helman fazendo um baita trabalho lá em Curitiba, chegou na terceira colocação. Quarto colocado, o Fluminense com 32 pontos, 31 para o Bahia, quinto colocado, e aí depois vem Bragantino com 30, Botafogo 29, Corinthians 28, Cruzeiro 27, Coritiba 26, Vitória 26. A escadinha termina aí, do Bahia até o Vitória, 5 pontos. 12º colocado, São Paulo, 25 pontos, 25 para o Atlético Mineiro, também 13º, 14º, Santos, com 22, Internacional, 15º colocado, 21 pontos, 16º colocado, Grêmio, a primeira equipe fora do Z4, também tem 21 pontos. 21 pontos tem a equipe do Vasco da Gama, 17º colocado, a primeira equipe do Z4 na zona de rebaixamento. 18º colocado, Mirassol com 20 pontos, 18 pontos para o Remo, 19º colocado, e a Chapecoense tem apenas 10 pontos, a lanterninha já virtual rebaixada, coitada a Chapecoense. Só lembrando também, Vanderlei, que neste momento tem bola rolando não só no Brasileirão da Série A, mas na Série B também. Nosso Vanderlei Nogueira adora o futebol do acesso, seja a Série B, Série C. A Série D, inclusive, a portuguesa, foi eliminada ontem. No Canindé, perdeu para o Uberlândia no agregado. Venceu por 1-0, perdeu a ida por 2-0. Uberlândia, 2-1 no agregado, com esses mineiros do professor Danilo, aquele ex-São Paulo, ex-Corinthians, o Zidanilo, exatamente, o nosso Fausto Favara me ajuda, inclusive, histórico jogador do São Paulo e do Corinthians, treinador do Uberlândia, que agora está na próxima fase da Série D. Série D também tem jogos ainda hoje. O Poçante São Luís de Juí, por exemplo, está perdendo para o CSA. Mais um gaúcho deixando a competição. O Ipiranga de Erechim, outro gaúcho, Vanderlei, está ganhando do Barra na Série C, 1-0. E também na Série B, 0-0 Criciúma e Náutico, 1-1 São Bernardo e Ceará. Mais tarde, 18h30, tem América Mineiro e Goiás. No mesmo horário, tem Londrina e Novo Horizontino. Então, os jogos do acesso também para você, meu caro Vanderlei Nogueira, que adora também falar dos jogos dos campeonatos inferiores, os que ainda têm a serem... sobem para a Série A do Campeonato Brasileiro, Vanderlei.
3: Legal, lembrando que na próxima semana teremos jogos internacionais, né?
12: Teremos. Na realidade, não é nessa próxima, não. Tem Sul-Americana, tem o playoff da Sul-Americana, é verdade. Tem terça-feira, Santos e Universidade Central da Venezuela. Ó, gol do 13 contra o São José também. São José de Porto Alegre. Terça-feira, Santos e Universidade Central da Venezuela. Também na quarta-feira tem o Bragantino contra o Sporting Cristal 9:30, Vasco e Independiente Medellín. E também na quinta-feira tem Grêmio e Bolívar. Meu caro Vanderlei Nogueira, o jogo de ida deu 3-2 para os bolivianos. Espero que eles consigam resistir.
3: Brasileiro volta no sábado.
12: Volta no próximo final de semana. Aliás, no meio de semana, Vanderlei, tem Brasileirão. Esses jogos dos que estarão na Sul-Americana, eles vão ser adiados. Aí no Brasileirão a gente vai ter jogos a menos, serão partidas a menos. Na quarta-feira tem Inter e Flamengo 7:30. Também tem Palmeiras e Vitória. Vitória e Palmeiras às 9:30 da noite, com transmissão aqui da Jovem Pan. Na quinta-feira o Corinthians joga contra a equipe... O Corinthians joga na quinta-feira contra o Atlético Paranaense em casa pelo Campeonato Brasileiro. Aí a Copa do Brasil no final de semana tem Inter e Corinthians, tem Vasco e Fluminense, tem Santos e Remo, Fortaleza e Palmeiras. O São Paulo foi eliminado, então não vai jogar na Copa do Brasil. Mas tem aí algumas partidas de Copa do Brasil no final de semana, no próximo sábado e domingo. E aí os jogos de volta, quarta e quinta-feira da outra semana. Quando é lei?

0: necessários? 2 meses. E vai ser uma dificuldade para ligas importantes do mundo todo se ajustarem. 2 meses para a realização da competição, se ela for aprovada, imagino que será, com 64 seleções. Muito bom, PH. Atenção, vem aí todo segundo tempo para você, sempre com a emoção inigualável do rádio, a sequência do Campeonato Brasileiro, o Corinthians em campo, enfrentando o Bahia, jogando em Salvador, e tem muito jogo pela frente, está indefinido, empatado, 1-1, mas a bola vai rolar. Com a emoção sempre imbatível, a velocidade imbatível do rádio, para você, alô Fausto Favara.
1: Muito obrigado, Vanderlei Nogueira. Vamos para todo o segundo tempo de Bahia e Corinthians. Ô, Vamp, o primeiro tempo fechou com confusão, enfim, o clima tenso, quente, né? Tomara que segundo tempo a bola role lá, né?
2: Se o VAR puder ser chamado, cartão amarelo para um monte de jogadores ali simulando tudo. Cheio de simulação. Cheio de simulação.
1: Mas o Corinthians.
2: O VAR tem que chamar e logo dá pro Caio César, dá pro atleta do Bahia lá, o gringo lá, o 9.
1: O 9 é o Alejo, né?
2: O Alejo que simulou ali. O Alejo, Caio César não, pro Alejo.
1: O Alejo é argentino, né? Então não é Alejo.
2: Vamos ver se o VAR chama.
1: Você que é bom de espanhol.
3: Seria Alejo, né, teoricamente. Tem que ver qual que é a pronúncia certa com dele.
1: Eu consulto com quem sabe, o nosso homem de Madrid.
3: Mas é argentino, é reforço dessa janela de transferência do Bahia. Era jogador do Rosário Central, jogador de 22 anos. O Alejo Vélez, jogador camisa 9 da equipe do Bahia.
1: Porque normalmente é chamado de Alejo, né? Enfim, vamos ver então. Ó, o Diniz lá conversando com a rapaziada. Eu acho um barato isso, Vamp. Os caras, o que tem de conversa é no vestiário, é na boca do
2: time. O que é que eles estavam fazendo lá embaixo agora? Deixou pra conversar em cima do campo?
1: Mas toda hora isso. O que mais tem é resenha e o que menos tem é bola. Essa é a verdade. Ó, o árbitro lá. Tá conversando.
2: Dá amarelo logo pra ele.
1: E é árbitro de Copa do Mundo, muita resenha, muita conversa.
4: Só um detalhe, Fausto, o jogo do Cruzeiro e Botafogo já tem quase 10 minutos.
1: Mas tá atrasado.
4: Sim,
1: tá atrasado só... esse aí mesmo.
4: Exatamente.
1: Lembrando que 18h30 o Nilson São César vai transmitir Flamengo e São Paulo.
4: No Maracanã.
1: E 19h30 o Zé Manuel transmite Palmeiras e Galo Mineiro.
4: Na Arena do Palmeiras.
1: E aqui tudo pronto, Boni.
3: Tudo pronto, vai rolar bola, já eu confirmo se teve alguma alteração nas duas equipes, Fausto.
1: Tá falado, este é o nosso Vitor Muniz, este é o nosso PH, esse é meu parceiro Vampeta, esta é a seleção de esportes da Banco. O árbitro vai arredondar o seu cronômetro, vai começar, vamos Ramon, que mala, apita o árbitro, está valendo, vamos juntos nessa caminho da emoção do gol.

0: falta ali, diga.
1: Na primeira chegada do Bahia no campo de ataque, o Zé Guilherme recebeu o lançamento pelo lado esquerdo e aí o Caio César foi pra disputa com ele. Ficou pedindo a falta o camisa 66 da equipe do Bahia. Ramon Abatebel imediatamente sinalizou que não marcaria nada. Não foi marcada a falta, então tiro de meta para a equipe do Corinthians, já começando quente o segundo tempo, Fausto.
0: Meu amigo Eduardo Pompeu, grande abraço pra você, Eduardo Pompeu, torcedor do Coringão, torcedor do Corinthians, um grande abraço pra você. Tá todo mundo ligado no futebol aqui na Pan. Lance a bola pro campo de ataque, afasta a zaga, bola sobrando de novo pro time do Bahia. Vem com Rodrigo Nestor, Nestor dominou, Nestor tentou giro, Nestor carregou, Nestor chega na dividida, marcação em cima dele, briga, pera, para, fica com ela, fica Mingo, Mingo de perna direita, segue tocando. Jogador Rodrigo Nestor se deu mal ali na dividida. Ficou sentindo Nestor, Boni.
1: É, o segundo tempo já começando na mesma tônica do primeiro. Jogador ficando caído no gramado, muitas faltas marcadas. Agora o Rodrigo Nestor acabou levando a pior no choque com o Yuri Alberto ali. A disputa entre o camisa 9 do Corinthians e o camisa 11 da equipe do Bahia na linha do meio de campo, mas já tá tudo certo com ele. Veio o Bahia no campo de ataque.
0: Lá vai o Bahia, afasta a zaga, briga pela bola. O Bahia, sexto colocado, o Coringão é o sétimo. Vem pro jogo, atrapalhando a bola de novo. O time baiano aqui pelo setor direito, tenta a fita, briga, insiste, briga, Ramon Gomes. A bola desviada saiu. Jogador do Corinthians fica no chão. O bandeira chega lá.

0: falar, ó, não toca nele não, na dividida. Que malícia, hein, meu caro Boni?
1: Tá todo mundo sofrendo a falta e ficando caído no gramado. É algo que aconteceu no primeiro tempo várias vezes e no segundo tempo está se repetindo isso daí. Agora foi o lance ali pelo lado direito. Primeiro teve um choque com o Aguilera e ficou caído no gramado também o jogador corintiano. Agora outra vez também com o Breno Bidon, camisa 7, já levantado, já em pé. Tudo certo com ele, vem o Bahia no campo ofensivo.
0: Ah, vem pro jogo, aqui pelo setor direito, o time baiano domina na 40 de perna direita, um bolão na ponta, vai tentar chegar, Roman Gomes, ele brigou, pedalou, vai pra dentro, bate a bola na marcação, a bola saiu, escanteio favorecendo o time do Bahia, que aperta, Boni.
1: Chegada pelo lado direito, já dentro da área, com o Gomes, que foi pra cima, tentou pedalar pra cima do adversário, na tentativa do cruzamento, ela desvia na defesa corintiana e vai pela linha de fundo. Tem escanteio, Bahia tenta buscar a virada neste início de segundo tempo, Fausto.
0: Da Maria Estância, Rodrigo Nestor. Nestor de perna esquerda, levantou, toque de cabeça, agora sobrou, vai pegar, pulga, bate que cima na marcação. Sobra de novo pro time do Corinthians, só caiu César, o garoto aí, bota a velocidade, contra-ataque, 4 contra 2, vai levando, olha o Caio, meteu uma bola pra Garro, que bolão na pro... Ave Maria! O Bidon tentou chegar nela, ele conseguiu, mas a bola passou, sobrou o Bidon, passou o jogo para André, André na meia direita, André carregou, André pisou, André dominou, prendeu o capão, André abraçou o canal pelo setor de direito, falta, chegou de novo no campo de defesa, abraçou para Mateuzinho, Mateuzinho domina, Gacuari levanta a cabeça, trabalha a jogada na ponta, vem com Garro, Garro domina, prende a bola, Garro, mete a bola na ponta direita, que bolão na frente, afasta a zaga, mete a para pela linha de lateral, é arremesso lateral, arremesso lateral, diz que tava com óculos assim, ó, depois da noite, ó, tá uma figura. 4 minutos jogados neste segundo tempo, futebol na pan.
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0: Vem de novo, vem brigando pela bola, a bola sobrando de novo aqui pelo setor direito, já dispara, bota a velocidade, vai levando aqui na ponta, na vem Bahia, falta, o árbitro tá em cima e deu nada. É, mas ele foi pra marca ali, né, que ele quis sinalizar que não foi nada, diga lá, Boni.
1: É, traz de volta toda a teatralidade que deixou escondida durante a Copa do Mundo o queridíssimo Rabão Abateabel. Agora a jogada foi pelo lado direito, o Ademir foi pra cima da marcação do Anguilleri, acabou tendo choque com o jogador argentino, pediu a falta, o árbitro não deu. Tiro de meta já cobrado e agora falta a favor do Corinthians no campo defensivo, por enquanto, 1-1 na Fonte Nova, Fausto.
0: Ô, Vamp, esse, o Caio César, é uma boa alternativa pro Coringão, hein?
3: Muito boa, muito boa. Ele que veio do futebol saudita e aqui, se não me engano, começou a carreira no Curitiba, né, jogou no Al Hilal, muita boa aquisição.
0: E olha aí a bola batida, quase, mas que bola, hein?
3: Mateuzinho vai fazer um gol de Pelé.
0: Ô, louco, e ele bateu com força e direção pro gol. Diga, Boni.
1: Quase saiu um golaço do Corinthians, até pegou todo mundo de surpresa aí, porque a bola tava numa zona meio morta do campo. Mateuzinho tentou de longe, surpreendeu o goleiro Ronaldo, que tava ligado. Se tivesse um pouquinho distraído, essa bola teria entrado, porque teve direção na finalização do Mateuzinho. Boa defesa do goleiro do Bahia, agora vem a equipe de Salvador no campo de ataque, Fausto.
0: Ademir, ele domina a pista, avança o jogo de novo, aberto aqui pelo setor direito, vai pra dentro, Rodrigo Nestor pedalou, Rodrigo Nestor limpou, vai bater, bate em cima na marcação, tira de qualquer maneira. É, meu amigo, 6 minutos passados no segundo tempo, bola rolando, jogo passando. Ah, Jovem Pan informa o tempo pra você. 6:30 passados no segundo tempo, Arena Fonte Nova em Salvador, Bahia 1-1.
4: No segundo tempo também, neste momento, 1-0 para o Botafogo sobre o Cruzeiro. Mais tarde, 6:30, tem 3 partidas. Flamengo e São Paulo, com transmissão aqui da Jovem Pan. Grêmio e Fluminense em Porto Alegre e também Bragantino e Curitiba.
0: E lá vem Coringão. Ó, o Yuri Alberto vai pra dentro, trouxe pra perna direita pra Caio César. Caio limpou, foi pra dentro, vai cruzar, cruzou pra Yuri. A bola veio fraca pra Yuri. No meio, o jogo tá lá e cá, hein? Jogo lá e cá. Olha o Bahia agora. Parte pro campo de ataque por baixo. Chega a marcação, tiro do Betão, dá para pela linha de lateral. Era o Mateuzinho que tirou, meu caro Boni.
4: Isso mesmo, Mateuzinho na tentativa de contra-ataque do Bahia, depois da boa troca de passes do Timão no campo ofensivo, o desarme foi feito e o Zé Guilherme ia puxando o ataque em velocidade ali pelo lado esquerdo. Mateuzinho chegou primeiro, mandou pra fora, segue a posse com o Bahia no campo defensivo, por enquanto 1-1.
0: Zague com o time pagando, Bahia 1, Coringão 1, 7 minutos e 30 jogadas do segundo tempo. Abre o jogo aqui pelo setor direito, desce de novo, vai partindo pro campo de ataque, vai descendo pela ponta direita, vem Ademir. Ademir meteu um bolão na ponta, limpou, carregou, fez o giro, trabalhou, insiste, a marcação tira de qualquer maneira, briga pela para de novo, insistiu aqui na ponta, vai tentar cruzar, cruzou, bola foi direto pela linha de fundo, é apenas tiro de meta favorecendo o time corintiano. Fala, Boni!
4: Tentativa de chegada ali pelo lado direito do Bahia. Agora a gente tá vendo o replay da finalização do Mateuzinho do meio de campo. Quase fez um golaço, mas o Bahia agora chegou pelo lado direito. Tentativa de cruzamento do Roman Gomes. Sem direção, foi direto pra fora. Apenas tiro de meta para o goleiro Hugo Souza.
0: Hugo Souza, Hugo Souza. Vai trabalhando, dá para de fora, esquerda aberta, para na frente, sobe a marcação, tira de qualquer maneira, para sobrando de novo, brinca pela para o time corintiano, aberto aqui pelo setor esquerdo, Yuri Alberto, Yuri Alberto na marcação, tem em cima dele, chega Marranieri, falta. Os caras estão pegando também demais, hein? Diga lá, meu caro Boni.
4: Especialmente nesse setor do meio de campo, que tá saindo de falta por ali, agora foi em cima do Ranieri, recebeu do Breno Bidon, tentou fazer a proteção, imediatamente já recebeu o contato pelas costas. O Ramon Abate Abel tava do lado, marca a falta, posse da equipe alvinegra.
0: Posse de bola pro Timão. Gustavo Henrique fica com a bola no campo de defesa. Gustavo Henrique de perna direita, ele meteu com a bola lá pelo setor direito, tenta sair pro jogo, a bola desviada, Domingo. Meteu com a bola pra fora. Lotadinha Arena Fonte Nova em Salvador. Ô, estádio bonito, hein? Estádio bonito demais, Arena. E agora, pelo visto, pelo que eu tô percebendo, bom, os caras investiram no gramado, né? Gramado, teve muitas reclamações, mas pelo visto, mas ninguém reclama, hein, Boni?
4: É, o Rogério Ceni reclamou durante os amistosos de intertemporada, durante a pausa para a Copa do Mundo. O Rogério Ceni voltou a reclamar do gramado, mas o fato é que já esteve em estado muito pior. Isso é verdade, o gramado da Fonte Nova já esteve em estádio muito pior, um pouco melhor agora, pena que o futebol não tá saindo nesse jogo, Fausto.
0: Ah, não tá mesmo, tá muito travadão. Bola saiu pela linha de fundo, ele vai dar escanteio, agora escanteio pro time baiano bater, Boni.
4: Na tentativa de cruzamento pelo lado esquerdo do Eric Pulga, a bola desviou, ia chegar no Alejo, o Gustavo Henrique chegou primeiro, mandou pela linha de fundo, mandou em escanteio para a equipe do Bahia. Foi assim que saiu o primeiro gol da equipe do Esquadrão de Aço. Bola de Rodrigo Nestor em cobrança de escanteio. David Duarte finalizou de cabeça. Mais uma cobrança de escanteio para o Bahia. Rodrigo Nestor nela.
0: Vai tomando distância, Nestor. Nestor. Nestor de perto aqui, esquerda para levantar, Nestor. Nestor levantou para na grande área. Toque de cabeça, afasta a zaga. Para sobrando de novo aqui pelo setor direito, Ademir. Ademir ficou demais, a para mesmo assim deu certo. Bola sombra, banqueta atrás, trabalha para Zé Guilherme. Inverte a para lá na ponta, Nestor de peito. Mete a para na ponta. Vai trabalhando Jean Lucas para Nestor. Nestor bate, a bola foi para fora. Ó, Vamp, 1-1, na minha opinião, o Bahia continua melhor, Vamp.
3: O Bahia continua melhor e olha que o Everton Ribeiro nem tá, hein? O Everton Ribeiro tá no banco, tem um passe de qualidade, mas o Bahia volta no segundo tempo melhor que o Corinthians.
0: Tá falado, tá todo mundo curtindo o futebol, aqui na Pan, 1-1, Bahia 1, Coringão 1, Bahia 1, Coringão 1, vem Braga por a bola, enganchou, trabalha para, vem Raniani, Raniani meteu com a bola na ponta direita, tenta sair, segue errada, Cevedo recuperou, deixa pra Gianluca, Gianluca domina, mete a bola na ponta pra Rodrigo Nestor, vice, afasta o jogo, aberto na ponta esquerda, vai trabalhando, a bola de novo, o time do Bahia, 11 minutos, passamos até a marca dos 11 minutos, na praia, volta o jogo de novo aqui pelo setor direito, Olha o Mingo. Mingo domina, deixa parar no campo de defesa. Abre para David Duarte. David Duarte tocando a parada bem esquerda. Ele pisa, faz o jogo para David Duarte. David Duarte carregou. Traz a bola para o meio campo. Deixa ele primeiro. Para Rodrigo Nestor. Abre o jogo para Acevedo. Acevedo toca na ponta direita. Desce de novo. Vem Roman. Roman Gomes vai descendo. Roman Gomes vai tentar cruzar. Bate em cima da marca. Eu tenho impressão que bateu mesmo. Ele vai dar pênalti? Não, né? Deu falta. Tava fora. Deu falta a um passo da grande área. Não reclama muito, não, que foi. Fala, meu caro Boni.
4: É, a impressão realmente é de que tinha o toque de mão. Tinha acontecido o toque de mão. Depois do cruzamento do Roman Gomes, de fato, ela pega no braço do jogador do Corinthians, pega no braço do Fabrício Anguilera, o argentino, camisa de número 26. Os jogadores do Bahia imediatamente reclamaram e os jogadores do Corinthians nem protestaram muito contra a marcação da falta, que foi, de fato, bem marcada pelo Ramon Abateabel. Falta perigosíssima para a equipe do Bahia, na risquinha da área pela lateral direita, tem oportunidade de alçar a bola na área. No primeiro tempo, meu caro Fausto Favaro, o Nestor tentou direto dali. Vamos ver o que ele vai fazer agora, Fausto.
0: Vamos ver o Nestor. Nestor tava à distância, mas pegou ele pra bola. Ele cruzou. Ah, não cruzou, né? Isso não foi um cruzamento. Ele tentou bater direto, um é que não fez curva. Exatamente.
4: Como disse bola o PH aqui. Foi um chutamento, como disse o PH, soprou aqui o PH Sperber. De fato, ele foi uma bola cruzada, né? Não foi na direção do gol, mas foi com a força de um chute. Ou seja, pra alguém meter a cabeça ali, teria que ter muita coragem também para tentar escorar para dentro do gol. Ela vai direto para fora, linha de fundo, tiro de meta para a equipe do Corinthians.
0: Lá vai de novo, vem abrindo o jogo aqui na meia direita. E na próxima quarta-feira tem Internacional e Flamengo. Inter e Flamengo. Lá vem Bahia, mete a bola na frente, afasta a zaga. PH, só repasse os resultados de ontem, por gentileza. São três jogos ontem, né? Só uma derrota, né, PH?
5: Só uma derrota, dois empates. Santos e Chapecoense, 2-2. Outro empate no Rio de Janeiro, Vasco, Mirassol também 1. E o Atlético Paranaense bateu o Internacional em Curitiba, 2-0.
0: Em Curitiba.
5: Em Curitiba.
0: 2-0. É isso, cara. E o Inter já vem de derrota pro Cruzeiro, né?
5: É porque assim, o Internacional tem uma sequência dura. Né?
0: Ah, já Cruzeiro... falou, não adianta chorar. Isso aí então, é.
5: Só reforçando. Chora livre. Pra nossa livre. Audiência rotativa.
0: Fala,
4: Ô Fausto, eu tenho um amigo que ele quase foi pra Curitiba acompanhar esse jogo, só não foi porque acabaram os ingressos.
5: Amigo sou eu.
4: Fiquei com pena porque ele não pôde acompanhar o seu time em loco. Nessa bela
0: próxima
4: partida
0: vez você faz o seguinte, liga pro Vamp que o Vamp resolve.
5: Só pra avisar que o Inter joga então, jogo com o Atlético Paranaense, terceiro colocado, joga com o Flamengo, segundo colocado, e depois contra o Palmeiras, líder. Ou seja, enfrenta o G3 logo de cara no Campeonato Brasileiro.
0: Tá falado. 14 minutos e 30. Toca para de novo, falta o jogo Ranieri. Ranieri volta, jogou no campo direito. Para Gustavo Henrique. Gustavo Henrique, ele pega a direita, ele meteu o capara na frente, estica a para na ponta. Bola lançada lá pelo setor direito, vai tentar chegar, bola fora. Tirei para Matheusinho, deu um bico, ó. Ih, chutou a bola pra cima do torcedor baiano, olha lá. E aí veio o jogador do Bahia tentar resolver a parada. Para, meu caro Bori.
4: Esse é aquele tipo de atitude que você sabe que vai gerar algum burburinho, né? A bola tava saindo, o Matheusinho claramente não ia alcançar, mas deu um bico pra fora mesmo assim. Aí vai virar confusão, num jogo que já tá pegando fogo, que o clima já tá quente. É chamar problema. No fim das contas, até não gerou tanta confusão. Mas preocupação pro Corinthians agora, hein? Preocupação pro torcedor corintiano agora. O Hugo Souza tá estirado no gramado. Tá deitado no gramado. É, preocupação pro técnico Fernando Diniz. Vai receber o atendimento agora, o camisa de número 1 da equipe corintiana. Jogo paralisado por enquanto, empate em 1-1 na Fonte Nova.
0: Fone, dos jogos que eu transmiti até agora, pós-Copa do Mundo, eu não vi tanta chatice como de hoje. Hoje tá um jogo bem mala com relação a essa cera aí, principalmente pelo lado do Corinthians. Tá bem mala isso, tá chato isso. É, atrapalha o jogo. Isso aí se atrapalha completamente. Pra quem gosta de futebol, isso é uma malícia, mano. E eu não tinha visto isso. Sinceramente, nos jogos que eu transmiti, eu transmiti o jogo do Bahia, por exemplo, contra o Atlético Mineiro, né? O primeiro jogo ali começou, né? Bahia Atlético Mineiro. Pô, foi um jogo legal, um jogo pegado. Os outros jogos também que eu fiz. Agora, o jogo de hoje tá mal essa atitude do Corinthians, viu, Boni?
4: Tá um jogo bastante picotado, né? Bastante picotado, bastante chato. Justamente porque muitas faltas marcadas também. E nas faltas que são marcadas, os jogadores, tanto do Corinthians quanto do Bahia, mas especialmente os do Corinthians, ficam muito tempo caídos no gramado. Então acaba
1: atrasando, tirando a dinâmica da partida, que realmente vai contra o que foram esses últimos jogos do Campeonato Brasileiro, meu caro Fausto Favara. Agora a bola vai voltar a rolar, o Hugo Souza recebeu o atendimento, o Cauê, já a câmera, a transmissão já começa a mostrar o Cauê, goleiro reserva da equipe do Corinthians, vai se dirigindo ao banco de reservas ali para quem sabe receber uma orientação, ficar pronto caso seja necessário ser acionado para substituir o Hugo Souza. O camisa 1 do Corinthians está bem nesse momento e a bola vai voltar a rolar 1 a 1 na Fonte Nova, meu caro Fausto.
0: Vem trabalhando a bola aqui pelo setor direito, domina a quadra, levanta a cabeça, tenta sair para o jogo. Olha o Caio César, Caio César, opa! Caio César sofreu a falta. O Acevedo foi chamado. Que mala, hein, Vampeta? O Ramon tá sendo bem mala. Muita conversa, muita milonga.
3: Conversa de marca, o cara acabou de voltar de uma Copa do Mundo, se impõe, pô.
0: Exatamente, é o árbitro de Copa. Pô, os caras estão deitando e rolando pra cima dele. Lá vai de novo, vem trabalhando a bola aqui pela meia esquerda, pisa, falta o jogo de novo, trabalha a jogada, vem com o Bidão. Bidão recolhe, Bidão dominou, Bidão voltou com o jogo no campo de defesa ali, perna direita, falta o jogo, Gustavo Henrique. Ele volta, joga de novo, trabalha a bola pra Hugo Souza. Hugo Souza mete a bola pra Gustavo Henrique, Gustavo Henrique. Ele pela direita, ele lança a bola na frente, briga pela bola, o Coringão abre o jogo aqui pelo setor esquerdo, tem a marcação, tem aí, veja no ar, a bola saiu, saiu pela linha de lateral. Futebol, futebol é na boa.
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1: Ô Fausto.
0: Oi.
1: Só uma cena curiosa que aconteceu agora. O Ramon Abate Abel foi apitar, autorizar a bola a ser recolocada em jogo na falta pro Bahia. Só que o Yuri Alberto tava do lado. Apitou do lado do ouvido do Yuri Alberto. E o Yuri Alberto fez aquele gesto com a mão. Pô, professor, não precisava. Machucou meu ouvido aqui a altura desse apito.
0: Tem que fazer igual o Leão faz quando eu vou gritar gol. Tapa os ouvidos, entendeu?
1: É verdade.
0: É isso. É que ele tem um ouvido muito sensível. Primeiro que ele não escuta por um ladinho. Então não tem por que tapar. É bobagem, cara. É bobagem. O Bahia 1 a 1. Tá tudo igual. Tá. Já vai ter que refazer a cirurgia de novo. Não tem jeito. Falta o jogo de novo. De perna direita, meteu Gabara na ponta esquerda. Vai tentar chegar. Afasta a zaga, tira de qualquer rebanana. Toca para a pela linha de lateral. Ih, rapaz, Chilique ali, ó. Chilique no Zé Guilherme. Fala, Boni.
1: Mas é muita reclamação também. É muita gritaria de todos os jogadores que estão em campo agora. Agora foi numa disputa do Zé Guilherme com o Mateuzinho. Os dois se chocaram por ali na bola aérea. Ficou reclamando demais o jogador da equipe do Bahia, mas foi marcado apenas o lateral a favor da equipe corintiana. E vem o Bahia de novo no campo ofensivo.
0: Lá vem o Bahia, vai pra dentro, mete a bola no meio, vai Nestor, passou Nestor, bate a bola, vai pra fora. Ih, caiu de novo. Mais um jogador do Corinthians caído ali. Fala, meu caro Boni.
1: E é impressionante também, Fausto, como o Corinthians perde bolas no campo defensivo. Não é a primeira vez que eu passo a bola para você, com, teoricamente, sendo posse do Corinthians, e imediatamente depois o Bahia já chegando no campo ofensivo novamente. Dessa vez está caído o Anguileri. Está caído o argentino Anguileri, camisa de número 26. Deu uma ajudada ali o Yuri Alberto, alongou a perna do jogador argentino, já tá de pé novamente, tem escanteio, Bahia, vem Rodrigo Nestor na cobrança.
0: Lá vem Rodrigo Nestor, Nestor de perna que esquerda, vai meter a bola dentro da grande área, Nestor, Nestor de perna que esquerda, aqui pelo setor direito, o Bahia em busca do segundo gol, o Bahia em busca do segundo gol, o Bahia aqui a virada, o Bahia aqui era a virada, vai levantar a bola dentro da grande área, um pulo de jogadores da grande área, lá vem Nestor, levantou, subiu, bola desviada, afasta a zaga, tira de qualquer maneira, para rolando, chegou passando a Jovem Pan, informa o tempo para você. 20 minutos e 40 deste segundo tempo. Arena Fonte Nova em Salvador, Bahia 1, Coringão 1.
5: E com este resultado parcial, Corinthians fica na oitava colocação com 28 pontos, Bahia fica na quinta colocação, tem 31 pontos.
0: 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Campan, levando o melhor do futebol para você, o Cariário. Lúria de tenta o ataque, briga pela parada no Valdestu, vem ajudar aqui no campo de defesa para Ademir. Ademir desce para o time baiano, ele passa a velocidade. Ademir disparou, Ademir por baixo, é falta em cima dele. O Pitão vai tomar cartão, meu caro Boni.
1: Vinha puxando o contra-ataque, o Ademir, camisa 7 da equipe do Bahia. O Bidon chegou no carrinho sem dó alguma, acertou só o jogador da equipe tricolor. A falta está marcada e o cartão amarelo aplicado para o camisa 7 da equipe do Corinthians. Não estava na lista de pendurados, só que está pendurado dentro da partida agora. Falta a favor do Bahia, Fausto.
0: Falta, é falta a favor do time Bahia. Vai mexer o Bahia já vem toque dupla aí na substituição. Ó, Jean Lucas domina, recolhe, abre o jogo pra Bingo, deixa curtinho na ponta esquerda no campo de ataque. Domina o carrego, vem com Pulga, mete a bola de novo no meio, atrapalha, vem Acevedo no círculo central. Ele dominou, recolheu de perna direita, abre o jogo pra Bingo de primeira, ataca a bola na ponta, para esticada na frente para que Pulga tentando o ataque, perde a bola. Recupera a zaga pro jogo de novo. Vai trabalhando o Coringão. Olha o Yuri Alberto aí. Ele vai pra dentro. Carro pediu. Yuri Alberto limpou. Vai pra dentro. Chega a marcação limpa em cima dele. Agora, ei, o árbitro atrapalhou, na verdade. E ele simplesmente parou o jogo.
1: É porque tocou nele, né? Tocou no próprio Ramon Abateabel. O desarme foi bem feito do Jean Lucas. O desarme foi perfeito para cima do Yuri Alberto, não foi marcada a falta. Mas no momento em que ia tentar fazer a saída de bola ali, o Ramon Abateabel estava no meio do caminho, mal posicionado, teve que parar o lance.
0: E o Corinthians tinha recuperado a bola, hein?
1: Foi uma tentativa de passe do Jean Lucas. O Caio César fez o desvio, ia fazer a interceptação, mas acabou pegando no Ramon Abateabel. Aliás, fica a dúvida, né? Para quem que ele vai deixar essa posse de bola aí?
0: Teoricamente tinha que ser pro Corinthians. É que não tinha bola dominada. Por último no Caio.
1: É que não tinha bola dominada o Corinthians. Acho que ele vai deixar pro Bahia mesmo. Até pra não arrumar problema. Porque se ele deixa a bola com o Corinthians aí no campo de ataque, meu amigo, e vai fazer alterações o técnico Rogério Ceni e também o professor Fernando Diniz. No Bahia, o Zé Guilherme vai embora com a camisa de número 66 pra entrada do 46. Luciano Juba, voltando de lesão, também entra o número 12. William José também vai entrando na partida. O William José, com a número 12, vai entrando na equipe do Bahia. Deixa eu confirmar quem foi o segundo a sair. Um dos jogadores do Bahia a sair foi o 66, o Zé Guilherme, para a entrada do 46, o Juba, e entrou o 12, o William José. Eu já confirmo quem foi o segundo a sair na equipe do Bahia. No Corinthians vão entrar o lateral Pedro Milans, uruguaio, camisa de número 20, e o marroquino, o Zakaria Labiad, camisa de número 52, para a saída do Breno Bidon, número 7, e do Anguilleri. Tava sentindo agora há pouco, né? Ficou caído no gramado. Anguilleri 26 também vai embora. Anguilleri 26 e 7 Bidon vão embora pelo Corinthians, entrando 52 Zakaria Labiad e o camisa de número 20 Pedro Milans. E no Bahia eu já confirmo quem foi o segundo a sair para a entrada do William José, Fausto.
0: Tá tranquilo. Já o Vamp vai falar das substituições. Antes vamos tirar o placar. Bora rolando o jogo, passando. Jovem Pan informa o tempo para você. 4 minutos e 40 passados este segundo tempo. Na Arena Fonte Nova em Salvador, Bahia 1, Corinthians também 1.
5: E já com 35 minutos do segundo tempo, por enquanto o Cruzeiro vai perdendo em casa para o Botafogo por 1-0. Mais tarde, 7:30 da noite, tem duas partidas, tem Remo e Vitória, Palmeiras e Atlético Mineiro, com transmissão aqui da Jovem Pan.
0: E aí, Vamp, mexeu Bahia e mexeu... Deixa só o... não vai descer agora. Mexeu Bahia e mexeu Coringão.
3: É, o Corinthians bota ali...
0: Olha aí o Bahia, afasta a zaga, diga, Vamp.
3: Bota o Pedro Minas porque o Gilles já tinha cartão, né? Não tem lateral esquerdo reserva. E o Bahia sendo mais ofensivo com o homem de área, né? O William José vai ficar ali como pivô.
0: Tá falado, tá importante, nosso velho Vamp, meu parceiro Vampita. 26 minutos passados deste segundo tempo. Bahia 1, Coringão também 1. Aqui vem Bahia, tenta sair pro jogo, agora tocada pela linha de lateral. Foram 3, hein?
1: Isso, foram 3 substituições. Saíram também o 7, Ademir, e o 9, Alejo, na equipe do Bahia. Aí sim, entrou também o 12, William José, e o 57, o Cauê Furquim, jogador das categorias de base do Corinthians, foi contratado por um valor irrisório pela equipe do Bahia, deu um problema danado, um entrever muito grande entre os dois clubes, e agora o jogador do Bahia vai entrando contra a sua ex-equipe. Cauê Furquim em campo também com a 57, assim como 12, William José, e o 46, Luciano Juba, meu caro Fausto Favara.
0: Beleza, Boni, e daqui a pouco tem São Paulo e Flamengo, Flamengo e São Paulo no Maraca, no Maracanã, certamente vai estar abarrotado, né? Flamengo e São Paulo no Maracanã. Quem transmite é o Nilson César para você na Pan. Um pouco mais tarde, 19 horas e 30 minutos, tem o jogo no Verdão. Tem Palmeiras e Atlético Mineiro com José Manuel de Barros aqui na Pan. Nilson César transmite Flamengo e São Paulo. Já, grande jogo Flamengo e São Paulo no Maraca. Por enquanto aqui tá tudo igual. Bahia 1, Corinthians também 1. Mete a bola na ponta esquerda, tenta sair pro jogo, a bola tocada pela linha de lateral, é arremesso lateral, arremesso favorecendo o time baiano, já falta o jogo de novo no campo de defesa pra Mingo. Mingo domina, deixa pra David no ar, que é o turno do gol do time do Bahia, ele dominou de perna aqui esquerda, abriga o jogo pra Romão, Romão Gomes volta, jogo de novo pra David Duarte lança a bola na frente, direto pro Hugo. Hugo ficou com ela tranquilão, Boni.
1: Fica com ela o goleiro Hugo Souza, camisa de número 1 da equipe do Corinthians, depois dessa tentativa de lançamento do Bahia diretamente para o campo de ataque. Corinthians toca a bola no campo defensivo, por enquanto 1-1 na Fonte Nova, meu caro Fausto Favara.
0: Por enquanto tá 1-1, Bahia 1, Corinthians também 1, tá tudo igual. 27 minutos e 40 jogados do segundo tempo, 27-40, arremesso lateral aqui pelo setor direito, Tavares, Tancia, vem Roman Gomes, lá vem Gomes para por a bolinha, jogou Gomes, Gomes repanha a bolinha, jogou pro time baiano, briga pela bola, time corintiano, dá um pico pro alto, Labiá, meteu a bola aqui pelo lado direito, arremesso lateral, já volta, jogou pra David Duarte fica com ela, David Duarte, ele domina, carrega para David Duarte de pé na direita, cisca pra lá, pra cá, prende a bola, daqui a pouco o Nilson César transmite, o nosso Guilherme Nápoles vai, não vai estar nessa não, é o Guilherme, né? Guilherme Silva vai estar nessa, quem comenta esse jogo com o Nilson, vocês sabem ou não? Não sabe, já vão passar, lá vem de novo, Facinca Palmeiras, Facinca é o Flávio, né? É o Flávio, Bruno tá botando, é verdade, é o Flávio, Flávio vai comentar esse jogo no Flávio. Bola tocada pela linha de lateral. Diniz bravo ali, ó. Diniz tá bravo, professor Diniz. Toma distância aqui pelo lado esquerdo. Vem Pedro Melanz. Meteu a bola na frente. Recupera de novo. Sai pro jogo. Pedro Melanz brigou. Ganha arremesso lateral. De novo pro time corintiano aqui pelo setor esquerdo. Arremesso lateral favorecendo o time corintiano. Pedro Melanz na bola. Lá vem ele pra repor a bola em jogo. Pedro Melanz já repõe a bola em jogo. Mete a bola na frente. Afasta a zaga. Tira de qualquer maneira, a bola soprando de novo pro time baiano, vai pra dentro, olha o pai aí, de perna esquerda, mete um bolão na frente, vai descer, vai bateu, pegou um, a bola sobrou, toque de cabeça, vai pro gol. Vou segurar porque com semiautomático é difícil ter.
1: E já foram dois anulados.
0: É difícil ter, agora tava impedidaço. Diga lá, Boni.
1: É, a chegada agora do Bahia pelo lado direito foi um belo passe em profundidade, essa é a grande verdade, para a finalização do atacante do Bahia. A defesa do Hugo, ela foi esquisita e depois o William José, ele cabeceia para o fundo das redes. Mas pelo replay, não vai nem precisar do semiautomático. Vai ter, obviamente, é o protocolo, mas pela imagem já deu para ver que o atacante da equipe do Bahia estava bastante adiantado, o Pulga estava bastante adiantado na hora da finalização para a defesa do goleiro Hugo Souza. Mais um gol anulado do Bahia, totalizando três anulados, três gols anulados do Bahia na partida de hoje, meu caro Fausto Favara.
0: Ô Vamp, isso mostra que o Bahia tá buscando muito mais a vitória, né?
3: Você não vê, você não fala o nome do Roberto, o Corinthians é muito abaixo, né? O Bahia saindo desde o primeiro tempo procurando um resultado positivo, né?
0: Jogando, né? Tá jogando bola o Bahia.
3: O Diniz muito irritado, viu?
0: Tá, mas também quando que o Diniz não tá, né? O Diniz normalmente é uma pilha só, mas tá bravo, quer o seu time melhor. Lá vai de novo, já vai mexer, ó, 29 e o 23, é isso?
1: Isso mesmo, 29 é o Alan, no Corinthians vai entrar daqui a pouco, e o 23 o Matheus Pereira. Se eu não me engano, eu vi ali também o Everton Ribeiro, daqui a pouco vai entrar na equipe do Bahia. O Everton Ribeiro vai entrar na equipe do Bahia, experiente jogador também, muito vencedor, o camisa 10 da equipe do Bahia. No Corinthians vai sair o 49, o André, para a entrada do Alan. 49, André, vai embora para a entrada do 29, o Alan. E o 23, Matheus Pereira, entra no lugar do 14, Ranieri. Então, mudanças de meio-campistas por meio-campistas. Vai embora 14, Ranieri, 49, André, para a entrada do 23, Matheus Pereira, e do 29, Alan. No Bahia, entrou o camisa 10, o Everton Ribeiro. Everton Ribeiro entrou. E o Jean Lucas. O Jean Lucas foi embora com a camisa de número 6. Mais uma mudança também do técnico Rogério Ceni, meu caro Fausto Favaro.
6: Vampi, eu vou fazer uma pergunta para você. Obrigado, Bora. Eu vou fazer uma pergunta porque eu vi que eles, o ACV tirou a faixa de capitão e deu pro Everton Ribeiro, que é o capitão oficial. Mas no final de jogo, tem necessidade disso, Vampi? Se o cara tá sendo capitão ali?
3: É comum, né? O que tem mais moral, mais experiente, pegar a faixa.
6: E o Everton... Porque o capitão hoje tem aquela questão de conversar com o árbitro, né?
3: E aí entra o Ala e o Matheus Ferreira pra ter que controlar mais, né? O meio campo, já com o André, não fez uma boa partida hoje, não, né?
6: Tá falado. Mexeu o meio campo corintiano. 32 minutos e 20. 32 e 20. 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
6: Vem de novo, vem trabalhando a bola. E daqui a pouco tem o Flamengo e São Paulo, 18 horas e 30 minutos. E depois tem Palmeiras e Carlos Menino. Pra você, roda aqui, roda da série Campeonato Brasileiro. E olha aí, olha, vai descendo pela meia esquerda, porta velocidade, carregando pulga. Mete a bola na meia direita, vai pra dentro, carregou o piso. Olha o Bahia, tenta o cruzamento, bate a bola na marcação. O Cauê Furquim, Furquim domina a Cacoa, levanta o jogo pra Roma. Gomes pisa na intermediária no campo de ataque, ele mete a bola para David Duarte. David Duarte para Mingo, time do Bahia, inteirinho no campo de ataque, o time do Bahia. Falta o jogo, atrapalhou, deixou a bola para David Duarte, mete a bola para Everton Ribeiro. Everton Ribeiro perdeu. 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
6: Jogou, tá parado, tá eu, vem de novo, jogou parado ali, falta pra cima do Bidon, falta pra cima do Bidon, do carro, digo, falta pra cima do carro. Quer matar saudades, amigo? Não quer matar saudades, não? O Bahia 1, Corinthians também 1, tá tudo igual. Falta, falta, falta, falta pra cima do carro ali. Falta pra cima do carro. Daqui a pouco, daqui a pouco, daqui a pouco tem. Daqui a pouco tem que São Paulo e Flamengo, Flamengo e São Paulo. Com o Maracanã abarrotado, abarrotado. Dessa vez aqui o carro foi pego mesmo. Dessa vez, camarada chegou duro pra cima do carro. Que beleza, hein, pega? Ei, rapaz, belo auxílio seu, hein? Tá tudo igual. Bahia 1, 1, e temos 34 minutos, temos uns 20 minutos pela frente. Vai trabalhando a bola de novo. Lá pelo setor direito, dominando, recolhendo, prendendo a bola. Vai descendo de perna aqui esquerda. Volta o jogo de novo. Trabalha a jogada de novo. Abre o jogo lá pelo setor direito. Recolheu o Gabriel, chegou lá na ponta, vai pra dentro, vem descendo de novo. Bota a velocidade. Olha o Caio César. Fica no chão com o Santiago Mingo. Tomou o cartão camarada. Eu informo pra você. Vem brincando pela bola. Para a sobra pro Timão. Vai bater de longe. Ele carregou, prendeu com a bola, mete a bola no meio, girou Yuri Alberto, ele vai bater, bate a bola pronta, bate só para procurar um fazer a defesa. Bola rolando, jogo passando, Jovem Pan informa o tempo para você. 35 minutos e 20, 35 e 20 jogados no segundo tempo. Bahia 1, Corinthians também 1. 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Ô, Vamp, esse resultado aqui, pelo que a gente viu até agora, tá ficando bom pro time do Corinthians, hein?
3: Bom, porque volta, né? Tá tomando sufoco, voltando, ganhou do Remo em casa e vai somando um ponto contra uma equipe bem treinada pelo Rogério Ceni, que é o Bahia, né?
0: É, e os caras pedindo ainda a cabeça do Rogério lá, né? Pra sair o Rogério. Que tem de torcedor pedindo a saída do Rogério, impressionante. Lá vai de novo. Vem trabalhando o time baiano, William José pintou. Voltou, Everton, bate! Era pra ser um cojão, saiu uma biribinha. Saiu uma biribinha ali. Não vai brigando, Caio César. É falta agora pra cima de Rodrigo Nestor. Falta pro time do Bahia bater. Falta pra cima de Rodrigo Nestor. Falta pro time baiano, já batida. Everton Ribeiro limpou. Everton Ribeiro carregou. Everton Ribeiro abre o jogo lá na ponta, pisa, falta o jogo de novo, trabalha a jogada, o time do Bahia, tá tudo igual, Bahia 1, Corinthians também 1, abre o jogo lá pelo setor esquerdo, Everton Ribeiro mete a bola na ponta, chega a marcação, briga pela bola, o potencial por enquanto é normal, vem bola na grande área, levantou, afasta a zaga, bola sobrando de novo aqui pelo setor direito, dominou, recolheu, estica a bola pra dentro, olha o time pagando, tentando apertar, lá vem Gomes, Gomes dominou, abriu o jogo, toca para na frente, Acevedo, deixa pra Everton Ribeiro, Everton Ribeiro tocou, capara na ponta, vai pra dentro, vem Furquim, Furquim dominou, recolheu, pedalou, vai pra dentro, Furquim, Furquim abriu o jogo pra Acevedo, Acevedo, tá querendo, a bola saiu. É o Everton Ribeiro, vai se levantando o Everton Ribeiro, vai se levantando o Everton Ribeiro por ali, 37 jogadas deste segundo tempo, futebol é na Pan.
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0: Vem Bahia, vem tocando pra David Duarte, David Duarte desce pro time baiano, David Duarte tenta o toque, chega a marcação do Coringão, mete a bola na frente pra Yuri Alberto, Yuri Alberto foi acionado, domingo fica Yuri, caiu sozinho Yuri, hein? Caiu sozinho Yuri, no arranque ali o Yuri sentiu e aí já chamou a marca. Será que é ele que vai sair? Tem uma substituição no time do Corinthians. Se for ele, é pra ganhar tempo. Se for ele, é pra ganhar tempo. Vai entrando ali. É, mas foi no outro. Ele tava com a mão na outra perna.
3: É, ainda bem que foi câmera. Não foi nenhum problema de estiramento muscular, né? Mas foi o cansaço.
0: Vamos, não, porque se lá, tá é lá. Ele que vai sair, tá lá, eu não sei.
3: Mas se vai for, é o Carrilho. Estão puxando, alongando, né? Ainda bem que é câmera.
0: Ainda bem, né? Porque quando vai sem bola e essa puxada aí... Olha o Carrilho pronto pra entrar ali, ó. Carrilho, é 19 o Carrilho, né, Vamp? 19 o Carrilho. Tá aí você e Deus, Vampeta. Bahia 1, Coringão 1. Tá tudo igual. 38 minutos e 50. Olha o Yuri Alberto, ó. Sanabria vem aí no Bahia também. Vou anotar aqui, Sanabria. Nabria no time do Bahia. Yuri, eu acho que vai sair, ó. Por isso que eu achei que era Câmara, Miguel.
3: Câmara.
0: É, mas eu acho, eu tô meio dúvida, sabia? Se foi Câmara ou Miguel, porque ele tá saindo, eu acho. Pelo que eu tô vendo, ele tá saindo. Foi pra ganhar um tempinho aí.
3: Saiu.
0: Viu? Saiu. Bahia, o Carrilho. O Carrilho entrou no lugar do Yuri Alberto. Yuri Alberto saiu, entrou o Carrilho. E aí, Vamp?
3: Deve adiantar o, como é, o Rabiat, né?
0: O Labiat, né? É, o Labiá, daqui a pouco vai mexer também o time do Bahia. O Sanabria vai entrar. Lá vai de novo brigar pela bola. Bola sobrando para Everton Ribeiro. Tenta o toque, toque errado no Everton Ribeiro. Bola rolando, chegou passando a Jovem Pan Informa. Tempo para você. 40 minutos passados deste primeiro tempo. Na Arena Fonte Nova em Salvador, Bahia 1, Coringão também 1. Entrou Sanabria, saiu o Eric Pulga. O Pulga foi descansar, entrou Sanabria, Vamp.
3: É, o Pulga que fez uma bela partida, né? Dando velocidade pelo lado esquerdo ali. E agora entra o Sanabria aí, né?
0: Vamos ver, ih, pé alto ali do Everton Ribeiro. Ih, rapaz, será que esse finalzinho vai ser igual o outro? Foi tenso o final do primeiro tempo.
6: Vai se levantando já o jogador corintiano, perto pra lá, perto pra cá. Era o Milanza ali, jogador do Corinthians. Lá vai de novo o Coringão. 40 minutos e 40 segundos jogados neste segundo tempo. Já já tem Flamengo em São Paulo. Com a transmissão do Nilson César aqui na Pan. Ele vai transmitir esse jogo pra você. Ao lado de Flávio Prado, ao lado de toda a galera. Guilherme Silva também nessa. Nilson César transmite. Quem comenta é o Flávio, quem repartirá o nosso Guilherme Silva. Brigando pela parada no motivo corintiano. Tá tudo igual. Bahia 1, Corinthians também 1. Falta o jogo de novo no campo de defesa. Ali o time do Corinthians tocando a parada pelo setor direito. Abriga o jogo, Carrilho. Carrilho dominou, prendeu Carrilho de primeira. Taca a parada na frente. Vai trabalhando de pé em pé com o time do Corinthians. E os times vão se mantendo onde estavam, né? O Bahia na frente do Coringão. Lá vai de novo o time corintiano. Abre o jogo lá pela ponta direita. Lança a parada no campo de ataque. Vai tentar chegar para a lançada muito forte. Insiste. Olha o Corinthians aí. O árbitro estava em cima. Não deu nada. Ih, vai olhar ali. E vai dar cartão para quem reclamou, será? Falou, foi nada. Ele falou, é o Labiá, né? Labiá que estava ali na dividida, pediu pênalti, vamos ver. Foi nada, né, Vamp? Nossa, tinha que dar cartão pra ele.
3: Ele caiu sozinho, cara.
6: E ele caiu muito sozinho, ó, não tinha ninguém, ó. É o fantasminha empurrou ele. Ele tomou cartão amarelo. Passe de parada de novo. Já briga pela parada, o time corintiano vem chegando, vem carregando. Falta o jogo de novo no campo de defesa. 42 minutos jogados neste segundo tempo. 42. Bahia 1, Corinthians também 1. Trabalha jogado o time corintiano. Falta o jogo no campo de defesa. Trabalhando a bola de pé em pé. Rolando a bola no meio. O time do Corinthians tá tudo igual. O Bahia insistiu mais durante todo o jogo. Agora o Coringão vai tentando chegar, vai brigando. E Carrilho, olha o Carrilho aí. Ele vai bater. Pá, Carrilho. Falta pontaria do Carrilho aí. Sobrou livre pra ele. 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
6: Agora o Corinthians tá mostrando um pouco mais a cara aí, né, Vamp? O jogo inteiro só deu Bahia. Agora só o Coringão no finalzinho tá buscando aquele gol corintiano.
3: Só deu Bahia e quase a defesa do Bahia comete um erro grande ali. E o Carrilho não faz um gol.
6: Quase por pouco não faz um gol, Carrilho. Mete a bola de novo aqui na ponta direita. Vai tentando sair pro jogo. Briga pela bola. Falta pro time do Bahia bater aqui pelo setor direito. É falta pro time baiano. E daqui a pouco o Nilson César vai transmitir o jogo do Flamengo. Flamengo e São Paulo pra você. O Nilson transmite o Flávio Prado ao lado dele. E também o nosso Guilherme Silva. E um pouco mais tarde. Quem tomou cartão amarelo foi 31 Gomes. Gomes está na cartão amarelo pro time baiano. Volta o jogo, tem vídeo no ar. Mete um bolão na frente, vai tentar sair pro jogo, time do Bahia. Abrindo o jogo aqui pela lateral direita, dominou, recolheu, brigou pela bola, tenta o toque de calcanhar. A bola sobra aqui pelo lado direito. Passe de bola pro time baiano, é falta pro time do Bahia bater. 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
6: 44, ele vai dar mais uns 5 minutos, não foi igual o primeiro tempo, né? O jogo aconteceu um pouquinho mais no segundo tempo. Primeiro tempo os caras ficaram muito tempo caídos.
3: É muito tempo, mas também a bola não rolou, né, Fausto?
6: Não, foi absurdo.
3: Segundo tempo também é horrível,
6: hein? Horrível. Horrível mesmo. Bahia 1, Corinthians também 1. 44 minutos e 40, 44 e 40. Bola metida na frente, vai tentar chegar aqui pelo setor direito. Manda para na frente, a bola sobra para o time corintiano. Tenta sair para o jogo, Labiá. Ele meteu o capara aqui para cá, que é o César. Estica para na frente, vai chegar. A marcação baiana tira de qualquer maneira. Joga a bola pela linha de lateral, vai arremesso lateral. Arremesso lateral já cobrado. Caiu o César, brigou, já perdeu. Insiste o time do Bahia, vai tentar sair para o jogo. Ele deu mais 6 minutos. Teremos mais 6 minutos pela frente, 18:30 minutos, a bola vai rolar. Olha o Carrilho, Carrilho vai pra dentro, Carrilho de perna direita, meteu um pulão lá na ponta, Mateuzinho tentou cruzar, bate a bola em cima da marcação, arremessa lateral na frente do setor direito, e vem Carrilho, Carrilho briga pela bola, volta o jogo de novo na ponta direita, trabalhando a bola, o time corintiano, e o domina, prende a bola, vamos chegando à marca dos 46 minutos, lá vem um bolão aqui na ponta, vai tentar cruzar, Beirão cruzou, afasta Zagabaglia no escanteio, mas ele deu impedimento, né? Já tava impedido, não tava valendo nada, tava valendo nada, nada, nada, nada. Ô Bump, nesse finalzinho de jogo aqui, ó, Flamengo e Bahia, quem é que vence hoje, hein, Bump?
3: Flamengo e São Paulo.
6: Desculpa, Flamengo e São Paulo.
3: Flamengo favorito.
6: Favorito leva, então.
3: É.
6: Da Flamengo. E o outro, 18:30, Palmeiras e Galo.
3: Palmeiras e...
6: Então permanece tudo igual.
3: Os favoritos.
6: É, os favoritos, que voltaram bem, hein? Tudo bem, enfrentaram Chapecoense e Curitiba, mas voltar, tem que fazer o que fizeram, resolver a parada, né? É, e jogando bem. Vem brigando pela parada de novo, o time baiano. Tira de qualquer maneira, daqui a pouco esses dois grandes jogos pra você aqui na Pan. Vai trabalhando a bola aqui pelo setor direito, dominando, recolhendo, metendo a bola na frente, chega a marcação corintiana com garro, o jogo já tá parado. Não tá valendo nada, não tá valendo absolutamente nada. Ih, ó, o Diniz, ó. Diniz tá batendo bom com o quarto árbitro, tá tenso o Fernando Diniz, Rogério Ceni tenso do outro lado também, o Rogério já tem cartão amarelo, aqui vem de novo, vem trabalhando a bola de perna aqui, o esquerdo aberto, a bola pelo setor esquerdo, vai pra dentro, vai descendo de novo, o time baiano, briga pela bola, insiste a marcação, a bola descendo lá pelo setor direito pro time corintiano, insiste a marcação, fica com o galo, o time baiano, finalzinho de jogo, vamos até 47, estamos com 47, vamos botar 50 em governo. Estamos com 40 em questão, o jogo parado. Futebol, você sabe, é sempre aqui na Pan, Pedrinho. Jovem Pan, vai descendo de novo o time baiano, abrindo o jogo aqui na ponta direita, vem carregando, vem descendo pela ponta com Cauê Furquim, ele volta, jogou de novo, desce a bola pra David Duarte, David Duarte de perna direita, abriu o jogo na ponta pra Mingo, Mingo de perna aqui, esquenta, já estica a parada na frente, estica a marcação do Corinthians, olha o Carrilho, Carrilho meteu o para curtinha no meio de campo, abre o jogo no meio pra Garro, Garro fez o giro, abriu pra Carrilho, Carrilho vai descendo pro time corintiano, vai pra dentro, Carrilho, pra Garro, pra Carrilho de novo, o Coringão gosta de marcar assim, lá vem Carrilho, tenta o toque, afasta a zaga, tira de qualquer maneira, afasta, já partiu pro campo de ataque, agora vai levando, vai descendo, vem Sanabria, Sanabria meteu o cabana na frente, vai levando, ele carregou, tem a marcação em cima dele, o árbitro tava em cima, mandou seguir, não foi nada, vai descendo de novo, o time corintiano tá tudo, não tem meio campo agora, né, lá e cá, lá vai de novo, vai descendo de novo, vem Carrilho, Carrilho desce pro time do Corinthians, Carrilho vai tentar cruzar a bola na grande área, né? Mete a bola pro Mateuzinho, Mateuzinho vai pra dentro, Mateuzinho dominou, ciscou, voltou pra Carrilho, Carrilho cruzou, afasta, saca, tira de qualquer maneira, briga pela para Mateuzinho, Mateuzinho domina, Mateuzinho prende a bola, Mateuzinho abre o jogo pra Gustavo Henrique, próximo ao círculo central, ele deixa a bola ao lado dele, recebeu, voltou pra Gustavo, Gustavo de primeira, toca a bola aqui na ponta pra Matheus Pereira, de primeira, tenta o toque, chega por baixo a marcação, recupera a bola de novo, o time corintiano faz o jogo, deixa pra Hugo Souza, Hugo Souza de perna direita tocando a bola, mais dois minutos pela frente, dois minutos pela frente, no fim, Vamp, o placar acabou sendo o placar mais justo pro jogo.
3: Certo, certíssimo, Afonso. Bahia pouco criou, pode ter sido ter mais posse de bola, teve uma anulação, mas chance de gol mesmo nenhuma, e tão pouco o Corinthians, né?
6: É isso, placar justo, até o momento, né? Vem de novo, vem trabalhar. Ah, toque errado. Ele já tinha marcado a falta pro time do Corinthians bater aqui pelo setor esquerdo. Um minuto.

0: Pereira, que ela levantou, subiu, Gaza catira de qualquer maneira, a bola vai que soprando de novo, insiste o time pagando, tentou ataque na frente, a bola vai sobrar pro Hugo, teve um choque, pintou cartão amarelo pro jogador corintiano ali, pintou cartão, falta pra cima do Sanabria, nossa senhora, chegada dura. Foi Gabriel Paulista quem chegou duro ali. O árbitro vai apitar, vai acabar o jogo. Vai apitar, vai acabar o jogo. Obrigado, viu? Já era pra trazer o São Paulo, o Flamengo. Muito obrigado, meu caro Guilherme Silva. Falta o jogo de novo. É isso aí. Manda a bola na frente. Estica a bola na frente. Tira de qualquer maneira. Afasta a zaga. A bola sobrando no meio pro Coringão. Quem sabe agora é Carilho. E o Corinthians aí. Afasta a zaga. O árbitro olha pro seu cronômetro. Vai apitar o árbitro. Olha o último contra-ataque no jogo, é do Bahia, vai descendo na ponta, abriu o jogo no meio pra Everton, Everton limpou, vai pra dentro, Everton meteu uma bola na ponta, cruzamento, bate, escanteio, aí Vamp, isso aí tá com cara de Coringão, Coringão que faz assim no finalzinho, mas ó quem tá lá, o Everton Ribeiro.
1: É, o Everton Ribeiro, último lance aí.
0: Obrigado, viu, Vamp, pela parceria agora, ajudou, entendeu? Vai tomando distância. Vai levantar Everton Ribeiro. Everton levantou para desviada. Afasta a zaga. Para sobrou para Everton de novo. Everton cruzou para domingo. Afasta a zaga. O árbitro vai apitar. Apita o árbitro. Vem de jogo. E deu o empate. Bahia 1, Corinthians 1. Agora vem Flamengo e São Paulo. Vem aí. Nilson César aqui na Pan. Vamp, um abraço,
1: agora vem os profissionais.
0: Não brinca, tô brincando, agora vem Nilson César e toda a seleção de esportes da Pan, Flávio Prado e toda a galera. Muito bem, meus amigos, Flamengo e São Paulo, vem aí, um abraço, meus amigos.
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0: O anjo do Senhor anunciou a Maria.
1: E ela concebeu do Espírito Santo.
2: Eis aqui a serva do Senhor.
1: Faça-se em mim segundo a vossa palavra.
0: E o Verbo se fez carne.
1: E habitou entre nós.
3: Ave Maria, cheia de graça, o Senhor é convosco. Bendita sois vós entre as mulheres, e bendito é o fruto do vosso ventre, Jesus.
1: Santa Maria, Mãe de Deus, rogai por nós, pecadores, agora e na hora de nossa morte. Amém.
0: Rogai por nós, Santa Mãe de Deus,
1: para que sejamos dignos das promessas de Cristo.
3: Oremos.
4: Infundi o nosso espírito a vossa graça, ó Pai. Vós, que na anunciação do anjo nos revelastes a encarnação do vosso Filho, pela sua paixão e cruz, nos conduz à glória da ressurreição. Por Cristo nosso Senhor.
3: Oremos.
0: Derramai, ó Deus, a vossa graça em nossos corações, para que, conhecendo pela mensagem do anjo o mistério da encarnação do vosso Filho, cheguemos por sua paixão e cruz à glória da ressurreição. Por nosso Senhor Jesus Cristo, vosso Filho, na unidade do Espírito Santo. Amém.
5: Nossa Senhora Aparecida,
1: rogai por nós.
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Semana daquele jeito, com muita alegria, com muita música, entretenimento, diversão e, claro, junto com você, nosso melhor ouvinte do mundo, que tá na sintonia da melhor a partir de agora com Domingaço. Hoje, 26 de julho, é um prazer estar com você, eu sou o De Luca, estaremos juntos agora com a seleção das melhores. Tudo que rola de melhor no Brasil e no mundo, você confere a partir de agora junto comigo. 26 de julho, hoje é dia dos avós, um beijo muito especial a todos os avós e se você tem os seus, eu infelizmente não tenho mais os meus, mas se você tem, aproveita, viu? Aproveita porque é maravilhoso ter essa companhia, né? De experiência, de tantos conselhos.

0: Esse é o nosso Domingás com Jorge Matheus, Gaivota, participação do Matheus e Cauã, Tiaguinho, Pensamentos Intrusivos e ainda Chabuzi pra gente curtir a Bar Song. Daqui a pouquinho já volto, já trazendo mais som, mais música.
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0: 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Estamos de volta agora com o Diego Victor Hugo e o sucesso Tubarões, que lançaram em 2025 o projeto Ao Vivo em Uberlândia. Tá recheado de sofrência e modão romântico do jeito que você gosta, viu? E uma das faixas do projeto é esse sucesso que a gente vai curtir agora, Tubarões, que fala de alguém que já deixou o passado pra trás e não deve explicação pra ninguém.
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0: vai cantar bonito assim lá longe. César de Camargo e Luciano.
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0: tempo, não mais quase, pra gente fechar mais uma sequência. Natan, Amor na Praia e Guilherme Santiago com Zezé de Camargo e Luciano, pra não lembrar de mim, pra fechar mais uma sequência por aqui. Domingaço passou uma pausa e daqui a pouquinho a gente continua com muito mais.
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3: 6:39.
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0: Domingaço já tá de volta no seu fim de semana, bora curtir mais som, mais música, que a gente continua agora com o embaixador Gustavo Lima, Desejo Imortal.

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0: mais nessa sequência, Country Beat, o maluco cowboy, ficou demais esse som, né? Maiara e Maraísa, vai lá, Vitor Clay com Jorge Mateus, porta-retrato. Vamos fazer uma pausa rapidinha, só tomar aquela água e daqui a pouquinho já volto, já trazendo muito mais.
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0: Domingão já tá de volta e agora com João Bosco, Vinícius e o Gustavo Lima, Medida Protetiva. Lançaram em setembro de 2025 essa música maravilhosa, parceria de João Bosco, Vinícius e Gustavo Lima, música que faz parte do EP Deixa o Barulho e fala sobre a dor de não conseguir esquecer um grande amor. Já aconteceu com você também? Bora curtir esse som.
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0: Esse é o som do Fernando e Fabiano. Não é só terminar a participação do Panda, Traia Véia, Gustavo Lima, Equivocado e Grupo Menos é Mais com Champanhe, pra gente curtir aqui na programação. Bora pro intervalo e daqui a pouquinho o Domingaço continua.
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0: Domingaço continua. Vamos trazendo mais uma sequência. Agora tem Diego e Arnaldo e Zeneto Cristiano. Vai cair a água.
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4: Oh, Rio Preto. Diego, Arnaldo e Zeneto Cristiano junto e misturado, hein?
5: Essa é complicada.
4: Nunca aconteceu comigo.

Esse é o som pra gente curtir com Lizzo aqui na programação. E vamos falar de Ferrugem, que vai cantar pra gente agora Me Bloqueia, que fala sobre uma desilusão amorosa. Quem nunca, né? A faixa faz parte do álbum Ferrugem 10 anos ao vivo, que contou com várias participações especiais. Bora curtir Me Bloqueia?

0: Hugo e Guilherme vazou na Braquiara, música de janeiro de 2024. Curtimos Ferrugem, Me Bloqueia e Liso pra gente curtir Love in Real Life. Daqui a pouquinho eu já volto, já trazendo mais uma sequência de música boa.
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0: Que não vai faltar é som da melhor qualidade aqui no nosso domingaço. Agora tem Eduardo Costa, imagina eu.

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1: Que som, hein? Gustavo Mioto, Eu Fujo, Xande Avião, Henrique Juliano, Não É o Lugar, É a Pessoa, e Neto e Henrique com Diego e Arnaldo, Saudade Pendente, pra gente fechar mais uma sequência. Rapidinho uma pausa, daqui a pouquinho já volto, hein? Já já tem mais Domingaço pra você.
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1: Voltamos, esse é o nosso Domingaço e agora com Hugo Henrique e o Sucesso Mala.

0: Esse é o som do Vitor e Luan, Sentada Covarde, participação do Patrick Costa, Thier à Noite e Laona Prado, Você Humilha, fechando a penúltima sequência aqui do nosso Domingaço, que volta já já, trazendo as últimas de hoje pra você.
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0: E por aqui, já trazendo a última sequência, tem Cleiton e Camargo. Opa, cadê eu?

0: Esse é o som pra gente curtir com Ana Castela. Olha onde eu tô, na última de hoje, pra fechar, finalizar por aqui o nosso Domingaço. Mais uma vez, obrigado pela sua sintonia, obrigado pelo prazer da sua audiência e companhia. Eu, Deluca, tô indo embora pra voltar no próximo final de semana, próximo domingo, trazendo mais música boa e aquela programação preparada com todo carinho pra você, nosso melhor ouvinte do mundo. Beijo no coração, aproveita aí o seu fim de semana, ótima semana que vem pela frente e até a próxima. Valeu!
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vocês, hein? Que bom, tá no ar o seu programa Só Bandas. Pra você que curte os bandão aqui do sul do Brasil, vamos curtir uns modão. Como é que tá esse churrascão aí, bom? Então aumenta o volume que nós estamos chegando com Nave Som. Beijo.

0: antes, Rainha Musical, Fígado de Aço e Porto do Sol, Minha Cama, Só Quero Você. Programa Só Bandas, volta já.
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0: meio solteiro, banda Mercosul não me valorizou, tivemos Silverson cantando Nós com Bino e Cosmo Express, tá faltando amor, e é isso aí, eu volto já, hein?
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2: No Brasil ainda falta representação política para mulheres, indígenas e pessoas negras.

0: do Sul, com passarela amiga.com e o que deu em mim. E também faz de conta aquele medley esperto.
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2: Ah, muito legal. 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

0: 10 cristal quebrado direto de 2007 e o nosso programa volta Rapidex, não saia daí.
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0: E a banda 10 mandou aí, ó, Marte ou Saturno. Indústria musical, o Barbeiro com Rainha Musical e San Marino, essa cama não vendo, sabia? É umas frases interessantes. Ô, gente, tá trabalhando no final de semana, curtindo a nossa programação, que bacana, obrigado pela sua audiência, voltamos já.
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0: Banda Chá de Amor, tivemos Danúbio Azul cantando Amei Antecipado e Destaque Nacional mandou Haja Pinga e Bateria. E o nosso programa volta, ó, Rapidex.
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